0: apresentado nesta sexta-feira pelo Ministério do Trabalho e Emprego. Reportagem Raquel Mariano.
1: O Conselho Monetário Nacional ampliou o prazo de pagamento para taxistas e motoristas de aplicativo que financiarem a compra de carros novos pelo programa Move Brasil.
2: Agora, a quitação do empréstimo poderá ser feita em até 84 meses. Antes eram 72 meses.
1: O Conselho ratificou portaria que elevou o teto de valor para os carros financiados pelo programa, que passou de 150 mil para 200 mil reais.
2: Também, a partir de agora, estão incluídos, entre os veículos elegíveis, os híbridos com diferentes combinações de fontes de energia, integrando motor elétrico e motor a combustão, que utilize álcool, gasolina ou ambos.
1: A Receita Federal e o Ministério Público Federal investigam um grupo empresarial suspeito de crimes como sonegação fiscal e lavagem de dinheiro relacionados à exploração de apostas de cota fixa, as chamadas bets.
2: É a Operação Jogo das Sombras, realizada hoje em 3 estados.
1: O grupo teria movimentado mais de 5 bilhões de reais em apenas em 2025.
3: A operação investiga suspeitas de sonegação fiscal, evasão de divisas e lavagem de dinheiro praticadas por um grupo de empresas de apostas esportivas, conhecidas como bets. Foram cumpridos 6 mandados de busca e apreensão em Pernambuco, Paraíba e São Paulo. Segundo a investigação, um grupo empresarial responsável por uma plataforma de bets teria movimentado mais de 5 bilhões de reais apenas no ano passado. As possíveis irregularidades teriam ocorrido tanto antes quanto depois a regulamentação das bets no Brasil. O secretário especial da Receita Federal, Robson Barreirinhas, explicou que há indícios que esse grupo tenha criado uma empresa de fachada em Curaçao para simular que as operações ocorriam fora do Brasil.
4: Nós temos elementos que comprovam que essa organização já estava presente aqui no Brasil, com funcionamento no Brasil, com beneficiários aqui no Brasil, com funcionários aqui no país, mas sem pagar nada de tributos, sem se sujeitar à regulação brasileira, posteriormente aqui no Brasil. E nós temos indícios fortes de que ilegalidades prosseguiram mesmo após essa regularização.
3: Os órgãos também investigam a suspeita de envio de recursos para o exterior. Parte desse montante teria voltado ao Brasil sob a forma de pagamentos por prestação de serviços. Esta é a segunda operação de investigação de irregularidades ligadas ao mercado de bets, com a participação da Receita Federal e do Ministério Público Federal. Além do cumprimento das medidas judiciais, a Receita Federal instaurou 11 procedimentos para aprofundar a apuração das possíveis irregularidades. Reportagem Márcia Fernandes.
2: Atenção, microempresário, a solicitação para ingresso no Simples Nacional deverá ser feita em setembro.
1: As regras para escolher o regime tributário mudaram. A partir de agora, a decisão que antes era tomada em janeiro deve ser feita com antecedência.
2: De acordo com a Receita Federal, esta mudança busca organizar a chegada das modificações proporcionadas pela reforma tributária no Simples Nacional e dar mais tranquilidade para o planejamento das empresas.
1: Para entender melhor as alterações, nós conversamos com Tiago Esfredo, chefe da equipe do Simples Nacional. Vamos conferir.
2: Tiago Esfredo, chefe da equipe nacional do Simples da Receita Federal, muito bem-vindo à Voz do Brasil, prazer recebê-lo por aqui. Vamos falar sobre essas mudanças aí para escolher o regime de tributação. A partir de agora, a decisão que antes era tomada em janeiro deve ser feita com antecedência, né? O senhor pode explicar essa mudança pra gente?
5: Claro, obrigado, satisfação estar aqui. Realmente é uma das mudanças principais que a gente teve com a reforma tributária no Simples Nacional. Elas vêm agora, anteriormente a 2027, aí que tá, fica a grande questão que causa surpresa, né? Então a gente tem uma preocupação muito grande justamente de alertar os contribuintes para que eles não percam a oportunidade, porque não é mais em janeiro. Então é setembro. Então vai começar a semana que vem, abre-se a janela 1º de setembro até 30 de setembro. Aqueles que não estão no Simples Nacional, ou importante, que estão no Simples, mas possuem algum registro de exclusão futura, que isso acontece muito, eles precisam estar atentos a verificar o cadastro, verificar a mensagem na caixa postal, que a gente está alertando, está mandando mensagens, né? Enviando para que eles possam não perder a oportunidade de solicitar a nova opção e continuarem no Simples ou começarem a vida deles no Simples.
1: O que eles devem fazer? Tem o Simples e um outro regime. O senhor pode explicar como funciona?
5: Eu acho que, Luciana, você diz o outro regime seria o simples híbrido, acredito?
1: Isso, simples híbrido, isso.
5: Justamente, essa é uma inovação, né?

da reforma também, onde agora os contribuintes vão ter a oportunidade de uma alternativa. Então, antes eles podiam estar no Simples Nacional, que agora a gente está chamando de Simples Puro, e dali eles estariam fora do Simples, seria a outra alternativa. Agora vem uma alternativa intermediária.

0: IBS-CBS. Então, é uma opção pelo regime regular de IBS-CBS que os contribuintes do Simples podem fazer. Então, eles ficam num sistema misto.
1: E agora, essa mudança prevista na reforma tributária acarreta algum novo imposto aos micro e pequenos empresários?
0: Não, de maneira alguma, né? Nós temos a substituição do PIS e da COFINS, né? E do ICMS e ISS por IBS-CBS. Agora, a CBS, a IPI também a nível federal. Começa, então, a CBS agora em 2027. O IBS ainda entra num regime de transição um pouco, mas de maneira alguma isso acarreta um novo tributo, digamos assim. Né? A gente ainda não tem a alíquota de referência ainda para ter um comparativo, mas a gente pode dizer que não tem um tributo novo.
2: E o senhor pode explicar para a gente o que é o IBS, o que é o CBS, para o empresário entender melhor também se ele vai para o Simples, para o Simples Híbrido, como é que ele vai fazer, o que vai acontecer na vida dele?
0: Esse é um cálculo que a gente, né, brincamos hoje num outro evento que nós tivemos, de que se existisse uma fórmula matemática para a gente apresentar para os contribuintes, para ele só preencher aquilo e falar, opa, para mim é melhor isso ou aquilo, seria o mundo ideal, né? Infelizmente, a gente não consegue fazer isso, então o papel hoje da Receita é tentar orientar e mostrar vantagem e desvantagem de cada um, né? Então a gente tem mais ou menos assim, um ponto principal, o contribuinte tem que olhar, se para ele, dentro da operação que ele tem, se a cadeia dele de clientes, esses clientes desejam comprar, adquirir, seja mercadoria ou serviço, de alguém que gere crédito para ele, porque muitas empresas querem crédito para poder descontar do débito que eles vão ter lá na frente. Isso pode ocasionar uma preferência por contribuintes que não fossem do Simples, né? Então a ideia é que, junto do imposto, né, sobre bens e serviços, que é o IBS, e a contribuição sobre bens e serviços, que é a CBS federal, IBS é estados e municípios, tivesse essa oportunidade para os contribuintes migrarem dentro da cadeia deles, optarem e falaram, para mim é melhor, os meus clientes querem adquirir de alguém que gere mais crédito, ele tem a opção de ir para esse regime híbrido. Se não for, por exemplo, aquelas empresas que prestam serviços ou vendem mercadorias diretamente ao consumidor final, em tese,
2: é mantê-lo
0: no Simples puro, né? Porque ele não tem a necessidade de gerar crédito para o consumidor final. Então, o débito dele é menor como Simples.
2: Entendi.
0: Puro, né?
1: O senhor disse que não tem uma fórmula, né, para todo mundo, mas esse sistema de créditos pode fazer com que uma empresa do Simples se torne menos competitiva diante de empresas que estão no regime normal de tributação?
0: Justamente o menos competitivo seria de acordo com a cadeia. Se uma empresa que vai, o cliente, né, ele tem a opção de ele vai olhar, ele tem dois fornecedores para ele escolher para comprar. Se as duas mercadorias custarem R$100, ele vai olhar quem está no Simples e quem está com o regime regular de IBS-CBS, seja híbrido, lucro presumido. Por quê? Porque ele vai ter mais crédito. Então compensa ele pagar os R$100 e ter o crédito do que ele pagar os R$100 e não ter crédito, ou ter menos crédito, porque o Simples ele gera um pouquinho um crédito menor, né? É limitado ao valor do montante devido. Então, como o débito é menor, o crédito de quem adquire também é menor. Não sei se ficou claro?
2: Então ele vai ter que entender, né, como funciona o negócio dele para poder ver em qual situação melhor ele se encaixa.
0: Justamente, é um estudo, um planejamento, procurar uma assessoria tributária, contábil, né, profissionais que possam ajudá-los a planejar, verificar. Cada empresa precisa verificar o seu negócio, a sua operação, para ver aonde ele vai ficar melhor.
1: E ele tem de 1º a 30 de setembro para fazer isso. Se ele não fizer, ocorre algum problema?
0: O problema é que ele fica fora em 2027, né? Então, o que a gente tem conversado e falado é que, assim, a janela abre em setembro e existe uma oportunidade de desistência até 30 de novembro, é a data que está hoje, né? Então, o contribuinte pode, mesmo que está em dúvida, não deu tempo de planejar, não consegui ainda, faça a opção. Seja do regime, pelo Simples, faça opção pelo regime regular, se houver a possibilidade de que ele vê que aquilo pode encaixar. E se eles entenderem com 2 meses a mais de planejamento de que aquilo não vale a pena, ele vai ter oportunidade de desistir. Então, assim, o prejuízo dele é ele perder realmente uma janela em 2027. Então, essa é a nossa preocupação, para que ele já se planeje ao máximo para saber o que vai acontecer em 2027. Ele tem que saber em setembro.
1: A gente está falando de empresas. Essa mudança impacta os MEIs, o microempreendedor individual?
0: Para o MEI não mudou. O MEI continua fazendo opção em janeiro, com aquele lá no meio do mês, efeito retroativo, da mesma forma, então eles não precisam se preocupar tanto agora com setembro.
2: Tá ótimo, só pra gente encerrar então,

0: É um modelo que vai trazer mais transparência, né, na arrecadação de impostos, tudo mais, mas não necessariamente vai, não são impostos novos para o empresário, né?
1: Não, como havia citado antes, né? É como se mudasse o nome dos tributos, mas mudando também toda a estrutura e toda a dinâmica do cálculo, enfim, de todas as regras, né, aplicáveis.
2: Muito bem, nós conversamos com o Thiago Esfredo, chefe da equipe nacional do Simples da Receita Federal. Muito obrigado pela entrevista à Voz do Brasil.
1: Eu que agradeço. Obrigado.
0: Foi publicada hoje no Diário Oficial lei que autoriza em caráter extraordinário a redução de tributos federais sobre combustíveis.
2: O objetivo é reduzir os efeitos do choque no mercado internacional de energia decorrente do conflito no Oriente Médio.
0: A norma também estabelece medidas de proteção tributária ao etanol, cria crédito fiscal para projetos de produção de fertilizantes e prevê benefícios para setores estratégicos, como minerais críticos.
2: Hoje foi o último dia da 17ª Conferência das Partes da Convenção das Nações Unidas para o Combate à Desertificação, a COP17.
0: O encontro foi realizado em Ulan-Ambatar, na Mongólia, entre 17 e 28 de agosto.
2: E o Brasil apresentou como meta de recuperação de áreas degradadas até 2030.
3: Manejo e restauração de florestas em terras secas, recuperação de áreas degradadas e educação ambiental foram alguns dos temas discutidos na 17ª Conferência das Partes da Convenção das Nações Unidas para o Combate à Desertificação. Realizada entre 17 e 28 de agosto na Mongólia, a COP17 reuniu representantes de 197 países, incluindo o Brasil. Na ocasião, o país apresentou como meta a recuperação de mais de 350 milhões de hectares de áreas degradadas até 2030. Alexandre Henrique Bezerra, diretor do Departamento de Combate à Desertificação e Mitigação dos Efeitos da Seca no Ministério do Meio Ambiente e Mudança do Clima, comentou que o compromisso assumido pelo Brasil está alinhado à agenda global.
4: É como se fosse uma grande meta que a convenção estabeleceu para garantir que a gente avance na agenda de restauração de terras degradadas, de redução do processo de degradação, obviamente está associada ao combate ao desmatamento, ao combate às queimadas criminosas, e vai contribuir para a grande meta global, que é de 1 bilhão e 500 milhões de hectares sendo restaurados, conservados até 2030.
3: Durante a COP17, a delegação brasileira apresentou o Plano de Ação de Combate à Desertificação, que inclui a recuperação dos recursos naturais, adaptação às mudanças do clima, desenvolvimento sustentável e participação das populações que vivem em áreas suscetíveis. Segundo o presidente do Centro de Pesquisas Ambientais do Nordeste, Severino Ribeiro, os riscos apresentados pelo processo de desertificação dos solos ultrapassam a questão ambiental.
5: A desertificação, ela não apenas afeta negativamente a biodiversidade, as árvores, os animais, ela afeta diretamente o bem-estar humano. Porque se eu esgoto a capacidade que o solo tem de produzir, por exemplo, alimentos, eu estou colocando em risco uma série de atividades econômicas que dependem desse solo sadio, produtivo.
3: O Brasil integra a Convenção das Nações Unidas para o Combate à Desertificação desde 1997. Além de representantes dos 197 países, a COP deste ano reuniu organizações internacionais, sociedade civil, setor privado, como comunidade científica, povos indígenas e comunidades locais. Reportagem Gabriela Noronha.
0: Até domingo, indígenas da região Marayuá, no Amazonas, serão assistidos com atendimento médico especializado para a realização de consultas e exames.
2: Nesta etapa, estão previstos 800 atendimentos especializados, como explica a secretária de saúde indígena, Lucinha Tremembé.
6: Levando especialidades como pediatria, ginecologia, oftalmologia, saúde da mulher como um todo, clínica geral, entre exames, consultas, diminuindo assim tanto o tempo de espera dessas pessoas na fila de regulação, mas também diminuindo que essas populações que têm peculiaridades culturais específicas saiam de seus territórios, das suas aldeias, para ir para as cidades grandes.
0: As ações no estado ocorreram durante todo o mês de agosto, também nos

0: povos Yanomami, em Boa Vista, e no território Pirã, no Amazonas.
1: Segundo o Ministério da Saúde, a expectativa é realizar cerca de 4 mil atendimentos especializados na região.
0: O Centro Nacional de Monitoramento e Alertas de Desastres Naturais, o CEMADEM, oferece uma plataforma que permite acompanhar a situação da seca em diferentes regiões do Brasil.
1: É possível consultar informações por município e acompanhar a evolução da estiagem ao longo do tempo.
0: Um dos principais indicadores é o Índice Integrado de Seca, que considera dados como chuva, umidade do solo e condições da vegetação.
1: O acesso é gratuito e está disponível no endereço alertasecas.cemadem.gov.
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0: Céu aberto, pouca chuva e paisagens que ganham novos contornos. É época da seca no Cerrado, que também deve movimentar o turismo.
1: Na Chapada dos Veadeiros, em Goiás, a expectativa é de mais visitantes em busca das cachoeiras, dos rios e das trilhas da região.
0: O parque é gerido pelo ICMBio, o Instituto Chico Mendes de Conservação da Biodiversidade, em parceria com a iniciativa privada.
1: E o turismo também movimenta as comunidades locais, como a Calunga, que oferece experiências de base comunitária.
3: No Parque Nacional da Chapada dos Veadeiros, em Goiás, a paisagem muda conforme a estação. Na época das chuvas, cachoeiras e rios ganham volume. Já no período da seca, a água diminui, o céu fica limpo e o cerrado revela outras cores, outros caminhos e outras possibilidades de vivência. É um período que exige atenção redobrada com as queimadas, mas que também pode ser aproveitado pelo turismo. A região do Parque Nacional da Chapada dos Veadeiros é compartilhada entre o Instituto Chico Mendes de Conservação da Biodiversidade, o ICMBio, e a iniciativa privada, que hoje é responsável pela administração do parque. Com isso, a preservação da área caminha ao lado da visitação e da atividade turística. E quem percorre as trilhas nessa época do ano percebe que a seca também tem suas vantagens. É o que conta o guia Adão dos Santos Rosa, que também trabalha como brigadista e monitora a região durante o período de estiagem.
4: Nesse período de seca que é o ideal, né? Que você vai encontrar as águas, né? Tudo cristalina, tudo verdeada, né? Porque no período de chuva não é, assim, não é confiável, né? Porque aqui a mesma hora que não está chovendo, chove, né? Todas essas cachoeiras que eu te falei aí, era pra dá pra nadar, né? Acaba
3: logo, tô! Caminhar pela chapada durante a seca é também perceber essas mudanças de perto. O som da água pode ficar mais distante, o chão fica coberto de folhas secas e o cerrado, que parece dormir em alguns trechos, continua cheio de vida. Mas a experiência de conhecer a chapada não termina nas diversas opções de trilhas. Para quem quer ir além dos cartões postais, o turismo de base comunitária aproxima o visitante de quem vive no território. Uma das formas de fazer isso é dentro da própria casa dos moradores. No território Calunga, a comunidade Vão do Moleque, localizada na zona rural de Cavalcante, é a maior de Goiás. E é lá que está a dona Santina Cesário dos Santos, que recebe turistas em casa e transforma a hospedagem em uma experiência inesquecível.
5: Aí oferece café da manhã, almoço, almojante, se você quiser. Mais tarde tem um docinho, que tem doce também. E eu tenho meus produtos calmo que eu faço, com geleia. Se você quiser levar também para conhecer, para levar para saborear depois na sua casa, tem também.
3: Ainda segundo dona Santina, para o visitante é uma oportunidade de conhecer a Chapada por outro ângulo. Para a comunidade, o turismo representa renda, valorização da cultura e uma forma de manter vivas as tradições do território.
5: As pessoas que vêm aqui amam, volta, todo mundo querendo voltar. Falando que vai tornar a voltar, outros vêm embora chorando, porque aqui é uma paisagem, sabe? Depois chegou aqui, é só alegria, muita árvore, bem fresquinho. Além de que o tempo tá ficando mais quente agora, devido ao tempo, né? Mas não tem barulho nenhum, silêncio, eles amam.
3: E entre trilhas, águas, casas e histórias, o visitante descobre que conhecer um destino também pode ser uma forma de ajudar a preservá-lo e colecionar memórias. Com sonorização de Reinaldo dos Santos, reportagem Karine Melo.

0: próxima sexta-feira, às vésperas da Independência, nós vamos falar sobre a Estrada Real, uma das maiores rotas turísticas do Brasil, que liga o interior de Minas Gerais ao litoral do Rio de Janeiro e São Paulo.
1: Vamos falar um pouco da história, quando no século XVIII, a coroa portuguesa pavimentou esses caminhos para transportar e fiscalizar o ouro e os diamantes extraídos das minas. Hoje o trajeto preserva cidades históricas, igrejas barrocas e calçamentos de pedra da época colonial.
0: E essas foram as notícias do governo federal.
1: Uma realização da Secretaria de Comunicação Social da Presidência da República.
0: Com produção da empresa Brasil de Comunicação.
1: Fique agora com as notícias do Poder Judiciário e do Congresso Nacional. Boa noite, um bom fim de semana.
0: A gente volta na segunda-feira. Boa noite.
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4: Presidente do STF e CNJ, ministro Edson Fachin, reforça as ações no combate à violência contra a mulher.
5: STJ garante em ações penais prazo em dobro e intimação pessoal a núcleos de prática jurídica.
4: Homem trans é indenizado por sofrer assédio sexual e transfobia.
5: Boa noite, eu sou o Arthur Filho.
4: E eu sou Walter Lima.
5: O presidente do Supremo Tribunal Federal e do Conselho Nacional de Justiça, o CNJ, ministro Edson Fachin, destacou a importância de proteger as meninas brasileiras e garantir que cresçam com liberdade, dignidade e segurança.
4: Ele participou hoje da jornada Maria da Penha em Campo Grande, Mato Grosso do Sul.
6: Toda infância deveria ser feita de achadouros, de descobertas, de sonhos, de brincadeiras e de afetos, nunca de marcas de violência.
5: Um homem trans que trabalhava numa empresa de alimentos na Paraíba foi indenizado por assédio sexual e transfobia.
4: A Justiça do Trabalho adotou o protocolo antidiscriminatório da Corte Interamericana de Direitos Humanos. Samanta Flor.
7: A segunda turma do TRT da Paraíba entendeu que, em casos de assédio sexual, o depoimento da vítima é uma prova fundamental e vale por si só, já que esse tipo de violência quase sempre acontece sem testemunhas. Os desembargadores também consideraram comprovado o tratamento hostil e transfóbico do empresário contra o trabalhador. Além das duas indenizações, a empresa terá ainda de reconhecer o vínculo de emprego e pagar adicional de insalubridade. Ainda cabe recurso.
5: Corte Especial do STJ decide que núcleos de prática jurídica das faculdades de direito, públicas ou privadas, têm prazo em dobro para recorrer.
4: A regra já incluía os processos da área civil. Fátima Uchoa.
8: A Corte Especial do STJ entendeu que os advogados integrantes dos núcleos também têm a prerrogativa de serem intimados pessoalmente dos atos processuais. Segundo o relator ministro Luiz Felipe Salomão, o Código de Processo Civil, ao ampliar o alcance da prerrogativa da Defensoria Pública, busca compensar a estrutura limitada dos núcleos de prática jurídica, garantindo condições de igualdade na defesa dos assistidos, efetivando o princípio constitucional de acesso à justiça. Assim como não existe norma específica na lei processual penal, o dispositivo foi aplicado por analogia.
5: Prazo da Justiça Eleitoral para nomeação de mesários, pessoal de apoio logístico e auxiliares de auditoria que irão atuar nas eleições gerais 2026 encerra hoje, sexta-feira.
4: As nomeações incluem as sessões de voto em trânsito e as instaladas em estabelecimentos penais e unidades de internação de adolescentes. Vitor Struck.
9: O Tribunal Superior Eleitoral encerra nesta sexta-feira o prazo para nomeações de mesárias e mesários, membros das equipes de apoio logístico e auxiliares de auditoria das eleições. Os nomes devem ser publicados em edital pelos juízes e juízas das zonas eleitorais. Partidos políticos, federações partidárias e coligações têm até 5 dias para apresentar contestações. O mesmo prazo concedido para a recusa dos nomeados. Esta sexta-feira também é o último dia para que mesárias e mesários, pessoal de apoio e agentes das forças de segurança habilitem a votação em sessão distinta da de origem.
5: Justiça condena 2 réus

0: por corrupção e lavagem de dinheiro em obra de hospital no Paraná.
1: Decisão atende a pedidos do Ministério Público Federal. Sabrine Menezes.
2: De acordo com as investigações, um ex-servidor do município e o sócio administrador de uma corretora envolvidos na construção do Hospital Regional de Toledo fracionavam os valores desviados da obra em depósitos menores para dificultar o rastreamento dos recursos. Segundo a sentença, o esquema provocou prejuízo de mais de R$1 milhão para os cofres públicos. Os réus foram condenados à pena de 11 anos de reclusão em regime inicial fechado, além do pagamento de multa e reparação dos danos em valor correspondente a pouco mais de R$2 milhões.
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0: A você uma boa noite.
1: Bom fim de semana e até segunda-feira.

0: Eu sou Paula Groba.
1: E eu sou Ricardo Nakaoka.
0: E estes são os destaques de hoje do Jornal do Senado, que começa agora.
1: Escala 6x1. Redução da jornada para 40 horas semanais está pronta para votação.
0: Senadora Leila Barros vai relatar MP que zera taxa sobre compras internacionais.
1: Eleições 2026. Atenção aos votos para o Senado. Neste ano, são duas vagas.
0: Boa noite.
1: Boa noite.
0: Trabalhar menos, descansar mais e sem perder salário. A proposta que pode mudar a jornada dos trabalhadores brasileiros está pronta para ser votada na Comissão de Constituição e Justiça do Senado. A votação deve ocorrer na próxima semana.
1: A PEC reduz de 44 para 40 horas a jornada máxima semanal e garante 2 dias de descanso por semana, sem redução de salário. O relator da proposta sobre o fim da escala 6x1 recomenda a aprovação do texto que veio da Câmara e rejeita as emendas apresentadas pelos senadores. A reportagem é de Bruno Lourenço.
2: Em sessão no Senado Federal, o presidente da União Geral dos Trabalhadores, Ricardo Patá, afirmou que categorias como a dos comerciários mal têm tempo de ver a família por conta da escala de 6 dias de trabalho por apenas 1 de descanso, e defendeu a PEC.
3: Não é isso que nós queremos. Nós queremos ter um país cidadão e um país não de castas.
2: Já o presidente da Federação do Comércio de Bens, Serviços e Turismo do Estado de São Paulo, Ivo Dall'Acqua, alertou que não existe uma única realidade empresarial e a redução da jornada deveria acontecer por meio de negociação coletiva.
4: O pequeno comércio do interior enfrenta desafios diferentes daqueles de uma empresa exportadora. As necessidades do comércio atacadista não são as mesmas do varejista.
2: De acordo com o texto já aprovado na Câmara dos Deputados, a transição será gradual. 2 meses após a promulgação da futura emenda constitucional, o teto da jornada semanal cairá para 42 horas com 2 dias de folga. Ao final de um ano, o limite máximo será fixado definitivamente em 40 horas semanais.
0: E a senadora Leila Barros foi escolhida como a relatora da comissão da medida provisória que acabou com a chamada taxa das blusinhas. O presidente do colegiado é o deputado Reginaldo Lopes.
1: A próxima reunião da comissão que analisa a MP será na segunda-feira, quando pode ser apresentado e votado o relatório de Leila. Repórter Rodrigo Rezende.
5: A chamada taxa das blusinhas é o imposto de importação de 20% cobrado sobre compras internacionais de até $50, cerca de R$250. A cobrança foi criada em 2024 e suspensa em maio deste ano pela medida provisória 1357. A relatoria da comissão que analisa a MP ficou com a senadora Leila Barros, do PDT do Distrito Federal. Ela afirmou que concorda com o texto inicial da medida, mas irá ouvir a todos os setores produtivos para a construção do relatório.
6: É isso que eu quero deixar muito claro, que é uma característica minha de conversar com todos, ouvir a todos, mas o texto inicial que já foi apresentado para nós já nos agrada, mas não abriremos mão de conversar com todos.
5: A próxima reunião da comissão, na qual deve ser apresentado o relatório, será nesta segunda-feira, 31 de agosto, às 16h. Nesse mesmo dia, deputados e senadores da comissão podem votar o texto. A ideia é que a MP seja aprovada na Câmara e no Senado durante o esforço concentrado que ocorrerá até 4 de setembro, antes do prazo de perda de validade da medida, que é 8 de setembro.
0: Avançou no Congresso a medida provisória que cria uma nova linha de crédito para motociclistas profissionais.
1: O texto foi aprovado pela comissão mista e seguiu para a votação em plenário.

0: repórter Patrícia Oliveira.
1: No caso dos motociclistas, o dinheiro poderá ser usado na compra de motocicletas, motonetas e ciclomotores novos. Também poderão ser financiadas motos e bicicletas elétricas, além de equipamentos e infraestrutura ligados à atividade. O relatório aprovado incluiu também o transporte escolar e definiu ações específicas para profissionais mulheres e pessoas com deficiência. Para a presidente da comissão, senadora Leila Barros, do PDT do Distrito Federal, a medida provisória ajuda a melhorar as condições de trabalho desses profissionais.
2: Para milhões de brasileiros, o veículo não é um bem de consumo, é um instrumento de trabalho. É o que coloca comida na mesa e sustenta uma família.
1: Para ter acesso ao financiamento, entregadores e motociclistas que trabalham por aplicativos terão de comprovar pelo menos 6 meses de cadastro na plataforma e um mínimo de 100 corridas ou entregas. Cada beneficiário poderá financiar apenas um veículo. A medida provisória ainda precisa ser aprovada pelos plenários da Câmara e do Senado.
3: Um projeto que começa a ser analisado pelo Senado pode dar mais transparência ao processo de registro de medicamentos para doenças raras.
0: A proposta obriga a Anvisa a tornar público cada passo da análise dos pedidos de registro, para que pacientes, famílias e profissionais de saúde saibam em que etapa está o processo. A medida não muda a autonomia técnico-científica da agência. Repórter Márcio Maturana.
4: O novo projeto foi anunciado pelo senador Hermes Klan, do PL de Santa Catarina, na quinta-feira, durante uma audiência pública na Comissão de Direitos Humanos sobre a suspensão de um medicamento para distrofia muscular de Duchenne.
5: Acabo de dar entrada em um projeto de lei para aumentar a transparência da Anvisa nos processos de registros de medicamentos destinados a doenças raras, trazendo segurança e informação a todos.
4: Doenças raras atingem cerca de 13 milhões de brasileiros. Quando existe tratamento, os remédios costumam ser caros e precisam passar por um processo de testes até a aprovação pela Anvisa. O objetivo do projeto é dar previsibilidade a pacientes, famílias e profissionais de saúde sem interferir na autonomia técnico-científica da Anvisa.
6: Eleições 2026.
3: O Tribunal Superior Eleitoral e o Google fecharam um acordo para identificar o uso ilegal de inteligência artificial nas eleições.
0: Uma ferramenta vai identificar o uso indevido de imagens de candidatos. Repórter Pedro Pincer.
7: A tecnologia chamada de Likeness ID está disponível para usuários maiores de 18 anos e é capaz de identificar conteúdos gerados por inteligência artificial que reproduzem a imagem de uma pessoa. A iniciativa busca ampliar a capacidade de rastreio no YouTube de materiais sintéticos e falsos que explorem indevidamente a identidade de quem está na disputa eleitoral. O presidente do TSE, ministro Cássio Nunes Marques, afirmou que a iniciativa busca preservar direitos fundamentais no ambiente da internet e contribuir para a confiança nas eleições.
8: O momento em que celebramos essa parceria é crucial. Isso porque é de conhecimento comum o potencial danoso do mau uso da inteligência artificial generativa.
7: Para aderir ao sistema, a candidata ou o candidato precisa ter uma conta no YouTube e acessar o YouTube Studio, na área destinada à busca de conteúdo por semelhança. Depois de um cadastro, a plataforma cria um registro biométrico da aparência do usuário. Cabe ao candidato analisar o material localizado e decidir se houve uso indevido da sua imagem. Se entender que sim, poderá solicitar a remoção. Havendo violação das regras da plataforma, o conteúdo poderá ser retirado do ar.
3: E neste ano, o eleitor vai votar em 2 senadores, mas atenção, são 2 senadores diferentes, um voto para cada candidato ou candidata. Primeiro, o eleitor escolherá um candidato e confirmará a escolha. Em seguida, registrará o outro voto. Se o eleitor repetir o mesmo número nas 2 oportunidades, apenas o primeiro voto será considerado válido. O segundo será anulado automaticamente pela urna eletrônica.
0: E para ajudar o cidadão a se informar melhor, o Senado Federal criou uma página especial para cobertura das eleições. O site pode ser acessado por meio do endereço link.senado.leg.br/eleicoins. Com trabalhos técnicos de Eliseu Caires, o Jornal do Senado fica por aqui. Acompanhe agora as notícias.

0: do Tribunal de Contas da União e da Câmara dos Deputados. Boa noite.
1: Boa noite e um bom fim de semana.
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2: 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O encontro vai discutir como os recursos da área são distribuídos entre estados e municípios e os desafios para garantir financiamento sustentável. 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O objetivo é melhorar a organização da rede e garantir que os serviços funcionem de forma integrada. O seminário vai reunir gestores, especialistas e representantes das três esferas de governo para trocar experiências e discutir melhorias para o SUS. O evento será transmitido ao vivo pelo canal do Tribunal no YouTube. Saiba mais em tcu.gov.br.
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0: parlamentar.
1: Serviço de emergência médica deverá oferecer acessibilidade para surdos.
0: Boa noite. Os deputados analisam um projeto que obriga os serviços de emergência médica a oferecer acessibilidade para surdos. O texto já foi aprovado pelas comissões de saúde e de defesa dos direitos das pessoas com deficiência. Saiba mais sobre o assunto na reportagem de Mônica Tati.
2: Projeto em tramitação na Câmara prevê a criação de atendimento para pessoas surdas na urgência e emergência em hospitais de médio e grande porte. O projeto original previa a presença de intérprete de Libras, a língua brasileira de sinais. Mas a relatora na Comissão de Saúde, a deputada Rogéria Santos, do Republicanos da Bahia, modificou o texto. O relatório aprovado permite que os estabelecimentos adotem diferentes formas de atendimento acessível para pacientes surdos ou com deficiência auditiva, a fim de assegurar meios adequados de comunicação, como o uso de tecnologias digitais. Rogéria Santos lembra que a chegada aos serviços de urgência médica é um momento vulnerável para todas as pessoas.
3: É um momento que você está sentindo muita dor ou que você passou por um acidente. Imagine você chegar nesse ambiente e não conseguir se comunicar. E como é que isso é prejudicial ao socorro, à assistência de forma diligente, que tenha o objetivo de salvar aquela vida, porque a intensidade do que gerou aquela necessidade a gente desconhece, porque só o profissional habilitado na medicina vai saber.
2: Rogéria Santos destaca que o Brasil tem aproximadamente 10 milhões de pessoas com deficiência auditiva, sendo que cerca de 2 milhões e 700 mil são completamente surdas. Segundo a deputada, o projeto garante a inclusão e acessibilidade ao permitir o pleno acesso à saúde. O projeto, que prevê serviço de intérprete para pessoas surdas ou com deficiência auditiva, ainda terá que ser votado pelas comissões de Finanças e Tributação e de Constituição e Justiça. Se for aprovado em todas, segue para a apreciação do Senado. Da Rádio Câmara de Brasília, Mônica Tati.
4: Saúde.
1: O projeto de Dani Cunha, do PL do Rio de Janeiro, impede a cobrança de consultas de retorno em atendimentos particulares e de planos de saúde. A proposta considera retorno a consulta destinada à análise de exames ou ao ajuste do tratamento iniciado anteriormente.
0: Dani Cunha esclarece que a regra vale apenas quando o novo atendimento estiver diretamente ligado à consulta inicial. O texto prevê multa para cobranças indevidas, mas ressalta que uma nova cobrança pode ser feita quando houver queixa clínica ou diagnóstico independente do primeiro atendimento.
4: Direitos humanos.
1: Dorinaldo Malafaia, do PDT do Amapá, defende a aprovação do projeto que transforma em lei os programas Envelhecer nos Territórios e Viva Mais Cidadania. Ele explica que o objetivo é evitar que as atividades sejam interrompidas por mudanças administrativas.
0: Dorinaldo Malafaia afirma que a proposta fortalece a rede de atendimento nos estados e municípios. O projeto prevê a formação de agentes locais para identificar violações de direitos, além de ações voltadas ao enfrentamento da

0: violência e da discriminação contra pessoas idosas.
1: Eleições. Em vigor há mais de 16 anos no Brasil, a lei da ficha limpa sofreu alterações que hoje são contestadas no Supremo Tribunal Federal. A reportagem é de Maria Neves.
2: A lei da ficha limpa, que nasceu de iniciativa popular ainda em 1993 e entrou em vigor em junho de 2010, completa 16 anos com alterações significativas e contestações no Supremo Tribunal Federal. O texto original prevê que políticos condenados à perda dos direitos políticos não podem concorrer novamente a cargos eletivos por até 16 anos. Esse é o caso de senadores que têm mandato de 8 anos. Um dos deputados que assinaram o projeto de lei na Câmara, o deputado Luiz Carlos Raule, do Podemos do Paraná, afirma que somente na eleição de 2024, a lei ajudou a barrar quase 2.000 candidaturas que tinham ficha suja. O parlamentar considera a norma um marco no combate à corrupção no Brasil.
3: Foi um reforço legislativo que fizemos para fortalecer a legislação de combate àqueles, né, realmente que mete a mão no jarro do dinheiro público. E o Brasil aprovou uma legislação que veio de iniciativa popular. 1,5 milhão de assinaturas foram apresentadas e essa é uma lei que pegou no Brasil. Eu acredito que hoje, nesses anos todos, próximo de 10 mil candidaturas sujas, de ficha suja, foram barrados pela legislação.
2: Pela lei de 2010, políticos condenados por crimes como lesão ao patrimônio público e enriquecimento ilícito não podem concorrer novamente durante todo o período restante do mandato e nos 8 anos seguintes. No entanto, outra lei que entrou em vigor em 2025 reduziu o prazo em que os políticos ficam inelegíveis para no máximo 12 anos. O texto do ano passado determina que o prazo de inelegibilidade começa com a condenação por um colegiado e será de 8 anos a partir de então, o que antecipa a contagem de prazo e reduz o tempo em que o político fica inelegível. Se houver outras condenações posteriores, a soma do período em que o candidato não pode concorrer a cargos eletivos deve ser limitado a 12 anos. No entanto, a lei mais recente prevê exceções a essa regra mais branda. Se a condenação ocorrer por crimes de maior gravidade, como lavagem de dinheiro, tráfico de drogas, terrorismo ou outros crimes hediondos, continua a valer a regra antiga, inelegibilidade de 8 anos contados a partir do cumprimento integral da pena. A lei aprovada em 2025 foi contestada pelo partido Rede Sustentabilidade no Supremo Tribunal Federal. A legenda alega que o mérito do texto aprovado na Câmara foi alterado pelo Senado, mas o projeto não retornou para a análise dos deputados, como determina a Constituição. O partido também sustenta no processo que o abrandamento das regras permite o retorno de políticos condenados por crimes graves à vida pública prematuramente. O deputado Chico Alencar, do PSOL do Rio de Janeiro, que já estava na Câmara na época da aprovação da lei da ficha limpa, defende que os ministros do Supremo decidam pela restauração do texto aprovado em 2010.
4: A lei é boa, ela é eficaz relativamente. Teria que retirar e derrubar esse facilitário, inclusive o tempo de inelegibilidade, que foi reduzido recentemente através do próprio parlamento. Então, voltar à sua formatação original seria muito saudável. Eu espero que o Supremo Tribunal Federal decida com o olho num preceito constitucional, que é a integridade, que é a ética pública, que é a qualidade da representação, a partir desse princípio constitucional da impessoalidade, da publicidade, da ética, da honestidade.
2: Um pedido de vista do ministro Gilmar Mendes, em maio deste ano, suspendeu o julgamento da ação no Supremo Tribunal Federal. Antes da interrupção da análise, a relatora do processo, ministra Carmen Lúcia, já havia votado a favor da manutenção da Lei da Ficha Limpa de 2010 nos principais pontos contestados pela rede. O único ministro a votar depois da relatora foi Luiz Fux, que concordou inteiramente com o voto de Carmen Lúcia. Da Rádio Câmara de Brasília, Maria Neves.
5: Segurança Pública.
0: André Fufuca, do PP do Maranhão, propõe criar a chamada culpa temerária no Código Penal, para casos em que a pessoa provoca um resultado sem intenção, mas deixa de tomar cuidados básicos diante de uma situação de risco.
1: A proposta de André Fufuca considera culpa temerária os casos em que há um risco grave e evidente de que o resultado aconteça. O objetivo, segundo o deputado, é punir com mais rigor situações de negligência extrema, sem tratá-las como dolo eventual.
0: Ercílio Coelho Diniz, do MDB de Minas Gerais, apresentou o projeto que cria a Política Nacional de Prevenção à Violência contra a Mulher por meio de monitoramento preventivo de risco. A proposta prevê a identificação e o acompanhamento de situações de alto risco antes da ocorrência do crime.
1: O texto de Ercílio Coelho Diniz sugere a integração entre órgãos públicos e a criação de um Banco Nacional de Dados Estatísticos. Em casos de alto risco, o projeto permite medidas como monitoramento eletrônico do agressor e atendimento psicossocial prioritário.
0: Euclides Petersen, do Republicanos de Minas Gerais, é autor da proposta que facilita a responsabilização por crimes de violência patrimonial contra mulheres em situação de violência doméstica e familiar. A medida abrange casos de destruição, subtração ou retenção de bens, valores e documentos.
1: Pelo texto, esses crimes passariam a ser processados por ação penal pública incondicionada, sem necessidade de representação da vítima. Euclides Petersen explica que a mudança reduz os mecanismos de coerção que podem dificultar a denúncia e a responsabilização dos agressores.
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0: plenário da Câmara pode votar projeto que estabelece idade máxima de 15 anos para táxis. A proposta prevê também linhas de crédito para compra de carros novos, como informa o repórter Antônio Vital.
1: Ganhou um regime de urgência e pode ser votado a qualquer momento no plenário da Câmara, projeto que define limite de 15 anos de idade para veículos usados por taxistas. A proposta apresentada pelo deputado Dr. Luizinho, do PP do Rio de Janeiro, também cria linhas de financiamento público para a compra de táxis novos. Para o autor do projeto, a lei atual não estabelece critérios claros sobre a idade máxima dos veículos, nem prevê mecanismos de apoio financeiro para a renovação da frota. A justificativa para a proposta é de que a renovação da frota de táxis dá mais segurança para passageiros e motoristas, reduz a emissão de gases do efeito estufa e estimula a profissionalização dos taxistas. O projeto prevê que o governo federal ofereça linhas de crédito específicas para taxistas autorizados. O texto não estabelece as condições de financiamento, que serão definidas por um regulamento específico, mas prevê prazos de pagamento de até 15 anos. O regime de urgência para o projeto foi criticado por deputados do Novo e do Missão. Para a deputada Adriana Ventura, do Novo, de São Paulo, é preciso definir quem precisa de carros novos e as linhas de crédito podem ter impacto nos bancos públicos.
2: Outros aspectos são importantes, principalmente como está o estado de conservação. Eu, por exemplo, eu ando num carro que tem 14 anos de uso e ele está ótimo, maravilhoso e está tudo certo. Agora outros com 14 anos talvez não tenha. Então a gente acha que esse projeto, que a criação de linhas de crédito subsidiadas por instituições financeiras oficiais, transfere risco para o setor público.
1: Já deputados da base do governo votaram a favor do regime de urgência, como explicou a deputada Érica Cocai, do PT do Distrito.

0: Distrito Federal.
1: Este projeto, ele fala da idade máxima do veículo. É bom que se tenha a noção de que são veículos que rodam bastante, então, portanto, tem uma alta quilometragem. É diferente de um veículo que é usado de forma esporádica. Ao mesmo tempo, tem um financiamento para essa renovação da frota. Isso significa modernizar o serviço e, ao mesmo tempo, valorizar os taxistas.
0: Com regime de urgência, o projeto que define limite de 15 anos de idade para táxis e cria linhas de financiamento para veículos novos, pode ser votado diretamente no plenário da Câmara sem passar pelas comissões permanentes da Casa. Além do projeto, aguarda a votação pela Câmara e pelo Senado, medida provisória que prevê o financiamento de veículos novos considerados sustentáveis por taxistas, motoristas de aplicativo e cooperativas, ou seja, os motores precisam ser elétricos, híbridos, a etanol ou flex. Da Rádio Câmara, de Brasília, Antônio Vital.
2: Economia. Lucas Ramos, do PSB de Pernambuco, defende o aumento do limite de receita para que transportadores autônomos de cargas possam ser enquadrados como microempreendedores individuais. A proposta eleva o teto anual de 251 mil para R$ 400 mil e prevê atualização automática pelo IPCA.
3: Relator da matéria na Comissão de Indústria, Comércio e Serviços, Lucas Ramos avalia que a mudança torna o limite mais compatível com a realidade econômica dos caminhoneiros. O deputado reitera que os custos do setor também sofrem os efeitos da inflação.
2: Agricultura. Zé Adriano, do PP do Acre, defende a aprovação de projeto que autoriza até 20 bilhões de reais para linhas de crédito destinadas à quitação de dívidas de produtores rurais afetados por perdas sucessivas. Ele informa que a medida inclui prejuízos sofridos entre 2020 e 2025.
3: O projeto de Zé Adriano retoma com ajustes o que estava previsto em medida provisória que perdeu a validade em fevereiro deste ano. O deputado argumenta que a renegociação das dívidas vai permitir que os produtores continuem a atividade agropecuária.
2: Júnior Ferrari, do PSD do Pará, apresentou projeto que aumenta as penas para quem falsificar, adulterar ou manipular ilegalmente alimentos. De acordo com o texto, a pena passa para reclusão de 10 a 15 anos, além de multa.
3: Júnior Ferrari alega que casos de contaminação e uso de componentes impróprios para o consumo têm se tornado mais frequentes. Para o deputado, a adulteração intencional de alimentos merece penas equivalentes às previstas para a falsificação de medicamentos.
2: Presidência. O presidente da Câmara pediu que a população acompanhe o trabalho parlamentar ao longo do mandato e não apenas no momento do voto. Hugo Mota participou de uma premiação em Brasília, como informa a repórter Silvia Munhato.
4: O presidente da Câmara, Hugo Mota, pediu que os cidadãos acompanhem as atividades parlamentares em todos os anos de cada mandato, para que a avaliação não seja feita apenas na época das eleições. Ele ressaltou a importância dessa fiscalização em cerimônia do Prêmio Congresso em Foco 2026.
5: O que queremos dos nossos representantes? O que faz um bom deputado? O que define uma boa senadora? Perguntas como essas não podem ser feitas apenas de 4 em 4 anos, no momento do voto.
4: O Prêmio Congresso em Foco busca o reconhecimento dos parlamentares mais bem avaliados pelo público em geral e por especialistas. Mota afirmou que, como qualquer pessoa, os políticos também gostam de ter o trabalho reconhecido. Para a fiscalização do trabalho parlamentar, Hugo Mota explicou que a Câmara dos Deputados torna público todo o processo legislativo, como exige um sistema democrático. Para o presidente, cada cidadão terá uma maneira diferente de avaliar o que faz um bom parlamentar, porque são vários os pontos de vista. Mas diz que o importante é que isso não impeça a construção de consensos.
5: O parlamento existe para dar voz às muitas e legítimas divergências em nossa sociedade, mas também para que não percamos de vista o nosso senso de fraternidade. A ideia de que o futuro de cada cidadão está atrelado ao de todos os outros.
4: Os vencedores do Prêmio Congresso em Foco 2026 podem ser conhecidos na página do Congresso em Foco na internet. Da Rádio Câmara de Brasília, Silvia Munhato.
2: Trabalho.
3: Alexandre Guimarães, do MDB do Tocantins, apresentou o projeto

0: O que regulamenta as premiações em rodeios, festas do peão e eventos competitivos. A proposta obriga os organizadores a divulgar previamente os valores dos prêmios, as formas de pagamento e os critérios de distribuição.
1: Alexandre Guimarães alega que muitos participantes viajam, pagam inscrição e têm despesas com transporte e alimentação e no final o prêmio não cobre os custos. Para ele, a medida promove mais segurança jurídica, fortalece a transparência nas relações e valoriza os profissionais do segmento.
0: Termina agora o jornal Câmara dos Deputados, produzido pela Rádio Câmara, com trabalhos técnicos de Wellington Teles e apresentação de Val Monteiro e Luciana Vieira. Uma boa noite para você.
1: A Voz do Brasil está de volta na segunda-feira. Boa noite.
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companheira. Pedro Hortaça cantou aqui no nosso Boa Noite Sintonia. São 22:08 agora, 22:08. 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Boa noite, Sintonia. Até meia-noite. Um abraço pra minha amiga Isolde Bogo, tá aí curtindo o programa, mandando música pros amigos e amigas, pra todos que estão aí curtindo a nossa programação. Valeu, minha amiga Isolde, obrigado pela audiência. A Luciane Schorkheinz, do bairro Santo Antônio, também tá aí curtindo o programa, também quer participar do sorteio do lanche da Maria. Lembrando que daqui a pouquinho tem sorteio aí do lanche da Maria, um almoço, né? Um almoço do lanche da Maria aí. Vamos ver quem mais aqui. Boa noite. A Celita Lichtensfeld Krause. Moro no Rio Antinhas e quero participar do sorteio do almoço. Boa noite. Sou a Osmarina da Cunha Eger de Vidal Ramos. Quero participar do sorteio do lanche da Maria. Boa noite. Meu nome é Tainara Popenga de Indaiá Petrolândia. Quero participar do sorteio. Certo, um abraço também pro Marcelo da Paita aí ouvindo o nosso programa. Muito obrigado pela companhia, obrigado pela audiência. Quem mais aqui mandando recadinho, participando aqui do nosso Boa Noite Sintonia? Tem

0: áudio por aqui, boa noite.
1: Oi, boa noite. Eu queria participar do sorteio do lanche da Maria e do almoço. É André Nascimento, Centro Ituporanga.
0: André Nascimento, valeu André, um abraço, obrigado pela audiência.

0: do almoço ali, que é o Valdir Martendal de Chapadão Santana.
1: Beleza,
0: eu
1: Valdir.
0: Eu ofereço a música pro meu primo Lourival Martendal lá de Borretiro, tá de aniversário hoje.
1: Beleza, então, um abraço, obrigado pela companhia, obrigado pela audiência. E a música que nós vamos ouvir agora é com a banda São Francisco, Dor Bandida.

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0: dos 94 graus. 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

Tá aí a página virada, música que você ouviu aqui no nosso Boa Noite Sintonia. É, agradecendo aí a sua companhia, a sua audiência, você que tá ligadinho, curtindo o nosso programa Cidade.

interior, toda a nossa querida região. Vamos nessa, vamos ver mais algumas participações e vamos pro sorteio daí, né? Vamos ver aqui. Sou a Adilene Props Rio Antinhas. Também quero participar do sorteio. Valeu, Adilene, tá participando. Boa noite, Nilda Bauer, oferecendo música para a Nilzete. É, Espíndola, que tá de aniversário hoje, também para a Cleuse e para você, Carlos Moraes, um abraço, valeu, um abraço, Enilda. Muito obrigado aí pela sua companhia, obrigado pela audiência. E vamos para o sorteio, então vamos ver quem é que leva o almoço, né? Quem é que vai almoçar lá no lanche da Maria, isto mesmo, lá no lanche da Maria. É, isto mesmo, vamos ver então aqui quem é que vai ser o ganhador ou a ganhadora, né? De um lanche, de um almoço, na verdade. É um almoço, não é um lanche, é um almoço lá do lanche da Maria. Vamos ver aqui. Deixa eu largar aqui o meu sorteador. Vamos lá, vamos lá, vamos lá. Que ronfe os tambores aqui. Muito bem, vamos ver aqui. Boa noite, muito bem, como é o nome aqui? O Dante, Schmueller, de Atalanta, olha só lá, de Atalanta, Dante Schmueller, Atalanta. Foi o ganhador então do almoço. Isto mesmo, um abraço então, Dante, obrigado pela audiência em Atalanta, sempre curtindo o nosso programa. Foi o ganhador então aqui do almoço lá do lanche da Maria. Passa aqui na rádio para pegar a motorização e aí eu almoçar lá no lanche da Maria aí no Cerro Negro. Valeu, Dante Schmueller. Muito bem, os monarcas cantam Milonga pra ti. Boa noite.

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Tá mais na cara que barba. Você ouviu aqui com Calmon. Olha a hora, minha gente. Agora 22h40. 22h40. 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É o nosso Boa Noite Sintonia nessa noite de sexta-feira. Sexta-feira hoje, dia 28 de agosto de 2026. Agradecendo aí a sua companhia, você que tá aí curtindo o nosso programa, obrigado pela companhia, obrigado pela audiência, vamos juntos até a meia-noite. Com muita música, com muita alegria, com a sua participação também aí, você que tá aí curtindo o nosso programa, obrigado aqui pela companhia, obrigado pela audiência. Acabei de fazer o sorteio e já tem gente perguntando quem ganhou. Tá bom, mas tem que ouvir o rádio também, né, pessoal? Já vou dizer quem foi que ganhou, já falei aqui, ó, seu Dante, né? Isto. Então tá bom. Vamos trazendo música, quem tá chegando, os filhos do Rio Grande e o Xote do Patrão. Boa noite.

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Cubana, musical Universo, linda música que você ouviu aqui no nosso Boa Noite Sintonia, agradecendo sempre a sua companhia, a sua audiência, você que tá aí curtindo o nosso programa, a hora certinha, faltando agora cinco minutinhos faltando para as 11 horas da noite, tá chegando música para vocês ouvirem agora com Os Fazendeiros, Os Fazendeiros e a Rosa Branca, boa noite.

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Desvorei! A hora certinha pra você que tá aí curtindo o nosso programa, 23 horas e 7 minutos. 23 horas e 7 minutos. Vamos até a meia-noite com vocês. O nosso Boa Noite Cinturinha desta sexta-feira. Hoje, 28 de agosto de 2026. Agradecendo a sua companhia, agradecendo a sua audiência aí que tá aí curtindo o nosso programa. Vamos que vamos juntos aí com muita música, agradecendo sempre a sua companhia. Quem que chega agora para cantar é os Farrapos. Me comparando ao Rio Grande.

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Queixa do Queixo, meu irmão. Um abraço, meu amigo Zé Rosa, se estiver nos ouvindo, ele é fã dessa música aí, né? Um abraço, Zé Rosa, obrigado pela audiência e se estiver nos ouvindo. A hora certa agora são 23 horas e 22 minutos. Até a meia-noite a gente vai com vocês aqui no nosso Boa Noite e Sintonia, agradecendo a audiência de vocês todos aí que estão curtindo o programa. É, Léo Canhoto e Robertinho estão chegando para cantar para nós a música A Gaivota.

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Viva Bombacha, tchê! Viva Bombacha! Aí ouvimos com quem cantou aqui? O Leonardo. Leonardo cantou Viva Bombacha! A hora certa agora, 23 horas e 39 minutos, 23 e 39. Você está ouvindo a Rádio Sintonia 94.7 FM e o nosso Boa Noite Sintonia, levando aquela música boa para você que está ligadinho, curtindo o nosso programa, cidade, interior, toda a nossa querida região. Você que está aí no seu local de trabalho, trabalhando e ouvindo o nosso programa, você, meu amigo vigilante, você, plantão aí nos hospitais, enfermeiros e enfermeiras aí, o nosso carinho, nosso abraço, obrigado pela sua companhia. Enfim, a todos, né? Todos que estão aí trabalhando, você que está em casa com o radinho ligado aí também, né? Curtindo o nosso programa. Obrigado pela sua companhia também, tá bom? Chegando Banda Atlantis. Banda Atlantis canta pra nós aqui a música Ciumeira. Boa noite.

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Ativa. Vamos agradecendo a sua companhia, agradecendo a sua audiência, você que se ligou aqui conosco em mais um programa Boa Noite Sintonia. Só nos resta agradecer aí a sua companhia, a sua audiência. É você, meu amigo, você, minha amiga, que se interessou aqui em nosso Boa Noite Sintonia. A gente vai encerrando então por aqui, prometendo voltar com o nosso Boa Noite Sintonia na segunda-feira, né? Segunda-feira, depois do Eu e Ela. Né? Nós voltamos com Boa Noite, mas amanhã estarei com vocês aqui a partir das 16 horas no programa de Querência em Querência. Com muita música para vocês amanhã no programa de Querência em Querência, tá certo? Vamos encerrando então, agradecendo a sua companhia, a sua audiência. Encerramos com a oração pela paz mundial. O infinito amor de Deus flui para o meu interior e em mim resplandece a luz espiritual de amor. Essa luz se intensifica, cobre toda a face da terra, preenche o coração de todas as pessoas com espírito de amor, paz, ordem e convergência para o centro. A harmoniosa vida de Deus ilumina o universo e no mundo reina a paz. Boa noite.

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1: Tio e sobrinho.
2: Não, mas essa tua história de tatu, isso exagera um pouco, tio. É. Eu já só falo em trabalhar mesmo.
1: Trabalhar?
2: Eu tenho aquela minha máquina pica-pau, Saraquá ainda.
1: Ah.
2: E me acarquei outro dia plantar um milho, mas de vermelho ao chacho também, que nem dizia aquele vizinho teu lá.
1: Uh-huh.
2: Numa tarde inteira plantei 1,5 kg, mas foi de vermelho a chapa, assim, tanto que batia. Não dava tempo de encostar no chão, já tava indo de novo.
1: Ficava, né? Semente meio por cima.
2: E de repente lá eu plantei e tudo, e passou uns dias, fui olhar. Quando eu cheguei lá, não é que um pé de milho disparou numa corrida e você foi pro mato assim?
1: Que deu?
2: Não é que eu tinha plantado nas costas de um tatu?

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4: Trevé, você sabe que tem gente que tem o poder de mentir, né? E eu vou te contar uma besteira, que a gente tem o poder de cair nelas ainda, né?

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1: Os gatos e o som. Sabia que os gatos conseguem ouvir sons até 2/8 acima do que os humanos conseguem? Isso significa que eles podem captar ruídos muito mais agudos, como produzidos por pequenos roedores, o que ajuda na caça. Essa habilidade auditiva superior também explica por que eles reagem a sons que às vezes nem percebemos.
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2: Ah, amor, tô bem cansado. 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
1: Ai, senta.

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0: senhores. Toda a reverência. Deus abençoe. Fui!
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0: 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Pois é, ele precisou ser inventado algum dia. E o autor da façanha foi o francês Alfred Faucher, em 1906. Aliás, ele também inventou a luz de freio e o pisca-pisca. Já os limpadores de para-brisa foram patenteados pela americana Mary Anderson, em 1903. Mas funcionavam manualmente. Os operados mecanicamente apareceram em 1916 nos Estados Unidos.
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1: E os gatos? Sabia que eles têm mais ossos do que nós? Enquanto o corpo humano tem 206 ossos, os gatos possuem cerca de 244. Esse excesso de ossos, especialmente na coluna e cauda, é o que lhes dá tanta flexibilidade.
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0: 5 da tarde.
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1: E essa aqui vai pros solteiros que ainda não casou e tá precisando de uma ajudinha.

0: faz o coração doer, né, mano?
1: Você tá doido?
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1: E aí, você já reparou que algumas pessoas têm aquele chamado gogó, que na verdade o nome é pomo de Adão. Mas para que serve? E o que é isso? O pomo de Adão é uma saliência provocada pela cartilagem tireoide, a maior e mais proeminente cartilagem da laringe. Seu crescimento é determinado por hormônios masculinos, como a testosterona. Esses hormônios costumam ser encontrados em grande quantidade apenas nos homens, principalmente na fase da puberdade. Por isso, a maioria das mulheres não apresenta o pomo de Adão.
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2: Bom dia da sintonia pra você. 5:11 agora, 5:11, madrugadita nisso e sabadão. Hoje, 29 de agosto de 2026. É reta final do mês de agosto, hein? Bom dia pra você, meu amigo. Bom dia pra você, minha amiga. Pra você aí, do outro lado do rádio, na líder de audiência na região da Cebola. Pra quem está no rádio, pra quem está conectado, pra quem está no aplicativo, pra quem nos ouve pela Alexa. Onde quer que você esteja, onde quer que você vá, o som da sintonia está aí, vai juntinho com você. Um maravilhoso, um abençoado final de semana. É sabadão de novo. Programação da sintonia na líder de audiência. Bom dia, bom dia, bom dia. Tá na linda, já tá agarrado, curtindo com a gente aí. É, saboreando o seu mate, aquela erva saborosa, tomando seu chimarrãozinho. Aquele café tá pronto já daquele jeito. Já tá agarrado aí? É do cedo, é dos nossos, das madrugadas aí? Tá trabalhando já? Pra você, trabalhador da cidade, pra você, trabalhador do interior. Ô, Diogo, é sabadão. Hoje é aquela folguinha. Hoje pode fazer uma preguiçinha a mais aí. Ei, coisa boa demais. Tá curtindo a nossa programação? Trabalhando, descansando? Se preparando já pras atividades de mais um dia? Pra quem tá na carona curtindo com a gente, bora que bora no trecho e vai na proteção aí ouvindo o nosso bom dia por aqui. Sabadão 29 de agosto. Amanhecer é de um tempo bom aqui na nossa região da Cebola. Aquela tradição, em alguns lugares tá um pouquinho mais fechado de cerração, de neblina, né? Outro já tá um pouquinho mais limpo aí. Tempo tá bom nesta manhã de sábado. Será que vem aquela chuvarada toda aí, né? Pro final de semana, começo da próxima semana? Ronaldo Coutinho vai contar pra gente hoje. Tem João Sérgio trazendo informações de polícia. Tem Eronildo de Oliveira falando de esporte. Tem o nosso giro de notícias. E muito mais na programação do nosso Bom Dia.
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2: E o seu sabadão, que o seu final de semana seja abençoado por Deus. Seja repleto de coisas boas. Seja muito produtivo. E não custa nada agradecer, né? Já agradeceu, hein? Por mais esse dia, por mais essa oportunidade. Bora agradecer então, Papai do Céu, hein? Que nos abençoe, nos ilumine, nos guarde, nos proteja, nos conduza, hein? E teremos num sabadão final de semana, né? Só de coisas boas, só de alegria, de felicidade, de muita sintonia na sua vida.
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2: 5:14. Os Tiranos, pra começar bem demais a programação do nosso sabadão. Aí o cancioneiro das coxilhas. Bom dia.

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6: 5:19 agora, olha, 5:19, bom sabadão pra você. Cafezinho, tá daquele jeito, tomando seu chimarrão, curtindo a nossa programação. É sabadão, 29 de agosto, aí já é domingo, dia 30, e já é segunda-feira, e aí dia 1º de setembro, terça-feira já, eita nós, aí já é setembro, já é outubro, já é novembro, já é dezembro, reta final do ano já. Bora curtir então aí, aproveitar, né, esse finalzão de semana, o último aí do mês de agosto, da melhor maneira possível. O que você tá programando pro seu final de semana aí? Vai dar aquela passeadinha? Vai receber visita?

0: Garotada já avisou que tá chegando por aí? Eita, nós, curtindo a nossa programação, né? Pra você, motora, que tá aí no trecho, tá na carona curtindo com a gente, pra todos os motoras da saúde aí, sabadão também tem que ele corre por aí, de lá pra cá, de cá pra lá, pra todos os motoristas aí, né, das secretarias de saúde, dos carros da saúde, das vans, das ambulâncias, esse povoareiro todo que tá na estrada todos os dias, né, pra todos os pacientes, os acompanhantes aí, pra quem vai pra aquela consulta, pra aquele exame, é um bom procedimento aí, vão na carona curtindo o nosso bom dia por aqui. Valendo o seu recado, valendo o seu alô, valendo o seu bom dia na programação Sintonia 9192-0947 para você participar, para você interagir com a gente. Vale o seu recado, vale o seu bom dia por aqui. 9192-0947. Quer mandar sua mensagem por áudio? Pode mandar o seu áudio também aí, de 15 até 20 segundos. E olha que fala bastante coisa em 20 segundos, hein? Pode mandar um recadão por aqui, aqui você tem voz, aqui você tem vez, nas manhãs da nossa sintonia.
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0: 5:21. Mococa e Paraíso! Ó, a história da filha do barbeiro.

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2: Você sabe como funciona o Sistema CNA, FAESC, Senar, Sindicatos Rurais? 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
1: Bom dia da sintonia, bom dia de sabadão por aqui. 5 horas e 27 minutos agora. Povoaredo mandando um recadão, mandando alusão, mandando o seu bom dia, sintonia. Tá valendo, 91920947.
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1: Bom dia. Alô, Donidete, alô, seu Zeca. Lá na Barrinha, lá em Presidente Nereu, curtindo com a gente. Ô, seu Manuel, bom dia. Como é que tá o nosso Cedrinho aí em Petrolândia? Abraço, povoaredo aí da cidade Sorriso. Abraço, seu Manuel, lá todos os dias cedo, tá com a gente. O Adilson Bitter aqui no Alto Braço Perimbó. Também tá com o rádio ligado em alto e bom som na programação do nosso Bom Dia por Aqui. Valeu, Adilson. Bom dia, Diogão. Aqui é o Krieger. Bora pra mais um dia de lida, hein? Mais um pouquinho só mais um pouquinho no sabadão aí, porque sabe como é que é, né? A gente nasceu provido de beleza e não de riqueza, diz o Krieger. Tá bom, então, guri, velho. Abraço, povoaredo aí da Proaço aqui no Distrito Industrial em Porega. É, tão agarrado aí na lida e curtindo o nosso Bom Dia por Aqui. Alô, David de Oliveira. Ô, mamãe, Dona Maria de Fátima Farias de Oliveira. Família aí do Laje Araguas Negras curtindo com a gente. Alusão pra Dona Maria de Fátima. Também pro David. Família tá lá sempre na escuta todos os dias, hein? Cedinho com a gente. Bom dia, bom dia. Pro Emerson Schuller lá em Buia, lá na Princesa do Alto Vale. Abraço, Emerson, mandando seu recadão, mandando o seu bom dia por aqui. Tá lá tomando o seu chimarrão. Tem bom dia do Beto e da Lu, lá do Alto Molungu, lá em Vidal Ramos. O Varedo lá do Vidal Ramos, aquele abraço. Bom final de semana por aí. Já cedo curtindo com a gente por aqui também. Bom dia, Diogo. André aqui de Blumenau. É, André, meu querido, tá só começando, viu? Paciência. Alô, Blumenau, bom dia, Brasil. Abraço, André, tá lá curtindo com a gente, bom sabadão. 5 horas e 29 minutos, bom dia.

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3: A colheita do arroz em Santa Catarina foi concluída, com uma safra considerada dentro da normalidade, mas inferior à do ciclo anterior. Dados da Epagricepa apontam redução de 1,3% na área cultivada e queda de 1,7% na produtividade, estimada em 8.787 quilos por hectare. Segundo a análise da Ipagre, o resultado reflete o desempenho excepcional da safra passada e também o menor investimento dos produtores em insumos diante dos preços pagos pelo arroz, que seguem abaixo dos custos de produção. Com isso, a produção estadual deve ficar em 1.260.000 toneladas. De Florianópolis, da Rede de Notícias AKERT, Carol Denardi.
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1: É, neste final de semana, grande festa aí do Ama lá em Buia. E nós estaremos lá amanhã também com o nosso Bandinhas em Sintonia, fazendo parte desta grande programação, né, do nosso Abrigo Mão Amiga. Nesse domingão tem Bandinhas em Sintonia, direto aí de Embuia, da nossa princesinha do Alto Vale.
2: Bom dia, Sintonia, Diogo Maciel.
1: Sim, bora por aqui com o nosso bom dia. 5:30, 5 minutos agora, 5:35. Bora mandar um recadão aí? Bora mandar o seu bom dia, 9192-0947. Ei, recadão, tem alôzão aqui no rádio.
3: Bom dia, Diogo.
1: Bom dia. Bom, fala, Braulino.
3: Hoje descansar, sábado, hoje não tem troço. E hora descansar pra assistir amanhã, né? Amanhã vai ter Mirassol. Vai ser outra paulada. Aquele é da reta cavaleira cavocada, velho.
1: Abraço, Braulino, velho. Saudações, Alviverdes. Ô, Varedo, que é no dia de folga, também acorda cedinho. Tá de folga hoje? Mas aquela tradição, né? De todas as manhãs, acordar cedo, colocar água e esquentar ali pra fazer, né, o seu café, pra fazer o seu chimarrão, ligar o rádio e curtir a programação aqui da Sintonia, fazer o fogo aí no seu fogãozinho a lenha, colocar o pé na estrada. Bom final de semana curtindo com a gente. 5:36, essa é pra relembrar os tempos lá do Namoro de Sítio, Os Serranos.

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2: Bom dia! Bom dia, sintonia, 5 horas 46 minutos agora. Olha a hora aqui, 5h46, bora pra mais um sabadão. Tá chegando com a gente agora, tá ligando o seu rádio, seja bem-vindo, seja bem-vinda. É a programação da sintonia, 45 anos com você, como o seu recadão aqui no rádio.
3: É Piazini, chefe da Rosa, de Antas Gordas, Vida Ramos. Gostaria de oferecer uma música pra filha Beatriz, seu Geiro Luiz, seus netos Enzo, Miguel e Theo Henrique. Todos vocês da sintonia e todos os ouvintes. Estamos matando dois porcos. Todos dois de 330 quilos.
2: Esse sabadão vai ser especial demais por aí, então. Vai ter torresminho. Abraço, valeu, Zeni, toda a família. Na escuta do nosso bom dia.
4: Bom dia. Os pais Silvestre e Márcia Clemente. O irmão André, o Júlio, o cunhado Léo. Minha sobrinha. E isso, assim, para o Alan Clemente de aniversário e amanhã também Silvestre e Márcia Clemente, os avós, oferecendo para a neta Laís Long de aniversário amanhã também. Tio, filho e neto de aniversário amanhã.
2: Abraço, valeu, Silvestre, toda a família por aí na escuta todos os dias com a gente. Família sempre ligadinha aqui na sintonia e parabéns, hein, pra todos os aniversariantes da família aí desse final de semana, especialmente do domingão, não é? Alô, Borba! Um abraço pro Rony, que Borba lá, Alfredo Wagner, o Varido do Barracão por lá. Como é que tá a nossa capital das nascentes por aí? Na escuta do nosso bom dia. Para você em toda a nossa região da Cebola, né, em todo o nosso grande Alto Vale do Itajaí, no Vale do Itajaí, Vale do Rio Tijucas aqui, meio oeste de Santa Catarina, região serrana, Grande Florianópolis, a vizinhança, né? A nossa vizinhança, quem tá por perto, por aqui, curtindo com a gente. Aquele abraço, bom final de semana. Ei, sertanejão bom demais. Teodoro Sampaio. 5 horas 48 minutos agora no Bom Dia. Quando a saudade aperta.
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0: horas e 3 minutos agora na programação da Sintonia Seios e Treios. É sabadão, dia 29 de agosto. É hoje a palestra com Ronaldo Coutinho em Ituporanga, a partir das 7 horas da noite, no restaurante no CT de Onas. E o Dionísio tem recadão, porque depois da palestra também vai ter um delicioso jantar lá no CT. Alô, Dionísio, bom sabadão, bom dia.
1: Jogo, bom dia, bom dia. Hoje é dia da palestra do Ronaldo Coutinho, um evento que a Rádio Sintonia está realizando. Lembrando que a palestra é gratuita, gente. A partir das 7 horas da noite, você é nosso convidado. Lembrando também que vai ter um jantar bem especial, tá, gente? Por apenas R$59, um jantar bem especial depois da palestra. A palestra é gratuita, tá? 1 quilo de alimento não perecível que você puder levar. A palestra é de graça, né? A Rádio Sintonia está organizando essa palestra importante, essa palestra que você vai poder saber, né? As informações do clima, como é que vai ser esse ano, né? Então é uma oportunidade única, né, gente? Com Ronaldo Coutinho, há muito tempo que Ronaldo Coutinho não está em Ituporanga fazendo uma palestra. Então você é nosso convidado e quero aqui dar os parabéns para a Rádio Sintonia por esse evento. Então você é nosso convidado especial para hoje à noite no restaurante CT de Onas, né? Pode levar a criançada lá, nós temos espaço kids também, né, Diogo? Temos toda a estrutura maravilhosa lá no CT de Onas para estar atendendo todos vocês que irem na palestra hoje à noite. 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
0: Valeu, Dionísio, até a noite. Estaremos por lá, final da tarde já, né? Estamos chegando por lá para organizar tudo. Então, hoje, às 7 da noite, tem Ronaldo Coutinho em Ituporanga, uma importante palestra no CT de Onas.
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1: 6:08 aqui no nosso Bom Dia. Já já Ronaldo Coutinho aí ao vivo, direto de São Joaquim, atualizando a previsão do tempo por aqui. 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
1: Vem com o nosso Bom Dia deste sabadão por aqui. 6:09. Bom dia, Diogo. Manda alusão aí pro esposo Valmira. É a Liliane aqui de Leoberto Leal quem tá mandando o recado. Valeu, Liliane. Alô, Valmira. Família lá em Leoberto curtindo com a gente. Bom dia. Alô, Clóvis Garcia. Como é que deu? Bom dia. Pra todos aí curtindo a programação da sintonia. Valeu, Clóvis. Aquele abraço. Bom final de semana. Tá aí agarrado cedo curtindo com a gente. Bom dia, Diogo. O Valdir Chomba aqui do Girassol. Manda alusão pra nós aqui. Tomando aquele chimarrão, naquela erva, saboreando aquele mate, ouvindo o nosso Bom Dia. Olha o Valdir.

0: Abraço pra todo o povarendo aí do Girassol, aí na Gabira, curtindo a sintonia com a gente.
1: Bom dia. Aqui é a Marlene Estolaré, do assentamento no Cid de Aramos. Eu queria mandar uma música pra toda a minha família, principalmente pro Fábio Júnior Cardoso, da Vara Grande Alberto Leal, que tá completando 40 anos. E a música pode ser Morena Luxuosa.
0: Parabéns aí para o aniversariante de hoje, quarentou, então, ei, coisa boa demais.
2: Fala, Diogo, bom dia, aqui é o Ricardo Flota, que manda alusão para todos os ouvintes da Rádio Sintonia, o Bigodão lá do Campestre, o Guego lá do Três Nereu, e para todos os ouvintes. Valeu, um forte abraço, vamos pelear, né? Acho que vem chuva, vamos pelear.
0: Bora que bora, meu querido Ricardinho. Pois é, do céu, tava ali buscando um cafezinho. Eu não sei se foi um caminhão que passou e fez uma barulheira ou se tava trovejando aqui, homem do céu. Olha só. Não sei. Daqui a pouco o Ronaldo Coutinho vai falar do tempo pra gente. Eturiza, Ricardinho. Pura que vem chuva. Abraço aqui pro Adenir Chumba aqui. Ô, Adenir, tá lá tomando seu chimarrão, saboreando aquele mate, ouvindo o nosso bom dia. 6:11, já 6:11. César Menotti e Fabiano. Bom sábado, bom dia, sintonia.
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1: 6:15, vamos até Climaterra em São Joaquim, Ronaldo Coutinho com a gente. Ronaldo, os ouvintes já encaminhando pra gente aí, ouvindo trovões por aí, relâmpagos já, alguns pingos aqui, alguns pingos ali. É a chuva que tá chegando já aqui pela nossa região na manhã deste sábado, Ronaldo. Bom dia.
2: Bom dia, como se diz, alguns chuviscos, alguns curiscos chegando aí por aí. Aqui também, aqui já deu chuva, trovada, deu até umas boas pancadas. Tá chegando aí agora no vale, todo alto vale já tá com chuva e trovada. É o início, né? É o período de instabilidade que nós vamos ter agora, entre sábado, domingo e segunda. Hoje não é o tempo todo, vai ter períodos de melhora. Tem chuva, tem trovada, tem períodos de melhora, tanto de manhã quanto à tarde e à noite. Pode ter alguns volumes pontualmente altos, mas na maior parte não se espera assim volumes exagerados hoje. A não ser um ou outro local. Alguma ocorrência de granizo também, e alguma coisa assim mais severa, pontual. Temperatura vai diminuindo, ainda faz um pouco de calor hoje, mas diminui. Amanhã fica frio, talvez não chegue nem a 20 graus, 18, 19. E provavelmente com chuva a qualquer hora, com período de melhora. Já tem uma condição maior de chuva, mais volumosa no domingo. E aí vem o nó da questão, que é a segunda, que ele está dando muita chuva. Tem modelos que colocam um verdadeiro dilúvio em cima de vocês, outros nem tanto. Então aí fica aquela preocupação, se realmente confirmar o cenário mais ruim, os rios vão subir de uma maneira muito rápida e isso vai dar problema. Mesmo no cenário mais otimista, ainda assim é muita chuva na região. Então nós vamos ter transtornos aí na área em relação à encosta, alagamento, deslizamento, problemas aí no interior que já são comuns em Tuporanga e, em último caso, o rio pode incomodar na segunda-feira, que está indicando volumes bem altos. E aí na terça começa a melhorar, cai a temperatura, na quarta-feira e quinta tempo bom, frio de manhã, esquenta um pouco à tarde, uma chuva rápida na sexta e parece que um frio forte no outro fim de semana. E já está se desenhando um setembro bem úmido. Isso o pessoal vai ver ali na palestra, como diz o lilás que está aqui em cima da gente. Pergunta?
1: Já preparou as malas? Está tudo pronto já para partir o Ituporanga hoje?
2: Ah, não, mas ali perto do meio-dia, né?
1: Ah, muito tá cedo
2: agora. ainda tem serviço para fazer.
1: Então tá, Ronaldo, a expectativa muito grande, boa viagem para você, né? Que venha bem para nossa região e te aguardamos e conversamos muito hoje à noite, então.
2: É, e que amanhã não me incomode a volta.
1: Pode, não, vai ser tranquilo, vai ser bem tranquilo.
2: Valeu então, até daqui a pouco.
1: Até mais, Ronaldo Coutinho, nosso homem do tempo, direto aí da Climaterra em São Joaquim. É hoje, sabadão, às 7 da noite, palestra com Ronaldo Coutinho no restaurante no CT de Onas em Ituporanga. Palestra inteiramente gratuita, aberta a toda a população de toda a nossa região. Não tem cobrança de ingressos aí pra palestra. Após a palestra será servido aí um jantar, aí é adesão de cada participante, né? Quem quiser ficar para o jantar, aí tem o valor do jantar aí, mas a palestra é de graça a partir das 7 horas da noite, hoje, Ronaldo Coutinho, aqui no CT de Onas, em Ituporanga. João Sérgio está com a gente, nosso repórter de sintonia, já aproveitando e trazendo aqui seus destaques de polícia, as ocorrências policiais das últimas horas, trânsito, segurança pública. Alô, João, bom sábado, bom dia.
3: Muito bom dia para você, Diogo, bom dia a todos que nos acompanham, uma ótima manhã para todos nós de sábado. Já já eu venho aqui com as informações e trago aqui alguns dos destaques. Motorista é preso por suspeita de embriaguez após abordagem da PM. Ainda capotamento deixa duas mulheres feridas na SC-110 em Petrolândia. O acidente ocorreu na noite de ontem. As duas ocupantes foram injetadas no veículo, encaminhadas para atendimento médico. Já já, aqui dentro do Bom Dia.
1: Tá aí, João Sérgio, nosso repórter, sintonia as informações de polícia por aqui.
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0: Simbora, simbora com o nosso bom dia por aqui. 6:25, já 6:25. Lembrando, aí às 7 horas tem horário eleitoral obrigatório. Bom dia, Diogo, tudo certo? Bom, alusão pro Aldomir Mora aqui na Gabira. A todos um ótimo final de semana. Valeu, Aldomir, aquele abraço. Bom dia aqui pro Edemir Luktenberg, lá no braço esquerdo, Redô. Alô, Edemir, aquele abraço, ligadaço sempre com a gente. Bom dia pro Antônio Berkenbrock na Bela Vista.

0: tomando o seu chimarrão também, curtindo a programação do nosso Bom Dia Sintonia por aqui.
1: Bom dia, Diogo.
0: Bom dia.
1: Aqui é o Gilson de Alfredo Wagner.
0: Fala, Gilson.
1: Indo sentido Mato Grosso.
0: Bora.
1: Só ficar com cuidado aí que já começou uma chuvinha leve, relâmpago, já tá trovejando. Vamos ter cuidado aí, pessoal aí do Tapetão Preto. Um abraço.
0: Bora, Gilson, aquele abraço. Vai na proteção por aí, vai na proteção de Alfredo Wagner, rumo ao Mato Grosso, agarrado aí no Tapetão Preto, né? Correndo, sentado, curtindo o nosso bolê por aqui. Valeu, Gilson, aquele abraço, boa viagem aí.
2: Bom dia, Diogo. Aqui é o Osmar Vaz, do Coral de Poranga.
0: Fala.
2: Tá dando... Hoje vai ser um dia de chuva, Diogo. Tá trovejando, tem trovada aqui no Coqueiral. Tá chovendo, vai chover aqui no Coqueiral. Ô, Diogo, quero mandar um abraço pros meus familiares, meus amigos e pra quem estiver ouvindo. E toca uma música boa aí pra mim.
0: Ó, oh, deixa. Alô, guri. Aquele abraço, Osmar. Tá lá ligadaço curtindo o nosso Bom Dia. Alôzão pro Valmir e o Stolareski. Ô, Diogo, manda alôzão aí pra família. Pro cunhado Fábio Júnior Cardoso. O Fábio tá de aniversário completando 40 anos. Ei, 40. Aquele abraço aí pro Fábio. Felicidades.
3: Bom dia. É o Moacir Cucadoto, eu engano.
0: Fala, Moacir.
3: Quero ouvir a próxima música. Ofereço para vocês da rádio e para todo o pessoal de Corinthians, para meus filhos, meu pai, os meus netos. E tô ouvindo a rádio e tomando chimarrão.
0: Ei, coisa boa demais. Abraço aí, Moacir, toda a família curtindo com a gente. 6 horas e 27 minutos por aqui, já 6h27 no nosso Bom Dia. Daí a saudade morena, os nativos.
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0: Saudade Morena, agora 6h31.
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2: Agradecimento e convite para a missa de um ano. A família Oliveira convida todos os familiares e amigos para a missa de um ano do falecimento de Selvina Dalva de Oliveira, mais conhecida por Dona Dalva, que será celebrada em sua memória nesse sábado, dia 29 de agosto, às 7 horas da noite, na Igreja Matriz Santo Estevão. Por mais esse ato de fé cristã, a família enlutada agradece.
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4: 6:35 aqui no nosso Bom Dia. 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
1: 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Vamos falar de esporte aqui no nosso Bom Dia com ele, com o Eronildo de Oliveira, às 6h38. Alô, Eero, bom dia.
5: Bom dia, Diogo W. Marcelo e ouvintes do Bom Dia Sintonia, um ótimo sábado para você. Hoje teremos o jogo da equipe do Santa Catarina fazendo a sua estreia na Copa de Santa Catarina lá em Blumenau. Hoje às 17h, Blumenau e Santa Catarina estarão jogando, abrindo a Copa Santa Catarina. Teremos também hoje lá no Parque da Cebola, amistoso aí da Areme, estará jogando às 15h30 contra a equipe dos Amigos da Bola. E ainda também tem mais uma rodada hoje e também amanhã, neste sábado e também neste domingo da Copa Atalanta de Futsal. E na próxima quarta-feira nós estaremos lá em Atalanta. Tem também a final da Liga Rio Sulense de Futebol na categoria veterano, jogo da volta. Primeira partida, a equipe do Taboão venceu por 2-0 a equipe do 25 de julho, lá FMD, lá de Aurora, Ribeirão Pacas. E domingo, amanhã, dia 30, teremos às 10 da manhã, lá em Ribeirão Pacas, Aurora. 25 de julho, FMD Aurora contra a equipe do Taboão na final do sexto campeonato da Liga Rio Sulense na categoria veterano. E também hoje tem o torneio, começou aí ontem, sexta-feira, hoje sábado e também amanhã domingo, de paddle. Aí pertinho da Rádio Sintonia, inclusive o Diogão, nossa companheira de trabalho, a Tati, joga daqui a pouco aí às 9h30 da manhã, e boa sorte então pra Tati nesse torneio de paddle aí pertinho da Sintonia. Grande abraço, Diogão, bom trabalho para você, um ótimo final de semana.
1: Valeu, valeu, meu querido. Lembrando que hoje também começa aí a 25ª rodada do Campeonato Brasileiro da Série A, a partir das 18h30, tem Atlético Mineiro e Vitória, às 20h hoje tem São Paulo e Bragantino, hoje também às 21h20 tem Vasco e Cruzeiro, amanhã domingão às 11h da manhã tem Atlético Paranaense e Fluminense, às 16h no Maraca vai tremer, hein? Flamengo e Botafogo, amanhã tem Clássico Paulista também às 16h, Corinthians e Santos, às 18h30 tem Mirassol e Palmeiras.

0: Às 18h30 tem Grêmio Chapecoense, às 19h30 da noite tem Bahia e Internacional e na segunda-feira às 20h tem Remo e Coritiba. É a 25ª rodada aí do Brasileirão da Série A. Informações do esporte, você me confere aqui durante a programação Sintonia.
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0: No Bom Dia, 6h42.
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0: Vem com o nosso Bom Dia de Sabadão! 6h43. Já tem informações de polícia por aqui, João Sérgio, o nosso repórter Sintonia.
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0: Gaiteiro!
1: Que é, rapaz?
0: Pode iniciar o fandango!
2: Essa é a festança dos Medeiros, dos Garotos Juro. Manhã de chuva aqui na nossa região da Cebola, chove aqui no centro de Ituporanga. Faltando só mais 14 minutos para as 7.
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2: Quem tá chegando por aí, João Sérgio, informações de polícia. 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
2: 6:49 aqui no nosso Bom Dia. João Sérgio, as informações de polícia. Alô, João, bom dia mais uma vez.
5: Bom dia mais uma vez para você, Diogo. Bom dia a todos que nos acompanham. Uma excelente manhã de sábado, de muita trovada. Em alguns pontos do Alto Vale já chovendo. 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

0: atacadista. Eu começo com as informações que nos chegaram até o presente momento. Um homem de 23 anos foi preso por tráfico de drogas na tarde de ontem do bairro Varnoff, em Indaial. A ocorrência foi registrada por volta de 5h30 e terminou com a apreensão de quase 29 quilos de drogas. O homem acabou sendo preso. Um homem foi preso na tarde de sexta-feira em Pouso Redondo por suspeita de dirigir sob efeito de álcool e outra substância que altere a capacidade psicomotora. A polícia militar foi acionada por volta de 3h30 para atender a ocorrência no distrito de Aterrado. Conforme informações repassadas à central de emergências, um veículo estaria circulando pela região com o motorista aparentemente embriagado e oferecendo risco aos pedestres. Moradores também relataram aos policiais que o mesmo veículo teria se envolvido anteriormente em um acidente na BR-470 e deixado o local. Diante da situação, o motorista recebeu voz de prisão e foi encaminhado à delegacia. Duas mulheres ficaram feridas após um capotamento de um carro na SC-110 em Petrolândia, na região de Rio Antinhas, ontem à noite. O Corpo de Bombeiros Militar de Tuporanga foi acionado por volta de 18h50. Segundo os bombeiros, as duas ocupantes foram ejetadas do veículo durante o acidente. Uma mulher de 34 anos foi encontrada inconsciente sobre a pista e com um ferimento na região frontal da cabeça. Após ser imobilizada e colocada na ambulância, a vítima recuperou a consciência, mas estava confusa. Ela estava com dores no tórax, pescoço e região lombar e foi encaminhada ao Hospital Bom Jesus de Tuporanga. A segunda vítima, de 27 anos, também estava fora do veículo, caída no acostamento. Ela recebeu atendimento do SAMU e também foi encaminhada para avaliação médica. As equipes dos bombeiros militares de Tuporanga atuaram na ocorrência com duas viaturas, a ambulância e o caminhão bomba-tanque. As circunstâncias do capotamento não foram informadas. Meu querido Diogo, por enquanto é isso. Qualquer outro fato, eu volto aqui dentro do Bom Dia desta manhã de sábado. Até já.
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0: Tô faltando para as 7 horas da manhã. Aí, às 7 horas, tem horário eleitoral obrigatório. Deixa eu lembrar que dia 6 de setembro vem aí o show de bandas no Cacique no Cerro Negro, Banda Elite, Grupo Gurizada, Banda Chamativa. Coloque na sua agenda, dia 6 de setembro. 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
0: Povaredo mandando o seu bom dia por aqui. Alusão aqui pro Emerson Schuller lá em Buia, lá na Princesa do Alto Vale. Trovada por aqui, Diogo. Abraço, bom dia pro Idalvino Vermoli. Bom dia, Idalvino, tá aí agarrado também curtindo a programação do nosso Bom Dia por aqui.
3: Bom dia aqui ao Gilmar do Assentamento, município de Vidal Ramos. Queria mandar uma música especialmente pro meu cunhado Fábio Júnior Cardoso, que tá de aniversário hoje, 40 aninhos de idade. E a música pode ser uma das Garotinhas de Ouro, se puder tocar pra mim.
0: Abraço, valeu Gilmar, parabéns aí pro aniversariante de hoje. Bom dia aqui pra Regiane, mandou recado pra gente, valeu Regiane Ribeiro. Pra mamãe a Isolde Bugo, que tá aí ligadinha com a gente, bom sabadão. Alô, dona Maria Delcheira da Rosa lá no Cerro Negro, também tá na sintonia, bom dia. Oi Diogo, bom dia aqui, a Cleusa da Padaria Sena. Turma toda tá aqui, viu, curtindo a programação da sintonia, mandando pra aniversariante, a Olinda. Pediu uma moda bem galdéria pra ela. Ele disse que se deixar ela dorme até de bombacha, mas que tal? Eu tenho preparado pra tocar aqui depois do horário eleitoral pra mulherada de bombacha. Ô Cleus, eu não sabia, mas acho que essa cabe bem, né? Parabéns aí pra Olinda de aniversário hoje, felicidades. É sábado dia. Faltando 2 minutos para as 7, aos aniversariantes aí deste 29 de agosto. Aquele abraço, viu? Comemore, agradeça, seja muito feliz, tudo de melhor na sua vida. Na sequência, horário eleitoral obrigatório, às 7:25 eu volto com o nosso Bom Dia por aqui.

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2: Na sintonia 7:26.
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2: Esse nosso bom dia, Sintonia, por aqui nessa manhã de sabadão. 7:27 agora, 7:27 no nosso bom dia. Após o horário eleitoral obrigatório, simbora na programação do rádio. Povaredo mandando o seu bom dia com a gente também, agradecendo você, ouvinte, que está aí no rádio em 94.7. Para quem está conectado, para quem está no aplicativo, para quem está na Alexa, onde quer que você esteja aí, curtindo a nossa programação.
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2: Eu de cá, você de lá, é a nossa parceria das manhãs aqui da Sintonia. Alô, Maria Gorete Stringari, lá em Palmital, lá em Taiota, ligadinha com a gente, bom final de semana. Alô, Soró, da cidade Sorriso para o Mundo. Abraço pro Soró, tá lá em Petrolândia, ligarás com a gente. Bom final de semana. Bom dia pra Sônia Inesa Monsfeld, lá em Aurora, tá na sintonia sempre, valeu. Bom dia, pro Osni, pra Silvana, estão lá curtindo a programação, sintonia com a gente. Oi, Diogo, a Cláudia Santos, quero mandar parabéns aí pro marido, o Luciano Donizete, assim, o Luciano tá de aniversário hoje, aquele abraço, felicidades pra ele, aos aniversariantes aí, Deus, e o sabadão, o nosso abraço. Alô, Romildo Eger, Romildo tá lá em Petrolândia, saboreando o seu mate por lá, tomando aquele chimarrãozinho, tá chovendo aí. Bom dia, Diogo, manda alusão pra família Peterson aqui no Pinhal, em Petrolândia, tamo por aqui tomando aquela erva, carrado, curtindo a programação do nosso bom dia. Alô, Edemar, alô, Barbeiro, abraço aí pra toda a família Peterson lá no Pinhal, povoando por lá, agarrado na sintonia cedo lá, saboreando aquele mate, ouvindo nossa programação, bom final de semana.
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2: Já, já tem ele, Ronaldo Coutinho, por aqui atualizando a previsão do tempo. 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
2: Tá falado, Sheila. 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
0: Ronaldo Coutinho, nesta madrugada, amanhecer de sabadão de chuva aqui na nossa região da Cebola, aqui no centro de Poranga. Inclusive, já choveu mais forte, né? Chove mais fraco neste momento. Previsão aí pro sábado, final de semana aqui, começo da próxima semana aí. Conta pra gente, Ronaldo, como é que fica o tempo aqui na nossa região?
2: O tempo segue aí com instabilidade, período de melhora. Pode ter alguns locais com um volume mais forte, em outros nem tanto, mas vamos ter aí condições de tempo instável na região, com condições de chuva e períodos de melhora. Pode ter, inclusive, alguma coisa em relação ao granizo, se é que já não teve. Mantém a tendência de tempo também com chuva no domingo, a qualquer hora, com períodos de melhora, assim como na segunda, e pode chover bastante. Somando de hoje até segunda-feira, olha, tem modelos colocando mais de 200, 250 milímetros de chuva. Boa parte cai na segunda. Esse aqui é meu medo. Então, o pessoal fique bem atento, principalmente final do dia à noite, domingo para segunda, quando começar a querer engrossar a chuva, fica atento que quando se confirmar os modelos mais agressivos, nós teremos um volume muito grande em pouco tempo e isso vai dar uma resposta muito rápida nos rios da região. A subida vai ser bem acentuada e rápida. Para alguns não vai dar muito tempo. Então vai ter condições de chuva e períodos de melhora de hoje até pelo menos segunda-feira. Na terça ainda pode ter alguma chuvinha de manhã, depois melhora e fica agradável durante o dia, cai rápido à noite a temperatura. E está indicando tempo bom, com temperatura baixa no decorrer do amanhecer de quarta e quinta, agradável à tarde, uma chuva rápida na sexta e um frio forte no outro fim de semana. Da Climatéria, Ronaldo Coutinho.
0: Tá aí o nosso homem do tempo, Ronaldo Coutinho. Hoje, 7 da noite, em Ituporanga, Ronaldo Coutinho, em uma grande palestra, um grande evento aí, né? Um encontro realizado pela Sintonia. Você é nosso convidado de toda a nossa região, não haverá cobrança de ingressos, Palestra inteiramente aberta e gratuita a toda a nossa população da região, a partir das 7 horas da noite. Colabore com 1 quilo de alimento não perecível também, que será aí encaminhado a uma instituição aqui da nossa região. Logo após a palestra, será servido o jantar também no restaurante no CT de Onas. Aí o jantar fica por adesão de cada participante, se quiser jantar, não é? Mas a palestra inteiramente grátis, portas abertas aí a partir das 7 da noite no CT de Onas. Ronaldo Coutinho em Ituporanga.
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0: 7:34, 7:34 na manhã de sabadão. Zezé de Camargo e Luciano no seu rádio.
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0: Esse é o nosso bom dia. Agora 7:35.

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0: Horas 41 minutos aqui no nosso Bom Dia. Alô, Marcelo Mariano, povoaredo lá do Rio das Pacas, lá em Vidal Ramos. Bom dia, Diogo. Manda um alôzinho pro Marcelo, pra Silvia. Chovendo por aqui também, viu? Tamo lá, saboreando aquele mate, tomando aquela erva. É, hoje é aquele dia de descanso. Deu uma folga pro João Sérgio hoje, Marcelão. Oi, Diogo, manda um alôzinho pra gente aqui na Fazenda Boa Vista, em Buia. Pra todos que estão aí neste sábado, né? Tomando chimarrão. Alô, Nair Scheidt. Bom dia pra você, Nair. Pra quem, né? Aí, tomando seu mate, tomando seu cafezinho. Pra quem tá na carona indo pro trabalho, curtindo a nossa programação. Pra quem tá trabalhando já. Onde quer que você esteja e tá curtindo o nosso bom dia por aqui. Alô, Sérgio Pereira, lá em Chapadão do Lajeado, tá ligadas com a gente. Bom dia pra Gisele Maren, lá de Alto Garrafão, em Buia. Pra todos os aniversariantes aí deste mês de agosto. Valeu, Gisele. Bom dia pro Charles, alô, Neia. O Varedo lá do Timbó, curtindo a programação do nosso Bom Dia Sintonia por aqui. Abraço, povo. Bom dia, bom dia. Recadão aqui no rádio pra galera lá da Me Leva Estopas. Pra Valquíria, pra Milena, pra Lorena. Sempre na melhor companhia, curtindo o nosso Bom Dia.
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0: 7:42, repórter Sintonia, Josué Eger com a gente neste sabadão por aqui, trazendo informações. Josué, bom sábado para você, bom dia.
2: Muito bom dia Diogo, a todos que estão conosco em sintonia, trazendo um giro de notícias nesse sábado aqui na programação da nossa Sintonia FM. Começo trazendo as informações por aqui da cidade de Leoberto Leal, que realiza hoje a Feira Livre da Agricultura Familiar, né? Primeiramente era organizado ali na Praça Silvério Ferreira de Campos, né? Na pracinha de Leoberto Leal, mas como já nós temos aí a chuva, então você está convidado a ir até o Salão Evangélico, né? Lá depois da prefeitura, então vai ser no Salão Evangélico a Feira Livre da Agricultura Familiar, hoje sendo realizada na cidade de Leoberto Leal. Nós também temos informação chegando direto da cidade de Aurora. Atenção, importante você, morador de Aurora, você tem a possibilidade de saque do FGTS, isso mesmo. A prefeitura, administração de Aurora, fez aí um decreto de emergência por conta de situações atípicas no município, e esse decreto ele foi homologado e confirmado pela União, e agora foi permitido o saque do FGTS, né? E quem mora em Aurora tem até o dia 18 de novembro para sacar até um limite de R$6.220, dependendo aí, é claro, do saldo de cada um, né? Então, qualquer dúvida pode procurar também a administração de Aurora, que vai estar explicando certinho, mas importante momento, então, a possibilidade do saque do FGTS para moradores do município de Aurora. Também é destaque por aqui a abertura do Campeonato Municipal de Futsal e Vôlei hoje à noite lá na cidade de Imbuia, né? Aliás, hoje já no período da tarde, né? A abertura oficial é às 18 horas, mas nós já temos aí a competição iniciando às 16 horas no voleibol, Rapina contra Vira-Latas, depois às 17 horas tem Nova Alemanha contra Elite no vôlei, né? No futsal, nós teremos a abertura às 18 horas, às 19 horas tem Atlético Ivaí no futsal, no Veteranos contra Maíra. Às 19:50 pela segunda divisão, Boca Juniors contra o Mirassol Futsal, e às 20:40 pela primeira divisão, Coab Futsal contra Albertinense. Abertura hoje do Campeonato Municipal de Futsal na cidade de Imbuia. Trazer também informações aqui de Ituporanga. Nós na próxima semana teremos um momento interessante aqui em Ituporanga, que diz respeito à alimentação escolar, né? Nós temos aí o Seminário Estadual sobre Alimentação Escolar nos dias 2 e 3 de setembro aqui em Ituporanga, no Complexo do Louvor, né? Uma parceria da Prefeitura de Ituporanga, Pagre, Amave, reunindo diferentes segmentos ligados à educação, à agricultura, alimentação e gestão pública, né? O objetivo é aproximar todos, tirar dúvidas, estimular também os produtores a oferecerem alimentação escolar, um diálogo. Como você, agricultor, pode participar? Tá interessado? Então, procure dias 2 e 3 de setembro aqui no Complexo do Louvor, né? Nós vamos estar durante a programação da sintonia também explorando um pouco mais, falando um pouco mais, mas já fica aí o convite para esse evento. E também trazer hoje, Diogo, que nós estamos aí, amanhecemos esse sábado com chuva, né? Então a Defesa Civil aqui de Poranga permanece em alerta diante da previsão de chuva intensa para esse fim de semana.

0: diante do alerta, então vai estar de plantão, né? O período de hoje até segunda-feira pode ter registros aí de chuva significativa, segundo a Defesa Civil, e orienta, né, toda a comunidade a ficar sempre atenta às atualizações das previsões, né? As previsões, elas vão mudando, né, período em período, então é preciso ficar sempre atento. E de acordo com a Defesa Civil, caso seja identificado qualquer situação de anormalidade ou risco à população aqui de Ituporanga, as informações e orientações serão divulgadas aí pela Defesa Civil de Ituporanga. As recomendações são para que os moradores permaneçam sempre atentos às atualizações. E, caso tenha alguma emergência durante esse período, tem até um contato de plantão. É importante as pessoas até salvarem esse telefone já, né? Que é o contato da Defesa Civil, 479-9148-1378. 479 9148-1378 é o contato da Defesa Civil aqui de Ituporanga. Diogo, são algumas informações a você, aos ouvintes da sintonia, um grande abraço e um ótimo fim de semana, até hoje à noite na palestra com Ronaldo Coutinho.
1: Até lá, Josué Eiger, nosso repórter sintonia, trazendo as informações por aqui. Hoje, sábado 29 de agosto, às 7 da noite, tem palestra com Ronaldo Coutinho para falar de tempo, do clima, previsão, próximas safras, El Niño e muito mais a partir das 7 da noite no restaurante CT Deonas.
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1: Esse é o nosso bom dia que segue. 7:48. Essa vai pra mulherada de Bombacha. Grupo Portal Gaúcho.

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3: Esse é o nosso bom dia por aqui, faltando só mais 6 minutos para as 8. João Bosco e Vinícius, bom sabadão para você, bom dia.
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10: 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E sabe quem tá vindo por aí já? É ele, Adriano Coelho, pra te fazer companhia no nosso Manhã da 94. Vai ser um sabadão muito agitado também aí. Programação da sintonia ao vivo nesse sabadão de chuva. A partir das 9:30 da manhã, tem Estúdio Móvel Sintonia para lá de especial diretaço aí do Pit Stop da Ideal Veículos. A gente volta hoje à noite, hein? Na programação Sintonia, todos convidados, 7 da noite. Tem palestra com o Ronaldo Coutinho lá no CT de Onas. Tem programação da Sintonia amanhã, domingão também, lá de Imbuia. E muito mais pra você. E segunda-feira, às 5 horas da manhã, a gente chega por aqui com o nosso Bom Dia Sintonia. Bom final de semana. Valeu, gente!

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0: Adriano Coelho.
1: Sou eu, bom dia, bom sábado, 29 de agosto de 2026, Dia Nacional de Combate ao Fumo. Você não faz ideia de como muda e melhora, especialmente se você para de fumar, viu? Hoje é sabadão chuvoso, mas de muita informação e alegria pelas ondas do rádio, no Manhã da 94, que já está no ar. Bom dia, Timarço! Bom dia para toda a equipe Sintonia, uma ótima manhã, um ótimo dia, um ótimo final de semana, por que não? Bom dia, em nome da equipe Sintonia, para você do outro lado do rádio, no interior, na cidade, nos bairros, no trabalho, no descanso, para quem no carro nos dá uma carona, na internet, no aplicativo nos acompanha, ou seja, você em qualquer lugar desse mundão, onde quer que esteja, tá ligado ou ligada aqui na Sintonia, com muito carinho, nosso desejo para você.
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1: Bom dia!
2: Bom dia!
1: Bom sabadão! Chuvosaço, e deu uma acelerada na água aí, viu? Nós vamos falar com o Ronaldo Coutinho daqui a pouquinho no programa e pessoalmente à noite no CT, porque ele vai estar em Tuporanga hoje falando uma perspectiva, né, dessas mudanças climáticas. Nós teremos perspectiva de muita chuva esse ano ainda. Ronaldo vai estar no rádio então daqui a pouquinho com informações e à noite numa palestra a partir das 19 horas. Daqui a pouquinho os destaques dos portais de notícias. Tem muito mais no Manhã da Noite.

0: Abrindo o programa de hoje, 8:07. Segundo Ronaldo Coutinho, tempo chuvoso hoje, viu? Inclusive pode haver locais com chuva forte e outros nem tanto. Vai ter condições de tempo estável no final de semana. Pode ocorrer até granizo? Pode, viu? Tendência é de tempo chuvoso também no domingo. E a qualquer hora, assim, períodos de melhora, assim como na segunda-feira. Também pode chover bastante, somando de hoje a segunda. Os modelos chegam a indicar de 200 a 250 milímetros de chuva, boa parte caindo na segunda-feira. E aí é o que nos preocupa e muito, né? Muito mesmo. É, muita atenção aí no finalzão de semana, de muito volume de chuva, segundo o Ronaldo Coutinho, na segunda, final e início da próxima semana, né? Nós teremos tempo realmente com muita instabilidade, segundo está prometendo aí as previsões, é o que já vem orientando Ronaldo Coutinho já há alguns dias. Repito, ele estará hoje em Ituporanga, nós teremos a palestra com ele às 19 horas no CT. Nós estamos nesse momento com 19, temperatura máxima hoje não deve ultrapassar 25 graus.
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1: 8:17.
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0: 8h21.
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0: PPP da Iluminação Pública avança e reúne 23 municípios do Alto Vale. É o destaque lá no portal de notícias da Sintonia FM. Ex-prefeito é condenado por fraude em licitação de ponte em Rio do Sul. Também está na manchete do sintonia.fm.br. Também é destaque na NSC, falando que hoje começa o horário eleitoral para os candidatos à presidência na TV. Né? Também é manchete na NSC. Alerta vermelho, Defesa Civil pede atenção a moradores de 15 municípios do estado de Santa Catarina pelo risco de tempestade severa. Estava olhando a lista dos municípios aqui, nenhum aqui na nossa região, né? Deixa eu voltar aqui a manchete para tentar decifrar se tem alguma cidade aqui próxima a gente, né? Cidades aqui que eles trazem é Ouro, Presidente Castelo Branco, Lacerdópolis, Joaçaba, Jatobá, Concórdia, Catanduvas, Tangará, Luzerna, Joaçaba, Ibicaré, Ibiã, Erval do Oeste, Erval Velho e Campos Novos. A manchete nacional, Trump mira profissionais qualificados e turistas em ofensiva contra vistos. É destaque hoje nacional também no R7. Quatro presidenciáveis terão horário eleitoral no rádio e na TV. Programas começam hoje, diz a manchete também do R7. São os principais destaques nesta manhã de sábado, 29 de agosto. Daqui a pouquinho tem João Sérgio e as manchetes policiais.

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2: Muito bem, agora 8h32, João Sérgio está aqui para trazer as manchetes policiais. Vamos atualizar o que será a notícia daqui a pouquinho, 10 para as 9, nos fatos policiais de hoje, João.
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2: Conta pra gente, meu querido, bom dia.
4: Bom dia, logo mais tem fatos policiais, edição especial deste sábado, e eu trago aqui alguns dos destaques. Homem comandado por estupro de vulnerável é preso em Ituporanga. Informações que eu trago para o supermercado Wagner do Evandro no Girassol. Fala aí, Evandro.
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4: Capotamento deixa duas mulheres feridas na SC-110 em Petrolândia. 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Eu volto logo mais com os fatos policiais. Até já.
2: Até já. Muito obrigado, João. Atualizou informações pra gente. Destacou o que será a notícia nos fatos deste sabadão.
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0: Fabiano. 23 para as 9.
1: Qualquer jeito.
0: Moda boa. Eronildo de Oliveira, meu querido. Foi na Arena Force Paleão, conta pra mim, porque começou ontem, vai ter agito hoje. Conta o que que tá acontecendo. Eron foi conferir de perto. Fala com o Charles, traz recado, Eronildo, bom dia.
2: Bom dia, ouvintes da sintonia, estamos aqui no Padel, meu amigo Charles, grande Charles. Inovação em Ituporanga, o torneio começou ontem. Parabenizar você pela iniciativa e uma novidade que a gente vê que está sendo uma febre. Bom dia, Charles.
3: Bom dia, Herô, meu amigo. Bom dia, Rádio Sintonia, pessoal de Ituporanga e região. Realmente é uma novidade para a nossa região. O pádel é um esporte novo. E então a gente fez esse primeiro torneio pensando realmente em divulgar, difundir e dar mais uma oportunidade de esporte para nossa região. Cara, é um sucesso. Ontem à noite já a rodada começou 6 da tarde, foi até quase 1 da manhã. Os jogos rodando hoje de manhã, como pode ver aqui, ó, já tá acontecendo a primeira rodada. Hoje vai até 12:00 também. São 122 duplas inscritas, então vai rodar muito jogo de alto nível. Tem inclusive pessoal da Argentina que vai vir jogar, porque
2: legal.
3: São os expoentes hoje do mundo, é argentino e espanhol, né? Então tem inclusive eles aqui jogando conosco, é um prazer muito grande recebê-los e a todo mundo aqui. Várias categorias, vários jogos. Temos bar funcionando, o Maredu tá aqui, com o nosso amigo HC, que é um fenômeno da cozinha, com um lanche. Ao meio-dia vai ter também um entreveiro gerenciado por ele. Então, quer dizer, Herô, é uma oportunidade muito legal, acho, de esporte e lazer para Ituporanga. E estamos aqui aguardando a todo mundo. Quem quiser, pô, será muito bem recebido.
2: A entrada é franca, o pessoal pode chegar, vir acompanhar hoje, sábado e amanhã, domingo.
3: Exatamente, não, claro, é a entrada franca, né? Quem quiser só vir acompanhar o esporte, conhecer um pouco mais, quem já conhece, vir conhecer.
2: Fala o endereço pro povo aí.
3: Ah, então, o endereço fica aqui na entrada do seminário, muito próximo da sintonia.
2: Tanto que eu vim a pé.
3: Exatamente, o Herô veio a pé, é colado na entrada do Rua do Seminário. Vai ver uma movimentação grande aqui, tá o galpão aqui da Forte Padre, aguardando todo mundo.
2: Agradeço pela sua atenção e já parabenizar pelo sucesso que a gente vê. Tu vê 122 duplas aí, sexta, sábado e domingo. Parabéns aí pela tua iniciativa e pelo teu sucesso já.
3: Pô, muito obrigado, Herô, muito obrigado. Temos uma parceria muito boa também com a Rádio Sintonia, né? Inclusive a quadra de vocês aqui, que é um fenômeno, é só elogiada. E, cara, esperando todo mundo, esperamos que realmente aconteça e estamos fazendo pra isso.
2: Já está acontecendo. Coisa mais linda do sul do mundo aí, rapaziada aí. Aqui direto do outro lado da rua, não é música não, estamos aqui no Padel. Um abraço, meu querido, até daqui a pouco.
0: Capricha no jogo, Eronildo, que nada, pode voltar pra cá que daqui a pouquinho tu assume os trabalhos no estúdio. Bora!
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0: Bora, João, atualiza pra gente fatos policiais. Após você trazer as notícias, Heronildo estará no estúdio com você e eu boto o pé na estrada porque tem Estúdio Móvel Ideal Veículos, meu querido. Bom dia mais uma vez.
1: Muito bom dia pra você, bom dia a todos que nos acompanham, uma excelente manhã, fatos policiais, edição especial deste sábado de trovoada, de chuva no Alto Vale do Itajaí, e eu venho com as informações de polícia por conta da clínica Dr. Carlos Felipe, um grande especialista para cuidar de você e de toda a sua família. 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Eu começo com as informações. Um homem de 23 anos foi preso por tráfico de drogas na tarde desta sexta-feira no bairro Varnov, em Indaial. A ocorrência foi por volta de 5:30 da tarde e terminou com a apreensão de muitas drogas. Quase 29 quilos de drogas foram apreendidas pela polícia militar. E um homem foi preso na tarde desta sexta-feira em Pouso Redondo por suspeita de dirigir sob efeito de álcool ou outra substância que altere a capacidade psicomotora. A polícia militar foi acionada por volta de 5:30 da tarde até o distrito de Aterrado. A guarnição localizou o automóvel e realizou abordagem. Segundo a PM, o condutor apresentava sinais de alteração da capacidade psicomotora. Moradores também relataram aos policiais que o mesmo veículo teria se envolvido anteriormente em um acidente na BR-470. 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
1: 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Bom dia.
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1: 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Duas mulheres ficaram feridas após o capotamento de um carro na SC-110 em Petrolândia ontem à noite. O Corpo de Bombeiros Militar, SAMU, Polícia Militar Rodoviária foram acionados por volta de 18:50. Segundo os bombeiros militares de Tuporanga, as duas ocupantes foram ejetadas do veículo durante o acidente. Uma mulher de 34 anos foi encontrada inconsciente sobre a pista, com ferimento na região frontal da cabeça. Após ser imobilizada e colocada na ambulância, a vítima recuperou a consciência, mas estava confusa. Ela relatava dores no tórax, pescoço e região lombar e foi encaminhada ao HBJ. A segunda vítima, de 27 anos, também estava fora do veículo, caída no acostamento. Ela recebeu atendimento do SAMU e foi encaminhada para avaliação médica, segundo o Corpo de Bombeiros Militar. E um homem com mandado de prisão e aberto por estupro de vulnerável foi preso na tarde de ontem no centro de Tuporanga. Segundo a Polícia Militar, a abordagem ocorreu por volta de 14:30 durante rondas. A guarnição recebeu informações de que o homem, já conhecido pelos policiais, estaria trabalhando na construção de um prédio nas proximidades. Os policiais foram até endereço, localizaram o suspeito trabalhando na obra. Após a abordagem e consulta ao sistema, foi confirmada a existência do mandado de prisão. O homem recebeu voz de prisão e foi encaminhado ao presídio regional em Rio do Sul. E um homem foi preso nesta sexta-feira em Vidal Ramos por descumprimento de medida protetiva de urgência concedida em favor de uma mulher. A Polícia Militar foi acionada por volta de 8:10 para atender a ocorrência no bairro Fartura. No local, um homem não foi encontrado. Conforme relatos dos moradores, ele teria entrado em uma área de mata. Durante a tarde, por volta de 2:30, a guarnição recebeu informação de que o suspeito estaria retornando a pé em direção ao centro da cidade. O homem foi localizado, abordado e preso. Em seguida, ele e a vítima foram encaminhados à Delegacia de Polícia de Rio do Sul para os procedimentos cabíveis. É isso. Estes foram os fatos que chamaram a atenção para a edição dos fatos policiais deste sábado. Eu volto aqui no Manhã da 94, na segunda-feira. Até lá.
0: Valeu, meu nobre companheiro João Sérgio da Silva. Os fatos policiais voltam na segunda-feira e hoje, dentro do Jornal da Sintonia, o Ronda Policial com o nosso companheiro João Sérgio.
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1: Nove horas e 12 minutos. 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
1: São 9:16. Um bom dia para você. Vamos mandar um abraço aí pra galera que está ligada conosco aí, a filha Andressa, o Noro, o Luciano, também as netas Alice e Eduarda, para o vô, o Alírio Mesque hoje. Ô, seu Alírio, parabéns, sucesso, saúde, felicidade, vida longa pro seu Alírio que tá de aniversário hoje. Bom dia, um feliz sábado a todos aí, o pessoal lá em Taió ligadinho conosco aqui, ouvindo aqui a programação da sintonia. É, Clemente Cardoso tá ligado conosco, a dona Zeni Schaefer da Rosa de Antas Gordas, Vidal Ramos tá mandando uma música pra galera que tá matando um porquinho, já foi o primeiro papanha, rapaz, que beleza, hein? Ainda mandando um abraço aqui a Lili lá de Ilhota, tá ligada conosco e mandando um alô para os pais, o João e também a Joraci, também pros irmãos, para toda a família, tão ligados conosco aí, ouvindo aqui a programação da sintonia. Armando Krieger, meu amigão, tá ligado conosco aí, um ótimo sábado, daquele jeito, né? É,

Tendo frango, é frango, é porco, vai todo mundo pra banho aí. A Ereni Wagner tá ligada conosco também, oferecendo pra sobrinha Karine Sotli, que está completando mais um ano de vida e desejando parabéns, sucesso, saúde, felicidade. Bom dia pro Jonildo de Oliveira Petri, tá ligado conosco também aqui, ouvindo a

Com o Adriano Coelho, direto lá da Ideal Veículos, com nosso amigo o Thiago, o Rodrigo, também a Marciane, aqui na 94.7. Agora chega pra cantar Portal da Serra, 9:17. Deixa eu ver quantos graus tá marcando. 20 graus e aquele relâmpagozinho básico e trivial.

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1: São 9:25, mandando um abraço para você que tá ligado conosco aqui no Manhã da 94, nesta manhã chuvosa de sábado. Continua a chuva aqui na capital nacional da cebola e também da nossa santa. Ainda também a Dona Isolde Bogo mandando e desejando um final de semana maravilhoso para nós aqui da Sintonia. Também os pais da Lenir e o Adenir Bittner mandando, parabenizando a filha Atawana Bittner, que está de aniversário hoje também. Ainda mandando um alô pra galera, as meninas da Mileva Estopas, a Valquíria, a Milena e também a Lorena, estão antenadas, ligadas conosco nesta manhã chuvosa de sabadão. Agradecemos a audiência e 20 graus a temperatura. O meu amigo Leandro Hoffman tá ligado conosco aqui, ele já tá mandando jogo cancelado da Areme, tava marcado para hoje à tarde, 3:30 lá no Parque da Cebola, com esse dilúvio aí, foi cancelado o jogo então, marcado para outra data. Areme e amigos da bola jogariam hoje à tarde lá no parque, foi cancelado. Leonardo cantando 9:26.

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1: São 9:28. Manhã chuvosa. Isso é pra pegar as vendas aí, Adriano Coelho. E também o nosso companheiro, ele, o gaiteiro famoso. Não cansa de dar autógrafo, tirar fotos aí, o Kaique Vieira. Adriano Coelho, meu querido. Um ótimo sabadão chuvoso aí. Essa chuva é pra pegar boas vendas pro comércio aí. 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
2: Até já, meu nobre companheiro Adriano Coelho. Daqui a pouco ele estará voltando aqui na manhã chuvosa de sabadão, como meu amigo Rodrigo frisou e falou. É, pra pegar aí, chuvas de bênçãos, de graças aí. Mandando um abraço aí pra galera que tá ligada conosco, 9h34. Atendendo aqui a participação, o bom dia, o Sebastião Andrade, tá mandando uma música aí para a Maria de Lourdes, Andrade, também pro Pedro Andrade. Ainda também a Cláudia Santos tá parabenizando o esposo, o Luciano Donizete Assi, que está de aniversário hoje também, desejando a ele parabéns, sucesso, saúde, felicidades, vida longa. É o desejo aí da esposa pro o Luciano, parabenizando aí a Cláudia dos Santos, parabenizando aí ao Luciano Donizete Assi, que está de aniversário hoje, dia 29 de agosto. Chegando para cantar agora aqui na programação da Sintonia, nesta manhã de chuvosa de sábado, Matheus e Cauã, Basiquinho, bom dia para você.
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4: 9:37.
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5: Dona Marli Terezinha, de onde que ela é? Petrolândia, cidade, Rio Galego. É, nós dois somos morenos, né? Na verdade, tu é moreno e eu sou negrinho, né? Um abraço pra senhora e gratidão pela audiência lá em Rio Galego, Petrolândia, cidade. Tá chovendo lá também? Bastante, né? Acorda com o Diogo W. Marcel aqui na sintonia? Ok, acordam sempre para não fazer serão, Diogão. Aí é o pessoal lá de Petrolândia para o mundo veio visitar a sintonia, ver que nós aqui trabalhamos. É, que nem diz meu amigo Gaiteiro, aqui trabalha, não faz bolacha, né? Ô, Gaiteiro! Daqui a pouco o Adriano Coelho volta com o estúdio móvel direto da Ideal Veículos. Mandando um abraço aqui para o Brian Henrique Freitas Paes, que está completando 12 anos hoje, desejando a ele parabéns, sucesso, saúde, felicidade, vida longa, da sua mãe, a dona Marlete, e também de toda a família aí, parabenizando o aniversariante de hoje, o Brian Henrique Freitas Paes, que hoje está de aniversário, completando mais um ano de vida, e o nosso desejo aí, em nome de toda a família, também a família Sintonia, felicitando e parabenizando aqui. Um abraço aí pra galera do Grupo Animação Fandangueira, tão ligadinhos conosco aqui na programação da Sintonia. Eu penso que é hoje que eles têm baile de casais aí. Grande abraço aí pro Ciro, pro Preto, pra... estavam, inclusive, o baixista estava de aniversário essa semana aí, virginiano que nem Diogo W. Marcel, que nem o Adriano Coelho, que nem o Dica, que o rapaz, o Felipe, rapaz, ó, aqui tem uma penca de aniversariantes aí, virginianos também. São 9:47, chegando para cantar agora aqui o Jean Giovanni. Deixa eu só dar mais um recado pro meu amigo, enviou aqui o Leandro Hoffman, que é o assessor de imprensa da Areme, dizendo que foi cancelado o jogo que teria hoje à tarde lá no Parque da Cebola devido ao dilúvio. 1, 2, 3, não é que eu esqueci o microfone ligado, tô falando, é que é o nome da música, é 1, 2, 3, Jean Giovanni, canta, meu

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1: São 9 horas e 50 minutos. O Estúdio Móvel voltando, retornando com Adriano Coelho, direto lá da Ideal Veículos. Adriano, com você, meu jovem.
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2: Beleza, Adriano Coelho! Daqui a pouco estará voltando aqui, são 9:56, 20 graus a temperatura. Bom dia pra você, João Bosco e Vinícius, cantando aqui no Manhã da 94.

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São 10 horas e 6 minutos, 20 graus a temperatura. Mandar os parabéns para a nossa companheira de trabalho, é a Tati. Tá aqui do ladinho, se eu gritar aqui, ela consegue ouvir, inclusive agora não que ela tava. Terminou o jogo dela agora e ela venceu por 9-7. É, parabéns aí para Tati, nossa representante que tá jogando o torneio que começou ontem. Hoje de manhã, inclusive, conversei com meu amigo Charles Vendramin, um dos sócios proprietários aí. Padu, aqui do ladinho, pertinho da sintonia. Você é convidado para prestigiar. Pensa numa estrutura bonita. E a nossa companheira Tati, representando a galera aqui da sintonia, venceu há pouquinho aí, 9-7. Parabéns, Tati. Continua aí no torneio aí. Mais de 122 duplas inscritas aí desde ontem, hoje sábado e também amanhã no domingo.

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1: 10 horas e 10 minutos, eu ouço uma voz no fundo, Eronildo de Oliveira. Seria São Pedro? Não, meu Adriano Coelho está falando com a minha pessoa. Fala, meu nobre companheiro.
2: Jesus! Eita, Eronildo, bora lá! 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
0: 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Alô, Eronildo, como vai? Tá contigo, mas daqui a pouquinho eu volto, Kaique, que tá registrando tudo também nas redes sociais da Sintonia FM, meu querido Eron, até já.
2: Até já então, 10 horas e 16 minutos, 20 graus, continua a chuva aqui em Tuporanga, aqui na rua João Stephens 260, mandando um abraço para você que tá ligado conosco aqui ouvindo o Manhã da 94. Agradecendo aqui a audiência, o filho Júnior, a Nora Vanessa, as netas a Sofia e também a Yasmin, pro seu Alírio Mês, que está de aniversário hoje, do Rio do Norte para o mundo. Um abraço também para... os pais, o Rogério e a Rosilene Wagner, para a filha, a Karine, que está de aniversário hoje, desejando a ela parabéns, sucesso, saúde, felicidades, vida longa, dizendo que ama muito. Parabéns também para Karine de aniversário hoje, quem está mandando são os pais aí, o Rogério e a Rosilene Wagner, parabéns, sucesso, saúde, felicidades, vida longa a todos os aniversariantes de hoje, dia 29 de agosto. 10h17, bom dia pra você. Chegando pra cantar agora aqui, nesta manhã, o Eduardo Costa.

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0: 10 horas e 26 minutos. Mandando um abraço aí pro Dodi, a Maria, também a Nayane, a Tia Wanda e a Lara. Estão ouvindo aqui a sintonia. Gratidão pela audiência. Ainda também agradecendo aqui a audiência. O pessoal aí, a Nadir Passing lá de Ilha Grande, tá mandando uma música aí pra todos que estão na matança de porco lá no Compadre Marcos. A Vanessa Martendal de Ituporanga tá mandando um abraço aí pra todos aqui da sintonia e também pra galera que trabalha lá na agropecuária Girassol e também pra toda a família aí ouvindo aqui a sintonia, Vanessa Martendal. E ainda também o Ivo e a Marli. Os avós estão mandando aí os parabéns para a neta, a Cauane, que hoje está completando 12 aninhos, desejando aí parabéns, sucesso, saúde, felicidades, vida longa, dizendo que ama muito. São 10 horas e 27 minutos. Chegando para cantar o Sandro Coelho e depois vem o Adriano Coelho. A família Coelho dominando aqui no Manhã da 94.

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1: São 10 horas da manhã, mais 30 minutos, nesta manhã de sábado, hoje, dia 29 de agosto. É, o nosso companheiro, o Adriano Coelho, está voltando. Cantou o primo dele, o Sandro Coelho, menos famoso, bem menos famoso que o Adriano Coelho, que volta aqui na sintonia. E é você, meu nobre companheiro.
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2: Beleza, então, meu nobre companheiro, ao lado do Thiago, do Rodrigo, da Marciane, o timaço da Ideal Veículos. Mandando um abraço aqui, a Liz Emanuele Bittner está oferecendo uma música para a madrinha, a Tawana Bittner Kunen, que está de aniversário hoje, desejando aí parabéns, sucesso, saúde e felicidades aí para a Dinda. Oh, parabéns e felicidades, então, para a Tawana Bittner Kunen, que está de aniversário hoje. Hoje também. Já mandei, vamos reforçar os parabéns pro meu amigo Paulo César Moro. O PC tá de nível hoje também. São 10 horas e 36 minutos. Chegando pra cantar agora aqui na Sintonia Música no Manhã da 94. Manhã chuvosa, 20 graus a temperatura.

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2: São 10 horas mais 45 minutos nesta manhã de sábado, dia 29. Mandando um abraço aí para o nosso amigo Leandro Hoffman, que é assessor aí da Areme. Ele está informando que o jogo entre a Areme e os amigos da bola, que aconteceria hoje à tarde, foi cancelado devido ao mau tempo. Abraço aí, Leandro, e toda a equipe da Areme. Faltando 15 minutos para as 11 horas da manhã, você ligado conosco aqui no Manhã da 94, 20 graus a temperatura. 21, para ser mais preciso. Mandando um abraço aí para minha amiga a Dulce, também meu amigo Machucho, o Arthur, lá em New Jersey, Nova Alemanha, em Buí, que estão sempre ligadinhos aqui na programação da Sintonia, pai do nosso amigo o Lucão. Chegando para cantar aqui na programação da Sintonia, um bom dia para você. Música com a participação de Rio Negro e Solimões.

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2: São 10 horas mais 49 minutos. Você ligado conosco aqui na manhã da 94, no nosso estúdio móvel com o Adriano Coelho, voltando, retornando da Ideal Veículos nesta manhã de sabadão. Adriano, com você, meu queridão.
3: 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Agora tem outra parecida, uma gasolina, outra diesel. 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
1: 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Obrigado, Marcelo. Nós vamos voltar daqui a pouquinho. Como é que tá o jogo? Olha lá, vai lá saber do jogo do herdeiro. Como é que tá? Tá jogando.
0: Hoje o meu filho Enzo tá jogando lá em Timbó, né? A Copa Catarinense. Então a mãe tá aqui desesperada na torcida, né? Porque eu não pude estar com ele. A gente tem o trabalho, né? A gente tem que continuar, mas estamos na torcida aí, fé em Deus, que vai dar tudo certo e ele vai jogar muito bem lá.
1: Chegou um cliente agora há pouco e falou assim: eu queria ver o gol. Daí, peraí, só um pouquinho que eu vou te mostrar do meu filho no celular. Não era esse? Oh, coisa boa. Bora, meu querido Heronildo de Oliveira, daqui a pouquinho eu volto aqui para Ideal Veículos 3533-5525.
2: Beleza, Adriano Coelho. Tomara que o Enzo faça gol, então. Gol do Enzo. Deixa eu só ratificar aqui e confirmar. O Ronaldo Coutinho estará hoje na palestra às 19 horas lá no CT. Grande abraço aí pro Dionísio, Quirino e toda a equipe lá do CT. Então hoje à noite, galera convidada aí pra prestigiar, inclusive gratuito, pra você ir lá no CT acompanhar aí uma palestra com ele, Ronaldo Coutinho, o homem do tempo e o placar, né? Só do tempo. Grande Ronaldo Coutinho, um abraço aí, Dionísio, e a galera ligada conosco aqui, faltando 4 minutos para as 11 horas da manhã. Mandando um abraço aí pro Marcos de Lima, lá do Frei Jerônimo, tá mandando um alô pra sua esposa, a Cleusa, e também pra irmã, a Sônia, e pro pai, o seu Nelson e a Maria de Agrolândia. Estão ligados aqui na sintonia. Falando de Agrolândia, hoje e amanhã tem rodada da Copa Atalanta, que é pertinho lá de Agrolândia. Então, um grande abraço aí a toda a galera que tá organizando a Copa Atalanta de futsal. Gurizada! Grupo Gurizada cantando aqui na sintonia nesta manhã de sabadão. Faltando 3 para as 11.

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1: Agradecimento e convite para a missa de um ano. 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

São 11 horas e 5 minutos, ou só timidamente, parece nós aí da sintonia, bastante tímido, mas já tá dando ar, sua graça, ele aparece, não aparece, aparece, não aparece, que beleza, um abraço aí pro nosso amigo Charles Bogo, Clube de Regatas Brasil, é o CRB que vai enfrentar o Criciúma, Charles Roberto Bogo. O Charles tá vindo de Lontras para o mundo, ele fala hoje o pop rock, vai ser aquela adrenalina aqui da sintonia, grande Charles. Tá vendo aqui? E o vizinho nosso aqui, o Charles, é o Charles Vendramin, galera também, tá fazendo, tem um torneio que começou ontem de paddle aqui pertinho da sintonia, inclusive a Tati já representando a equipe da sintonia já venceu, 9-7, essa é a Tati, né, ó. Chegando pra cantar agora aqui, Os Atuais, é, com a participação da Thalita e Elisa, canta, ó, Os Atuais, Mississippi, e daqui a pouco Adriano Coelho volta com o nosso estúdio móvel.

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2: São 11 horas e 9 minutos. Estúdio Móvel nesta manhã de sabadão, direto da Ideal Veículos com nosso companheiro Adriano Coelho. Voltando, Adriano, com você. O Adriano já chega de a pouquinho aqui para voltar com o nosso Estúdio Móvel nesta manhã de sábado. Hoje, dia 29 de agosto de 2026. Você ligado conosco aqui, reforçando então, confirmadíssimo, hoje a palestra com o Ronaldo Coutinho, o homem do tempo. É, ele estará direto lá no CT, inclusive, entrada franca para você acompanhar essa palestra interessante aí no período. Adriano Coelho, agora eu ouço sua voz, meu jovem.
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0: 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Até já.
3: Até já então, meu nobre companheiro. 11:15. Chegando Luan Santana pra cantar aqui no Manhã da 94. Bom dia pra você, 21 graus.

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2: 11:23, mandando um abraço aqui pro Lorival Martendal, tá mandando pra esposa Vera Lúcia, também pra sua mãe lá em Alfredo Wagner. A Lourdes Pereira e o Darcy Caetano de Oliveira, de Três Barras, homenageando aí a filha Ana Cristina, que está de aniversário hoje. E a Tati tá informando, Adriana, ela tá representando nós aí, vencendo mais uma, ó. 9-2 e já estão classificados aí com a primeira da chave. Ô Tati, parabéns aí, felicidades pra equipe aí. A Tati venceu mais uma aqui, a galera tá jogando Padaú, boa sorte Tati, ganhou mais uma, daqui a pouco o Adriano volta.

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1: São 11 horas e 26 minutos e meio. Voltando com o nosso Estúdio Móvel nesta manhã de sabadão com o Adriano Coelho, direto da Ideal Veículos. Alô, Adriano, com você, meu queridão.
2: Tá escalado o craque da rodada, Rodrigo, pra falar de carro bom demais da conta. Rapidão, assim, como se fosse uma entrevista com um candidato à presidência. Um bate-pronto. Que carro é aquele 2012? Mas tem que falar bem rápido pra eu falar de muitos aqui. Que carro é aquele 2012?
3: 2012.
2: Lá do fundo.
3: É um Renault Logan 1.6, único dono, com 144 mil quilômetros.
2: No ladinho dele, um 2010.
3: É um Palio Fire com ar-condicionado.
2: Que picape é aquela? Ô, rapaz, essa picape toda. Por que que tá tão lá atrás escondida aquela picape tão bonita?
3: Aquela lá é uma Estrada Adventure 2013.
2: Só, entendi a tua jogada. Do lado, o que que tem? Mais uma picape, pelo que eu vejo aqui. Tá escondido, não tô vendo.
3: Mais uma Fiat Strada 1.4 2013.
2: Do ladinho, o que que mais temos?
3: Tem um Peugeot 207 com teto solar.
2: Quero Fox.
3: Tem um CrossFox 2009 lá atrás, 1.6 completa.
2: Quero uma Export.
3: 2005, 1.6 completa.
2: Montana.
3: 2010, básica, segundo dono, com baixa quilometragem.
2: Do ladinho, o que que é que eu não consigo nem ver?
3: Aquele ali é um Onix 2025 na garantia de fábrica.
2: Que, ou como é que é?
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2: Quero um Fox 2008.
3: Space Fox 1.6 2008 completa com baixa quilometragem.
2: Não, mas eu quero 2008, outro Fox.
3: Polo Sedan 1.6.
2: Brilha os olhinhos até isso, né?
3: Brilha os olhinhos, é top demais, né?
2: Tem gente chamando lá no WhatsApp pra saber mais sobre o Ford Ka, que tu falou que é um carro impecável com preço incrível e ele até tem ar-condicionado.
3: Esse tem, é completo, é 2009 1.0 completo.
2: Quero um 2025, o que que oferece?
3: Fiat Argo 2025 1.0

0: completa.
1: É bom carro. Pula, pula, próximo que eu quero destacar no final do bloco próximo, tá? Que é um furgãozão. Mas aqui, vou vir pra frente. 2025 HB20 tem...
2: 2025 HB20 Sedã 1.0 Turbo.
1: Vai ter mais um aqui do lado.
2: Tenho, tem um hatchzinho. 2025 1.0 Turbo Hatch.
1: Aquele pra 7 pessoas, o que que é aquilo?
2: Aquela ali é uma Spin Premier 2022.
1: Aqui do ladinho, bem na nossa frente. Que carro mais bonito esse aqui? Esse chama atenção, esse Fox aqui.
2: Chama atenção. Esse é um Polo 2024, é o Polo, não é o Polo Track. É o Polo com farol full LED, com central multimídia, carro diferenciado.
1: Esse 2023, ele, olha, eu vou te falar, ele é tão bonito, ele parece um Cruze. E não é Cruze, mas parece. É tão lindo.
2: É um Mini Cruze, Adriano. É um
1: Mini Cruze.
2: Esse é um Onix Sedan 1.0 2023 na garantia de fábrica.
1: Ele é sedã, ele tem um porta-mala um pouquinho maior do que o tradicional.
2: Isso mesmo. Carro mais espaçoso, um carro com porta-mala amplo, pra família viajar, pra família fazer compra, encher o porta-mala e ir pra casa.
1: Do ladinho tem mais um Fox?
2: Polo Track 2024.
1: Do ladinho HB20?
2: HB20 Sedan 1.6 aspirado. Esse não é o turbo, esse é o tradicional. 1.6 2019.
1: No ladinho dele, o que é aquele Fox lá?
2: Voyage 2023.
1: Voyage é um bom carro também, hein? Bonito, hein?
2: Excelente, é um carro confortável, econômico. É um Gol com bundinha, né?
1: É verdade. Do ladinho, não. Na frente, já temos aqui o que? 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
1: 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Rodrigo, eu vou devolver lá pro Herônio trabalhar um pouquinho, mas já já a gente volta que tem mais papo, tá?
2: Beleza, Adriano. Um abraço.
1: Até já, Heronildo de Oliveira.
3: Até já, Adriano Coelho e também o nosso companheiro, o Rodrigo. Mandando um abraço aqui para o pessoal lá de Angelina, o Edio Constante. Ele tá constantemente ligado aqui na sintonia. Mandando um abraço aí. Alô, Edio. Grande abraço, pessoal de Angelina, ouvindo aqui a programação da sintonia nesta manhã de sabadão. Temperatura 22 graus, a temperatura 11:33. Chegando para cantar agora aqui, arroba Isa, alô Isa, é Marcos e Belucci. Deixa eu mandar um abraço aí pro meu amigo Sérgio e também a nega, é, a preta na verdade. Troquei o apelido, mas é a mesma vez. Alô, ela é torcedora do Tricolor e o esposo rubro-negro. E amanhã vamos

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7: São 11:39, voltando para o nosso bloco final com o Adriano Coelho do Estúdio Móvel nesta manhã de sábado. Adriano, com você.
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10: 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O rapaz é bom.
8: É bom, é bom.
10: É bom, é bom. É bom. É excelente, né? 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
8: E o Eronildo?
10: O Eronildo de Oliveira é um grande amigo e cliente aqui da Ideal.
8: E ele também é flamenguista.
10: Doente, né?
8: Coisa boa. Parceria sempre com a gente.
10: Parceria sempre.
8: O Diogo te visita de vez em quando também.
10: De vez em quando. O Diogo é amigo das antigas, afinal nós somos do Aleixo Forte.
8: Vocês
10: ainda,
8: tocavam,
10: né?
8: O terror, é?
10: É, no Aleixo Forte é, mas isso aí é pra outra hora.
8: Esse deixa pra um bandinho em sintonia um dia pra nós contar tudo. Rodrigo, um abraço então.
10: Um abraço, fiquem com Deus, um bom final de semana pra quem tá ouvindo a Rádio Sintonia, né? Que Deus abençoe.
8: Abraço pra Marciane, que tá lá atendendo também na loja, né? Deixa um abraço a ela também. Obrigado, Kaique, valeu, meu querido. Agora, onde é que tá a matança de porco hoje?
11: Chapadão do Lajeado.
8: Pé na tábua, então?
11: Pé na tábua.
8: É, coisa boa, lá vai ele pro Chapadão.

0: comer carne de porco. Abraço, ouvinte de sintonia, uma ótima tarde de sábado. A gente se encontra à noite no CT com Ronaldo Coutinho às 7 da noite. Amanhã eu tô de folga, mas segunda eu tô de volta. Bom final de semana, Eronildo de Oliveira, um abraço. 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
1: Valeu, Adriano Coelho. Grande abraço aí pro Adriano Coelho, também o nosso amigo o Kaique, é o garotinho famoso da sintonia aí, que estiveram nesta manhã de sabadão direto lá. É, direto da Ideal Veículos. Chegando aí música e na sequência já o nosso amigo Jean Carlos Souza e ele aberta a Tise também tem recado, vão falar de a pouquinho. 11:44.

0: 11 horas e 46 minutos. O nosso amigo Jean Carlos Souza e também a Berta Thyssen, estão lá no Complexo do Louvor. Tem também, tá agitada a nossa cidade aí. Bom dia, meu amigo Jean Carlos Souza. Tudo bem, garotinho?
1: Muito bom dia pra você, Eronildo de Oliveira, todos os ouvintes da Sintonia FM. Nós estamos aqui no Complexo Nossa Senhora de Lourdes e do Louvor. Subimos o morro porque tem programação especial. É o primeiro festival Sabores da Nossa Terra, que reúne aqui em cima no Complexo agroindústrias, artesanato e também turismo nesse sábado especial. Converso com o Catiúcha Michele Vicentainer, ela é turismóloga, extensionista da Epagre. Momento especial hoje com esse primeiro festival aqui no Complexo, reunindo aí feirantes aqui de Tuporanga e também da região, mostrando seus trabalhos, seus artesanatos e também as suas delícias que, olha, eu já tava provando ali, Catiúcha. Bom dia.
2: Bom dia, Jean, bom dia, ouvintes. Isso mesmo, o festival tá lindo de bonito. Galera aí não mediu esforço pra caprichar, né? Não só bonito, como tá gostoso. Feira bombando, os produtos maravilhosos, programação toda acontecendo, né? Como avisamos ontem, então, toda a programação migrou pro centro de eventos. Os produtos estão aqui, as palestras acontecerão normalmente, os festivais acontecerão normalmente. Então, comunidade, o destino hoje é o Complexo do Louvor.
1: Verdade, uma programação toda especial com várias atrações durante todo o dia. E o pessoal aqui da agricultura familiar, né, dos nossos empreendedores da região, de geleias, de artesanato, estão aqui hoje apresentando seus produtos também.
2: Vou dar só um gostinho aí, ó, vamos começar. Geleias artesanais deliciosas, aquela geleia de morango com vinho, de frutas amarelas, sabores figos mais inusitados, né? Biscoitos, pão quentinho, cuca fresquinha, biscoitos, ó, dá até pra sentir o cheirinho. Aquele queijo de ovelha, os palitinhos de cebola, meu chapéu, não quero esquecer de ninguém por aqui. A cuca premiada, né? Aquelas cucas que ganharam o concurso, uma infinidade de produtos deliciosos. Artesanato, nós temos aí, lembrando que a feira ela é regional, então produtos de toda a região do Alto Vale, as nossas cerâmicas, orquídeas, plantas ornamentais, produtos de papelaria, crochê, artesanato em madeira, todo um arsenal de produtos da agricultura familiar, rurais e artesanais, então, que o nosso pessoal capricha aí por toda a região, né? Mais de

0: 30 expositores, não deixando de esquecer os empreendimentos turísticos, né? Vamos ter aí uma palhinha com o empreendimento da Krieger House, que traz aí aquelas brincadeiras, né? Aquelas atrações culturais, típica alemã. Já tá aí a nossa amiga Mariane trajada, com a cultura alemã, então trazendo também o pessoal da Eco Park lá de Vidal Ramos, trazendo distribuição de mudas. O pessoal de Petrolândia, com o turismo de Petrolândia também, trazendo degustação de produtos. Lembrando que tem as degustações, né, Jean?
1: Verdade, eu tava lá provando uma cebola caramelizada, olha, eu nunca tinha provado. Defumada, uma delícia.
0: Isso aí, e lembrasse bem, porque temos lançamento de produto, né? Um queijinho ali, à base de leite de ovelha, sendo lançado hoje, de primeira mão, então, aqui no festival. Um pastel de cebola caramelizada com queijo. Surreal essa combinação. Pizza com queijo de ovelha e mel. Maravilhosa. Então, umas combinações aí que eu nem sei lembrar aqui pra vocês todos os sabores, com lançamento aqui direto no festival. Não tem erro, gente. Sábado de chuva. Sábadozinho chuvoso. Então, vir pra cá, degustar, né? Provar esses produtos, levar pra casa os melhores produtos artesanais que você só vai encontrar aqui.
1: Verdade. Então, ó, fica o convite reforçando. Hoje, durante a manhã e também à tarde, o pessoal vai estar aqui. Até que horário, mais ou menos, o pessoal vai ficar aqui com a feirinha? Fica difícil.
0: Então tá, vamos repassar, né? Tem a feirinha aí até as 15 horas, mas também a programação de palestras, né? Agora às 10h30 nós iniciaremos com o Daniel Keller, renomadíssimo. Autoconhecimento, né? Vir aqui aproveitar essas informações, que tá trazendo aí o tema muito além, né? Do destino, experiências que unem a fé, cultura e ruralidade, tudo que nós temos falado aí na região turística, aquele empreendimento que já trabalha o turismo, aquele empreendimento que quer conhecer um pouquinho mais o turismo ou que quer apenas comercializar para o turismo. Então vem aqui conversar a respeito disso, né? Saber um pouquinho mais. À tarde a gente entra com a temática Caminhos do Campo, esse programa que é tão renomado, até com premiação nacional, reconhecido internacionalmente, trazendo aí os cases, como rodar o programa de fato na prática, o que Lontras já está fazendo tão bem. Também a Rota Mariana, que une aí os empreendimentos rurais aos destinos de fé, falando um pouquinho do que isso também vai trazer aqui para nossa região. Também a questão aí da relíquia que tem percorrido aí a nossa região, vai estar tendo um momento dedicado também a essa temática. E a partir das 15 horas, o grande festival de corais. 8 grupos já inscritos que estarão vindo demonstrar e oportunizar a comunidade, então, esse grande atrativo aí, esse grande show dos corais, né? Para toda a comunidade. Programação, então, para todo o dia, lembrando que ao meio-dia o Santa Gastronomia estará com o almoço por adesão, e nesse momento o nosso queridíssimo cantor Léo Matos, né? Gratuito aí para toda a comunidade, playground aberto. Então, uma programação aí bem bacana, encerrando todas as atividades às 19 horas com um delicioso jantar no Santa Gastronomia por adesão.
1: É isso aí, tá feito o convite. Então, você ouvinte de toda a grande região, não sabe o que fazer nesse sabadão, venha pro Complexo do Louvor, entrada gratuita para todo mundo. É só vir aqui e prestigiar esse grande evento. Herô, eu volto ao longo da programação com mais informações para você.
2: Valeu, meu nobre companheiro Jean Carlos Souza, e também a Berta Tizzi, que estão ali no Complexo do Louvor, e minha amiga Michele, grande Michele. Um abraço, agradecendo a audiência aqui da dona Zeni Câmeras Machado, tá mandando aí pro esposo dela, o Sidney. O pessoal tá ouvindo aqui a sintonia lá em Alto Rio Engano, em Buia, ouvindo aqui a programação do Manhã da 94, que tá se encerrando, porque depois vem o horário eleitoral gratuito obrigatório aqui na sintonia, e na sequência, depois do horário eleitoral, estará chegando a nossa companheira com o Jornal da Sintonia, a Jaciara Oliveira, e depois o Pop Rock com o nosso companheiro Eli Charles Bogo, Clube de Regatas Brasil, Charles Roberto Bogo, grande Charlito! Corpo e Alma chegando para cantar aqui. Um ótimo final de semana para você ligado conosco aqui no Manhã da 94. Neste sabadão, hoje estivemos lá na Ideal Veículos com Adriano Coelho, o nosso amigo o Kaique, o gaiteiro, que já chegou aqui na sintonia. E aqui no estúdio estiveram a Renatinha, a Renata.

0: bom final de semana para a Renata e a Jaciara e eu continuamos aqui na sintonia. Faltando 6 para o meio-dia.
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6: Boa tarde, agora 12:26, termina a temperatura em Tuporanga de 24 graus.
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6: A edição de hoje é uma produção do Departamento de Jornalismo da Rádio Sintonia. Nos trabalhos técnicos, Eronildo de Oliveira e na apresentação, Jaciara Oliveira. Hoje é sábado, 29 de agosto de 2026, e você confere agora as manchetes do Jornal da Sintonia. Excesso de energia solar leva a ONS a cortar geração pela segunda vez neste ano. Colheita do milho chega a 88% da área plantada no Brasil. Aumento de 155% nos casos de hanseníase acende alerta em Santa Catarina. Prefeitura de Ituporanga desenvolve estudos para mobilidade urbana e transporte coletivo. Falhas na comunicação ainda estão entre os principais desafios do RH nas empresas. Festa do Abrigo Mão Amiga busca recursos para manter atendimento a 59 idosos. Ituporanga inicia a construção de 20 casas populares pelo programa Minha Casa Minha Vida. Capoeira de Alfredo Wagner ganha projeção com convocação para a seleção brasileira. Palestra com Ronaldo Coutinho será realizada hoje em Ituporanga. Festival Sabores da Nossa Terra segue com programação especial na tarde deste sábado em Ituporanga. Você acompanha ainda as informações de esporte, cotação agrícola e a previsão do tempo. Já no Honda Policial, capotamento deixa duas mulheres feridas na SC-110 em Petrolândia. Homem é preso por estupro de vulnerável em Ituporanga. Homem também é preso por descumprir medida protetiva em Vidal Ramos. Essas e outras notícias você confere a partir de agora. 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
9: Meio-dia, 30 minutos.
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9: O avanço da geração de energia solar no Brasil está criando novos desafios para o sistema elétrico. No último domingo, o Operador Nacional do Sistema Elétrico determinou uma redução temporária na geração para evitar excesso de eletricidade na rede. Foi a segunda vez neste ano que esse mecanismo precisou ser acionado. A situação ocorre principalmente em horários de forte produção solar e baixo consumo, como nos fins de semana, quando atividades de indústrias e comércios costuma ser menor. Atualmente, cerca de 4 milhões e 600 mil consumidores também produzem a própria energia no país, principalmente por meio de painéis solares instalados em residências, empresas e propriedades rurais. O desafio é manter o equilíbrio entre a energia produzida e a quantidade consumida a cada momento. Entre as alternativas estudadas estão a ampliação dos sistemas de armazenamento de energia, melhorias na rede de transmissão e medidas para aumentar o consumo em determinados períodos do dia. A colheita de milho no Brasil chegou a 88,4% da área total cultivada, segundo o levantamento divulgado pela consultoria Pátria Agronegócios. O ritmo já se aproxima do registrado no mesmo período do ano passado e da média dos últimos 5 anos, que é de pouco mais de 90%. A colheita está na fase final, mas a produtividade apresenta variações entre as regiões produtoras. A estimativa é de que a produção brasileira fique próxima de 104 milhões de toneladas, volume inferior ao registrado na safra passada. As principais áreas que ainda aguardam colheita estão concentradas em Minas Gerais, Paraná e São Paulo. Meio-dia e 32.
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9: Santa Catarina registrou 125 novos casos de hanseníase no primeiro semestre deste ano, contra 49 no mesmo período do ano passado. O aumento é de 155%, segundo dados da Secretaria de Estado da Saúde. Os registros se concentram principalmente em Caçador, Lebon Regis e Itapoá. Para a Diretoria de Vigilância Epidemiológica, parte desse crescimento pode estar relacionada à maior capacidade dos profissionais de saúde para identificar a doença. A hanseníase pode provocar manchas na pele com perda de sensibilidade à dor e ao toque, além de dormência, formigamento e perda de sensibilidade nos braços e nas pernas. Após a confirmação de um caso, pessoas que convivem de forma próxima com o paciente também devem ser avaliadas, o que permite identificar a doença mais cedo e iniciar rapidamente o tratamento. Dos 125 casos registrados neste ano, 14% já apresentavam lesões graves no momento do diagnóstico. Ao todo, 46 municípios catarinenses tiveram novos registros da doença. Vamos ao intervalo comercial e daqui a pouco você acompanha no Jornal da Sintonia. Festa do Abrigo Mão Amiga busca recursos para manter atendimento a 59 idosos. Palestra com Ronaldo Coutinho será realizada hoje em Ituporanga. Festival Sabores da Nossa Terra segue com programação especial na tarde deste sábado em Ituporanga.

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1: Meio-dia e 36.
0: O destaque agora é Ituporanga e as cidades do Alto Vale.
1: E a matéria mais lida da semana no site da Sintonia FM foi: microtrator furtado é recuperado e homem é preso por receptação em Alfredo Wagner, com mais de 1.300 acessos. Outros destaques: jovem de Chapadão do Lajeado faz vaquinha para tratamento urgente de saúde. Homem é preso após assalto a bar e perseguição entre Vidal Ramos e Ituporanga. Primeiro trecho da margem esquerda recebe pavimentação em Ituporanga. E a administração de Ituporanga planeja novas vias para desafogar trânsito no centro. 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A administração municipal avança na elaboração do plano de mobilidade urbana para organizar o fluxo de veículos no centro da cidade e reavaliar intervenções viárias. O município também realiza pesquisas técnicas e consultas públicas para definir a viabilidade, as rotas e os custos de implantação de um sistema de transporte coletivo local. Acompanhe as informações na reportagem de Josué Eger.
2: Não é de hoje que a mobilidade urbana em Ituporanga não é das melhores, né? Transitar pelo centro em alguns momentos é caótico. Muitos têm muitas opiniões sobre o que se deve fazer. Mas a administração municipal precisa de dados, de informações. Por isso, uma empresa foi contratada para fazer um levantamento e um plano de mobilidade urbana. O secretário de Planejamento, Vilmar Schwambach, destaca que o prazo para a implantação desse novo plano está chegando ao fim.
3: Nós temos um plano de mobilidade aprovado, né, Josué? Ele é aprovado por lei e, inclusive, o município tem prazo para executar ele, né? Ele foi aprovado em 2024 ou início de 2025, agora me fugiu essa data. E o município tem 5 anos para fazer a implementação dele, né? E a gente tem alternativas.

0: sugestões no plano de mobilidade, tanto para a Rua Presidente Nereu, transformando um binário ali na Rua Emílio Altenburg e a Rua 14 de Fevereiro, com inversões de mão única naquele trecho. Aqui na saída da Ponte da Fubra, aqui próxima à rádio, também temos sugestões ali para facilitar e aliviar aquele problema lá na sinaleira do Mai, lá que é sempre um transtorno lá. Então o município tem todas essas ações programadas a serem executadas.
1: O secretário destaca que alguns testes já foram feitos no trânsito, enfrentando bastante resistência, mas acredita que num próximo momento vai ser questão de adaptação, porque as mudanças vão precisar ser feitas de acordo com os dados e com as informações levantadas nos estudos.
0: A gente tentou ano passado implementar uma primeira etapa de alteração de eliminar o estacionamento num lado da Rua Presidente Nereu e inverter a mão ali na Rua Emílio Altenburg. A gente teve uma resistência muito grande por parte dos comerciantes que se acham prejudicados, né? Só que a gente sabe que esses transtornos aí são pontuais e de início, né, Josué? Toda mudança é complicada no começo. Daqui a pouco o pessoal vai ver que isso dá mais fluidez, vai ser melhor pro cliente que quer ir no comércio dele. Porque hoje tu chega, tá ali, tu não consegue atravessar uma pista para outra, tu vai, passa reto e vai pro próximo comércio. Então, tu conseguindo ter um fácil acesso, isso tudo traz benefícios, né? E a ideia é dar fluidez ao trânsito, né?
1: Outro ponto que pode mexer muito na mobilidade urbana é a questão do transporte coletivo, que a administração mais uma vez buscou implantar, mas agora com empresa interessada. E o levantamento das informações também está sendo realizado.
0: Isso, é o município, até por uma obrigação que o Ministério Público impôs ao município, tendo em vista que tem mais de 20 mil habitantes, é a questão do transporte coletivo. Alguns anos atrás, o município tentou implementar o transporte coletivo no município, mas não teve sucesso, não teve empresas interessadas. Hoje a gente está fazendo um estudo mais detalhado, Josué. Contratamos uma empresa especializada para ela fazer toda a avaliação de interesse da população, eventuais rotas que esse ônibus deve passar, tamanho de ônibus, se deve ser um micro-ônibus ou um ônibus de maior porte, e horários e valores, inclusive. Ele vai indicar pra gente até que valor é prudente o município cobrar. Se o município vai ter que subsidiar a parte das passagens, como acontece em muitos municípios, né, na maioria deles, e ou se o custo da tarifa vai ser suficiente para manter o serviço. O questionário para a população opinar, ele está finalizando agora. A gente já teve quase 500 participações, então muita gente participando, isso é muito bom. Quanto mais pessoas participarem, melhor é o diagnóstico que a gente vai ter do interesse da população. Finalizado esse trabalho, que é um prazo de 8 meses, já está no terceiro mês de estudo, né? A empresa vai ter 8 meses para entregar esse trabalho para a gente. O município vai ver se implanta ou não o transporte coletivo no município.
1: Com informações para a Sintonia, Josué Eger.
2: Você sabia que falhas na comunicação ainda estão entre os principais desafios do RH nas empresas? Berta Thyssen conversou com Lucélia Urique, especialista no assunto, que aponta falta de feedback, ruídos internos e dificuldades de liderança como pontos que afetam a gestão.
3: Lucélia Urique é uma das idealizadoras do projeto Papo de RH, que nasceu a partir da transição da profissional para a área dos recursos humanos. Em 2027, a empresa completa 10 anos, prestando consultoria e assessoria para profissionais desta área. Para celebrar o aniversário do projeto, uma turnê nacional de palestras será realizada, passando por 10 cidades brasileiras. O público-alvo são consultores, palestrantes, diretores e líderes de empresas. Lucélia afirma que, atualmente, um dos principais desafios de mercado está na comunicação.
4: Eu diria que a grande dificuldade das organizações é a comunicação, e principalmente a comunicação interna. Porque a liderança que está no topo, seja ela a alta direção, seja ela a liderança, ela recebe essa informação e ela tem que multiplicar essa informação. Então, cada um tem o seu jeito de multiplicar. E como é que eu faço uma gestão de pessoas? Eu tenho vivenciado dentro das empresas, seja como executiva de RH ou como consultora, 5 C's que eu trabalho: colaboração, comunicação, confiança, cuidado e competência. Eu só colaboro com quem se comunica comigo, eu só colaboro com quem eu confio, eu só colaboro com quem tem cuidado e eu só colaboro com quem tem competência. E no final, eu só colaboro com quem colabora comigo. Quando a gente está falando disso, a gente está falando muito forte de comunicação. A gente está falando muito forte desse desafio de desenvolver o feedback. A maioria das pessoas que saem das organizações trazem isso nas redes sociais, principalmente no LinkedIn, que não receberam feedback, que não

0: receberam oportunidade para mudar o seu comportamento, que não receberam desenvolvimento para aquela oportunidade. Então eu diria que comunicação, atividades operacionais ou atividade de desenvolvimento e liderança estão todos conectados. Então comunicação é importante, sim, e a gente precisa treinar.
1: De acordo com a especialista, a década de 90 foi decisiva para o setor.
0: Nós, como RH, só fomos falar de pessoas estratégicas em 1985. E década de 90 marcou porque nós tivemos mais comunicação e em questão de educação também. Se nós formos falar dos meus pais, dos meus avós, eles não se comunicavam, eles não dialogavam, eles não debatiam nem os seus sentimentos, imagina outras questões. Então, a gente ainda está engatinhando nessa questão de comunicação e isso também é um desafio porque gera conflitos. Tu pensa diferente de mim, eu penso diferente de ti, nós temos outras educações. Enfim, acho que tem muita coisa ainda para a gente poder trabalhar.
1: Para saber mais sobre o projeto, o perfil @papoderh está disponível no Instagram e também Lucélia Auric no LinkedIn. Para a Sintonia Aberta Teaser.
2: E o Abrigo Mão Amiga de Ituporanga promove neste domingo em Imbuí a tradicional festa. A programação terá missa, almoço com churrasco, bingo, tarde dançante e sorteio da ação entre amigos. A instituição atende 59 idosos de diferentes municípios do Alto Vale e conta com a colaboração da comunidade para ajudar no custeio das despesas. Confira os detalhes na reportagem de Jean Carlos.
3: A Associação Mão Amiga de Ituporanga promove neste fim de semana a tradicional festa em benefício do abrigo. A programação será realizada em Imbuia e tem como objetivo arrecadar recursos para ajudar no custeio da instituição, que atualmente atende 59 idosos de diferentes municípios da região, como destaca Stefano Roncaglio.
4: A gente vem trabalhando, né? Com o Neri, com o presidente, né? Com a diretoria toda, né? A gente vem trabalhando aí e queremos e vamos mudar esse cenário aí, mas precisamos da ajuda de todos, né? A gente sabe que não é fácil, né? A gente tem hoje lá 59 idosos lá, né? Temos um grande número de colaboradores, funcionários lá também, então precisamos da ajuda, porque as despesas são grandes, né? Mas a gente precisa da ajuda aí da população aí do Alto Vale todo, porque a gente tem lá idosos da região toda, a região é de Bom Retiro, né? Aonde que a sintonia chega, a gente tem idosos lá no abrigo.
3: O ponto principal da programação será neste domingo. A festa terá missa, almoço com churrasco, bingo, tarde dançante e sorteio da ação entre amigos. O diretor administrativo da Associação Mão Amiga, Neri Firmino, explica como será o almoço.
5: Nada mais é do que um almoço tradicional das festas de igreja que tem por aí, com churrasco no espeto e os pratos lá que são vendidos individuais para a pessoa escolher o que ela quer, né? Então, e essa vez a gente tem na carne, a gente vai estar dando uma diferenciada. Então, são espetos diversos, costela, alguma coisa de costela, e carnes desossada, carne pura, com valores diversos. Então, para ter oportunidade, aquele que vai só o casal, ou às vezes vai ter sozinho, ou que vai com a família com quatro pessoas, vai ter diversos, então, preços e oportunidade da pessoa escolher. A gente vai estar fazendo um diferencial para ver como é que isso funciona, né? Então,
3: no domingo, a missa começa às 10 horas da manhã e o almoço será servido ao meio-dia. Na sequência, haverá bingo e tarde dançante com o grupo Herança Velha. O sorteio da ação entre amigos está previsto para o fim da tarde.
5: E no domingo, a missa, 10 horas, com os festeiros, né? Ao meio-dia, o almoço, teremos um binguinho. Será coisa assim bastante rápida, a diretoria, o Stefano tá aí, pra gente não atrasar muito, né? Fica muito tarde, a tarde da sangue acaba começando tarde, as pessoas se dispersam, vão embora. Então ali durante o almoço, se tiver alguma coisa de leilão, será rápido, né? Um ou dois leilãozinhos, e a gente vai estar ali já fazendo, porque não interfere no almoço, e logo depois, aí por uma hora, a gente começa o bingo. Um bingo ali que tem muita premiação, prêmios bons, que vão de leitões até televisão. Ah, vai estar um valor, pode ir lá, que o valor é até R$30, e vai concorrer a muitos prêmios. E depois uma tarde dançante com o grupo Herança Velha. E lá no final, pelas 5h30, haverá então o sorteio desta ação aí, ação entre amigos, que a gente espera que realmente o pessoal adere, compre, né? Para ajudar no custeio das despesas ali do abrigo.
3: Cada número custa R$2 e serão 10 premiações.
4: O primeiro prêmio é um búfalo aí doado aí pelo Hermes da Atalanta, né? O segundo prêmio é uma joia, o terceiro prêmio uma ovelha do Rudinei Maria, a doação dele, o quarto prêmio R$1.000 do Posto Guedert, a doação, o quinto prêmio mais R$1.000, o sexto prêmio mais R$1.000, o sétimo prêmio forno elétrico, uma doação

0: doação do Valci Martendal, o oitavo prêmio, R$500, uma doação do Claudemir Steinhaus e do Zeno, e o nono prêmio, mais R$500, e o décimo prêmio, uma estadia no sítio Cafundó, na doação do seu Elmo Pizeta. O bilhete é R$2, né? R$2, pode contribuir aí, o bloco aí tem bloco de 10, 20, 30, 40, R$50, né? Então é R$2, a gente fala R$2 a rifa, né? Quem puder nos ajudar, né? A gente tem aí bastante blocos aí pela região.
1: Para a sintonia, Jean Carlos.
2: A administração municipal viabilizou a implantação de unidades habitacionais para famílias de baixa renda divididas em dois loteamentos em Ituporanga. O processo de seleção priorizará moradores antigos do município, enquanto a prefeitura já articula a aquisição de novas áreas para futuros projetos de habitação popular. Acompanhe as informações na reportagem de Josué Eger.
3: O setor imobiliário e de construção civil em Ituporanga cresce a passos largos, mas a população de baixa renda não consegue acompanhar esse desenvolvimento. Por isso, o município conseguiu um programa de habitação para beneficiar famílias de baixa renda. O secretário de Planejamento, Vilmar Schwambach, destaca que está em desenvolvimento um projeto para a construção de 20 casas populares aqui na capital da Cebola.
4: O município foi contemplado com 20 unidades, né, de casas populares através do governo federal, o programa Minha Casa Minha Vida. Infelizmente, o município dispõe de poucas áreas de terra para implementar esse programa de habitação. Então, nós tínhamos ali no loteamento Vila Nova, nas casinhas da Defesa Civil, como é chamado ali aquele loteamento próximo à Rua João Bach, 12 lotes disponíveis. Lá estão sendo feita a construção de 12 unidades habitacionais, já estão com o fundamento praticamente pronto, já estão levantando parede lá. Mais 8 unidades vão ser lá no loteamento Nascer do Sol, no bairro Gabiroba, né? O município, nos próximos dias, vai estar lançando o edital para as pessoas interessadas em serem beneficiadas numa dessas moradias, com alguns critérios, né, Josué?
3: O secretário destaca que, além dos critérios já pré-estabelecidos pela Caixa Econômica Federal, foi necessário criar também alguma espécie de vínculo com o município para poder também beneficiar pessoas que já estão em Ituporanga há mais tempo.
4: Dizer que isso é um programa do governo federal, então já o critério de seleção praticamente vem pronto através da Caixa Econômica Federal. Lá vai ter os critérios das pessoas que podem se interessar, se inscrever, faixa salarial e outros critérios específicos. E o município, através de uma comissão montada para acompanhar essa implantação dessas unidades, também estabelece alguns critérios. A gente quer dar preferência para quem está de Ituporanga ou está morando em Ituporanga há mais tempo, porque a gente sabe que quando lança um programa habitacional, vem muita gente de outros municípios só para se inscrever para ver se ganha uma casa aqui, né? Então vai ter alguns critérios específicos e pontuações específicas para quem mora em Ituporanga há mais de 5 anos, há mais de 10 anos e há mais de 15 anos.
3: A construção dessas 20 casas não vai suprir o déficit habitacional para a população de baixa renda em Ituporanga. Por isso que a administração já buscou caminhos de disponibilizar terrenos para, num próximo momento, poder beneficiar mais famílias.
4: Sim, além do programa Minha Casa Minha Vida do governo federal, o município também se inscreveu no Casa Catarina do governo do estado. Infelizmente, para aquele programa, a gente tinha 5 terrenos só disponíveis para 5 unidades, né? Então, até agora, nesse momento, o município ainda não foi contemplado nesse programa do governo do estado. Já pensando, esse é um compromisso da administração também, né? E uma necessidade que a gente acompanha é de ter mais moradias populares. Então, o município fez uma permuta de terra e adquiriu um terreno ali no bairro Vila Nova, onde ainda é necessário implantar toda a infraestrutura, energia, água, mas vai ser um terreno ali grande que vai ter no mínimo 40 moradias populares ali também. Condições de receber 40 moradias.
3: Com informações para a sintonia, Josué Eger.
2: E a Câmara de Vereadores de Alfredo Wagner repercutiu a convocação de representantes da capoeira do município para a seleção brasileira. O vereador Sinésio Vitor falou sobre a trajetória das atletas e do professor que integram o projeto. Na mesma sessão, ele também pediu melhorias para a estrada da comunidade de Barrinha, usada por moradores e pelo transporte escolar. Confira as informações do momento legislativo de Alfredo Wagner com Jonas Alves.
5: Chegando com o momento legislativo da Câmara de Alfredo Wagner. E quem nos cede a entrevista hoje é o vereador Sinésio Vitor. E ele usou a tribuna para falar sobre atletas da capoeira de Alfredo Wagner, convocados para representar o Brasil em competições

0: Inclusive, o seu filho, o Samuca, foi convocado também para a comissão técnica.
1: Capoeira em Alfredo Wagner. Meu filho está mais de 10 anos na capoeira, né? E hoje está informando as alunas que já foram campeã mundiais duas vezes, campeã paulista, campeã em Brasília, né? A menina Borrachinha e a menina Abusada, né? Que estiveram presente. Então a gente fica grato por isso, porque é uma... Está hoje tá levando a bandeira de Alfredo Wagner para fora do Brasil e também a bandeira de Santa Catarina, que é muito importante. Sim, eu sou a favor de todos os esportes em Alfredo Wagner, porque eu já era jogador de futebol, né? Hoje a gente não consegue mais, mas a gente fica feliz, né, por ter esse intuito dessa capoeira em Alfredo Wagner.
0: O parlamentar também pediu melhorias na estrada da comunidade de Barrinha, onde moradores e o transporte escolar enfrentam dificuldades após períodos de chuva.
1: Até hoje um amigo meu lá, o Vadão, que trabalha com transporte, né, pediu para dar uma atençãozinha lá, porque a estrada estava boa, né? Conforme a chuva vem forte e vai estragando tudo, vai estourando, vai entupindo o bueiro, né? E fica ruim para passar, daí atrapalha o transporte escolar, né? E daí complica um pouquinho.
0: Segundo o Sinésio, cerca de 8 famílias vivem na região após a antiga igrejinha e dependem da manutenção do acesso.
1: Sim, eu pedi para o secretário de obra dar uma olhada lá, para esse povo que precisa, né? Lá depois da Barrinha, que é a antiga igrejinha, para dentro tem umas 8 famílias que moram. Daí precisa uma atenção, uma passada de lâmina de trator, depois pode chover, as previsões não são boas, pode piorar mais ainda, né?
0: A gente conversou com Sinésio Vitor, vereador do município de Alfredo Wagner. Com mais um Momento Legislativo, aqui na capital das nascentes, para a Sintonia, Jonas Alves.
2: E será realizada hoje em Ituporanga a palestra com o engenheiro agrônomo Ronaldo Coutinho, que vai abordar o comportamento do El Niño e os possíveis impactos das chuvas sobre a agricultura em Santa Catarina. O encontro será a partir das 7 horas da noite no CT de Onas, com participação gratuita. A iniciativa é da Rádio Sintonia e da Bayer. Entre os assuntos que serão abordados estão a previsão de chuvas mais frequentes e intensas, os cuidados com o solo, a drenagem das propriedades e o planejamento das atividades no campo diante das condições climáticas previstas. A entrada é gratuita e quem desejar também poderá contribuir com 1 quilo de alimento não perecível que será destinado a uma instituição. A palestra com o Ronaldo Coutinho será hoje, a partir das 7 horas da noite, no CT de Onas, em Ituporanga. E o primeiro festival Sabores da Nossa Terra movimenta neste sábado o Complexo Nossa Senhora de Lourdes e do Louvor em Ituporanga. O evento reúne mais de 30 expositores com produtos da agricultura familiar, artesanato, gastronomia e iniciativas de turismo de diferentes municípios do Alto Vale. Jean Carlos esteve no evento e conversou com Catiúcia Vicentainer, turismóloga e extensionista da Epagre. Acompanhe.
3: Nós estamos aqui no Complexo Nossa Senhora de Lourdes e do Louvor, subimos o morro porque tem programação especial. É o primeiro festival Sabores da Nossa Terra, que reúne aqui em cima no complexo agroindústrias, artesanato e também turismo nesse sábado especial. Converso com o Catiúcia Michele Vicentainer, ela é turismóloga, extensionista da Epagre. Momento especial hoje com esse primeiro festival aqui no complexo, reunindo aí feirantes aqui de Ituporanga e também da região, mostrando seus trabalhos, seus artesanatos e também as suas delícias. Que olha, eu já tava provando ali, Catiúcia. Bom dia.
4: Bom dia, Jean, bom dia, ouvintes. Isso mesmo, o festival tá lindo de bonito. Galera aí não mediu esforço pra caprichar, né? Não só bonito, como tá gostoso. Feira bombando, os produtos maravilhosos. Toda a programação migrou pro centro de eventos. Os produtos estão aqui, as palestras acontecerão normalmente, os festivais acontecerão normalmente. Então, comunidade, o destino hoje é o Complexo do Louvor.
3: Verdade, uma programação toda especial com várias atrações durante todo o dia e o pessoal aqui da agricultura familiar, né? Dos nossos empreendedores da região, de geleias, de artesanato, estão aqui hoje apresentando seus produtos também.
4: Geleias artesanais deliciosas, aquela geleia de morango com vinho, de frutas amarelas, biscoitos, pão quentinho, cuca fresquinha, biscoitos, ó, dá até pra sentir o cheirinho. Aquele queijo de ovelha, os palitinhos de cebola, a cuca premiada, né? Aquelas cucas que ganharam o concurso, uma infinidade de produtos deliciosos.

0: da Natura, lembrando que a feira ela é regional, então produtos de toda a região do Alto Vale, as nossas cerâmicas, orquídeas, plantas ornamentais, produtos de papelaria, crochê, artesanato em madeira, um arsenal de produtos da agricultura familiar, rurais e artesanais, então, que o nosso pessoal capricha aí por toda a região, né? Mais de 30 expositores, não deixando de esquecer os empreendimentos turísticos. Vamos ter aí uma palhinha com o empreendimento da Krieger House, que traz aí aquelas brincadeiras, né? Aquelas atrações culturais, típica alemã, estão trazendo também o pessoal da Eco Park de Vidal Ramos, trazendo distribuição de mudas, pessoal de Petrolândia, com o turismo de Petrolândia também, trazendo degustação de produtos, lembrando que tem as degustações, né, Jean?
1: Verdade, eu tava lá provando uma cebola caramelizada, olha, eu nunca tinha provado, defumada, uma delícia.
0: Isso aí, e lembrasse bem, porque temos lançamento de produto, um queijinho ali, é a base de leite de ovelha sendo lançado hoje de primeira mão, então, aqui no festival. Um pastel de cebola caramelizada com queijo. Surreal essa combinação. Pizza com queijo de ovelha e mel. Então, umas combinações aí com lançamento aqui direto no festival. Não tem erro, gente. Sábado de chuva. Então, vir pra cá, degustar, né? Provar esses produtos, levar pra casa os melhores produtos artesanais que você só vai encontrar aqui.
1: Verdade. Então, ó, fica o convite reforçando. Hoje também à tarde, o pessoal vai estar aqui. Até que horário mais ou menos o pessoal vai ficar aqui com a feirinha, Catícia?
0: Tem a feirinha aí até as 15 horas, mas também a programação de palestras. À tarde a gente entra com a temática Caminhos do Campo, esse programa que é tão renomado, até com premiação nacional, reconhecido internacionalmente, trazendo aí os cases, como rodar o programa de fato na prática, o que Lontras já está fazendo tão bem. Também a Rota Mariana, que une aí os empreendimentos rurais aos destinos de fé, falando um pouquinho do que isso também vai trazer aqui para nossa região. Também a questão aí da relíquia que tem percorrido aí a nossa região vai estar tendo um momento dedicado também a essa temática. E a partir das 15 horas, o grande festival de corais. 8 grupos já inscritos que estarão vindo demonstrar e oportunizar a comunidade, então, esse grande atrativo aí, esse grande show dos corais, né? Para toda a comunidade. Programação, então, para todo o dia. Então, uma programação aí bem bacana, encerrando todas as atividades às 19 horas com um delicioso jantar no Santa Gastronomia, por adesão.
1: Tá feito o convite, então, você ouvinte de toda a grande região, não sabe o que fazer nesse sabadão, venha pro Complexo do Louvor, entrada gratuita para todo mundo, é só vir aqui e prestigiar esse grande evento.
2: 1 hora, 1 minuto.
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2: Heronildo de Oliveira traz os detalhes do Caderno de Esportes. Boa tarde, Herô.
4: Boa tarde, ouvintes do Jornal da Sintonia. Boa tarde, Jaciara Oliveira. Vamos falar de futebol. Hoje começa a Copa Santa Catarina. Lá em Blumenau, teremos a equipe do Blumenau enfrentando o Santa Catarina às 17h. Teremos ainda a equipe do Marcílio Dias enfrentando o Joinville e ainda o Ercílio Luz enfrentando a equipe do Metropolitano. Então, hoje, a estreia da equipe do Santa Catarina na Copa Santa Catarina, lá em Blumenau, às 17h. Teremos pela Campeonato Brasileiro da Série C, 19ª rodada. Hoje, a última rodada da fase classificação, lá em Campinas, Guarani e Brusque, em Floripa, Figueirense e Maranhão, e em Balneário Camboriú, Barra e Volta Redonda, os jogos às 17h. Amanhã, pela Série B, 25ª rodada, teremos Avaí e Atlético Goianiense às 16h, e lá em Maceió, CRB, Clube de Regatas Brasil, também conhecido como Charles Roberto Bogo, enfrentando a equipe do Criciúma às 18h. Pela Série A, teremos a 25ª rodada. Hoje, Atlético Mineiro e Vitória às 18h30, lá em Minas. Em São Paulo, teremos São Paulo e Red Bull Bragantino às 20h. E no Rio de Janeiro, lá em São Januário, Vasco e Cruzeiro às 21h20. Amanhã, às 11h, teremos Atlético Paranaense e Fluminense. Às 16h, Flamengo e Botafogo, Clássico Carioca. Clássico Paulista, no mesmo horário, às 16h, em São Paulo, Corinthians e Santos. Em Mirassol, Mirassol e Palmeiras às 18h30. Ainda teremos também Grêmio e Chape às 18h30, Bahia e Internacional às 19h30 e na segunda-feira Remo e Coritiba às 20h pela Série A. No esporte amador teremos a decisão do campeonato veterano lá em Ribeirão Pacas Aurora, 25 de julho, FMD Aurora, enfrentando a equipe do Tabuão às 10h de amanhã. domingo, dia 30 de agosto. E hoje tem Campeonato Municipal de Futsal lá em Aurora. Às 18 horas teremos pela segunda divisão Pelada de Sexta enfrentando 25 de julho de Ribeirão Pacas, pela primeira divisão Cebolas e Isabela enfrentando Odonto Excellence e fecha a rodada às 8 da noite pela segunda divisão Alto Rio das Pedras enfrentando Itu Ferro. Está acontecendo aqui no próximo Rádio Sintonia o torneio de paddle. Começou ontem com 122 duplas participando e prossegue hoje, também amanhã. A galera tá convidada, entrada franca, para prestigiar aqui pertinho da Rádio Sintonia, perto do bairro Seminário. Para o Jornal da Sintonia, Euronildo de Oliveira.
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2: Com João Sérgio, boa tarde.
5: Muito boa tarde, estou chegando no Jornal da Sintonia com informações de segurança pública e os fatos que marcaram as últimas horas. Eu começo com as informações: um homem de 23 anos foi preso por tráfico de drogas na tarde desta sexta-feira no bairro Varnov, em Indaial. A ocorrência foi por volta de 5:30 da tarde e terminou com a apreensão de muitas drogas. Quase 29 quilos de drogas foram apreendidas pela Polícia Militar. E um homem foi preso na tarde desta sexta-feira em Pouso Redondo por suspeita de dirigir sob efeito de álcool ou outra substância que altere a capacidade psicomotora. A Polícia Militar foi acionada por volta de 5:30 da tarde até o distrito de Aterrado. A guarnição localizou o automóvel e realizou a abordagem. Segundo a PM, o condutor apresentava sinais de alteração da capacidade psicomotora. Moradores também relataram aos policiais que o mesmo veículo teria se envolvido anteriormente em um acidente na BR-470. Duas mulheres ficaram feridas após o capotamento de um carro na SC-110 em Petrolândia ontem à noite. O Corpo de Bombeiros Militar, SAMU, Polícia Militar Rodoviária foram acionados por volta de 18:50. Segundo os bombeiros militares de Tuporanga, as duas ocupantes foram ejetadas do veículo durante o acidente. Uma mulher de 34 anos foi encontrada inconsciente sobre a pista, com ferimento na região frontal da cabeça. Após ser imobilizada e colocada na ambulância, a vítima recuperou a consciência, mas estava confusa. Ela relatava dores no tórax, pescoço e região lombar e foi encaminhada ao HBJ. A segunda vítima, de 27 anos, também estava fora do veículo, caída no acostamento. Ela recebeu atendimento do SAMU e foi encaminhada para avaliação médica, segundo o Corpo de Bombeiros Militar. E um homem com mandado de prisão e aberto por estupro de vulnerável foi preso na tarde de ontem no centro de Tuporanga. Segundo a Polícia Militar, a abordagem ocorreu por volta de 14:30 durante rondas. A guarnição recebeu informações de que o homem, já conhecido pelos policiais, estaria trabalhando na construção de um prédio nas proximidades. Os policiais foram até endereço, localizaram o suspeito trabalhando na obra. Após a abordagem, consulta ao sistema, foi confirmada a existência do mandado de prisão. O homem recebeu voz de prisão e foi encaminhado ao presídio regional em Rio do Sul. E um homem foi preso nesta sexta-feira em Vidal Ramos por descumprimento de medida protetiva de urgência concedida em favor de uma mulher. A Polícia Militar foi acionada por volta de 8:10 para atender a ocorrência no bairro Fartura. No local, um homem não foi encontrado. Conforme relatos dos moradores, ele teria entrado em uma área de mata. Durante a tarde, por volta de 2:30, a guarnição recebeu informação de que o suspeito estaria retornando a pé em direção ao centro da cidade. O homem foi localizado, abordado e preso. Em seguida, ele e a vítima foram encaminhados à Delegacia de Polícia de Rio do Sul para os procedimentos cabíveis. Com informações de segurança pública para o Jornal da Sintonia, João Sérgio.
3: As cotações pagas ao produtor rural.
2: As informações da cotação agrícola são baseadas na pesquisa de mercado da Cravil e Epagri Cepa. Arroz irrigado em casca, saca com 50 quilos, de R$ 60 a R$ 66. Trigo tipo 1, saca com 60 quilos, R$ 60. Trigo para ração animal, R$ 51, a saca com 60 quilos. Sorgo, saca com 60 quilos também, R$ 54. Milho seco, de R$ 58 a R$ 61. a saca com 60 quilos. Feijão preto de 180 a R$ 200, a saca

0: mandioca com 60 quilos, soja em grão de R$ 126 a R$ 134,00 a saca com 60 quilos, brócolis de R$ 1,50 a R$ 2,50 o maço, repolho verde médio de R$ 2 a R$ 3,00 a unidade, couve-flor grande a dúzia R$ 30,00, tilápia para abate R$ 9,00 o quilo, litro do leite de R$ 2,50 a R$ 2,70, leitão de 22 quilos R$ 10,35, suíno vivo produtores independentes de R$ 4,50 a R$ 4,80 o quilo, suíno vivo produtores integrados R$ 4,95 o quilo, boi gordo arroba de R$ 360 a R$ 382,50, vaca gorda arroba de R$ 340 a R$ 345,00. Lembrando que todas as informações da cotação agrícola você pode conferir em nosso site sintonia.fm.br.
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0: 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E direto da empresa Climaterra em São Joaquim, Ronaldo Coutinho traz informações da previsão do tempo. Boa tarde, Ronaldo.
4: Boa tarde. O tempo segue aí com instabilidade, já tivemos pela manhã, continua, período de melhora. Pode ter alguns locais com um volume mais forte, em outros nem tanto, mas vamos ter aí condições de tempo instável na região, com condições de chuva e períodos de melhora. Pode ter, inclusive, alguma coisa em relação à granizo, se é que já não teve. Mantém a tendência de tempo também com chuva no domingo, a qualquer hora, com período de melhora, assim como na segunda, e pode chover bastante. Somando de hoje até domingo, até segunda-feira, olha, tem modelos colocando mais de 200, 250 milímetros de chuva. Boa parte cai na segunda, esse aqui é meu medo. Então, o pessoal fique bem atento, principalmente final do dia à noite, domingo para segunda, quando começar a querer engrossar a chuva, fica atento que quando se confirmar os modelos mais agressivos, nós teremos um volume muito grande em pouco tempo e isso vai dar uma resposta muito rápida nos rios da região. A subida vai ser bem acentuada e rápida. Para alguns não vai dar muito tempo. Então, vai ter condições de chuva e períodos de melhora de hoje até pelo menos segunda-feira. Na terça ainda pode ter alguma chuvinha de manhã, depois melhora e fica agradável durante o dia, cai rápido à noite a temperatura. E está indicando tempo bom, com temperatura baixa no decorrer do amanhecer de quarta e quinta, agradável à tarde, uma chuva rápida na sexta e um frio forte no outro fim de semana. Da Climaterra, Ronaldo Coutinho.
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0: 13 horas 13 minutos, termina aqui o Jornal da Sintonia. Na edição de hoje você ouviu: Prefeitura de Ituporanga desenvolve estudos para mobilidade urbana e transporte coletivo. Falhas na comunicação ainda estão entre os principais desafios do RH nas empresas. Festa do Abrigo Mão Amiga busca recursos para manter atendimento a 59 idosos. Ituporanga inicia a construção de 20 casas populares pelo programa Minha Casa Minha Vida. Capoeira de Alfredo Wagner ganha projeção com convocação para a seleção brasileira. Palestra com Ronaldo Coutinho será realizada hoje em Ituporanga. E Festival Sabores da Nossa Terra segue com programação especial na tarde deste sábado em Ituporanga. 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Para você, uma boa tarde.

0: Gi, muito obrigada pela audiência.
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1: Fala moçada, tudo bem com vocês? 1:18, chegando agora num horário diferente durante esta campanha eleitoral gratuita, obrigatória nos rádios, na televisão, né? Em todos os lugares do planeta, você abre a porta da geladeira, tem um candidato falando, você você vai no banheiro, sai do nada um candidato lá: oi, tudo bem, como é que você tá? Como é que tá a sua família? Hã? Você vai, né, nas festas, então, nossa, tem

vários. Então tá bom, já que a galera tá no ar aqui, a gente tem que respeitar, né? Então o nosso programa vai começar sempre aí 1h15, 1h18, mais ou menos desse horário, porque atrasa aí devido ao horário eleitoral gratuito do meio-dia, atrasa um pouquinho o jornal. E

De sintonia em Ituporanga, Santa Catarina. Eu sou o Charles Boco, chegando a partir de agora no seu rádio com o nosso Clube Pop Rock Sintonia, para levar muito rock, muito pop para você, é óbvio, né? Como já diz aí o nome do programa. E logo mais à noite a gente vai trazer o Rádio Dance a partir das 19 horas. Hoje com um bloquinho assim, mais sim pop, né? O rock clássico vai tocar também, mas tudo isso virado na batida. Não é porque é virado na batida que a música é eletrônica, ou versão eletrônica. Algumas são versões mais extended, mas tem lá as baterias fortes, aí a gente consegue virar na batida pra você. E é claro, tem a dance music, tem a disco music, tem o house, tem muita coisa legal a partir das 7 horas da noite até as 10 pra você curtir no nosso Rádio Dance. É realmente um programa pra dançar, tá bom? Pra curtir e relembrar os tempos das discotecas, onde tocava-se de tudo, né? Até música lenta tocava, mas não é o caso desse programa ali, né? Uma coisa mais dançante mesmo, uma coisa mais power, assim. Vamos embora!

0: Opa, encarnei Papai Noel aqui. Legal, você tá curtindo aqui o Clube Pop Rock com Cinema Mudo, os Paralamas do Sucesso, Camila, Camila, nenhum de nós, show de rock and roll, roupa nova, começando muito bem com o nosso pop rock da década de 80, né? Várias vertentes aí, desde o ska até o rock gaúcho, ao nosso bem popularzão roupa nova com o seu rockzinho aí de boa, de light, que é muito legal por sinal. Primeiro intervalo comercial, daqui a pouco a gente volta trazendo muito mais. A gente volta aí trazendo Blondie e Maria. Lembra da Maria do Blondie? Já, já, depois do break. Tem muita música legal pra você por aqui, então você não pode perder, né? É o Clube Pop Rock. Você tá afim de mandar aí uma mensagem pra gente, pros seus amigos que estão ouvindo o programa? É só mandar. 991920947. Não tem sorteio, tá, gente? Só mesmo pra você mandar aquele abraço aí, dizer que você tá curtindo aí a sintonia, o que que tá legal, o que que não tá legal. Ah, o que que não tá legal também não precisa ficar falando, né? Deixa quieto. Vamos deixar assim, né? Melhor. 27 pras duas, daqui a pouco tem mais.
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0: Ah, que legal!
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0: Muito flashback aqui na Sintonia. A partir de agora, vamos levando até as 4 horas da tarde. A partir de agora não, já começou faz tempo, né, Charles? É que a partir de agora eu tô acordando, tá? Ai, Sonir Hassi. Sonir Hassi do Bela Vista, pra Alice Coelho, também do Bela Vista, Benjamin, Brenda, de Vidal Ramos, Arnilton Hassi do Bela Vista. Então tá bom. Um abraço aí pra você, Sonir. Grande Sonir tá sempre com a gente aí. A nossa Elisa de Souza dos Santos também tá sempre com a gente, dando aí um boa tarde, pop rock, sintonia. Marcelo Israel, é isso? Marcelo Israel tá com a gente aqui também. Botou o nome dele aqui. A Josiane Daltroso tá sempre com a gente, né, Josiane? Josiane Daltroso Capistrano de Campestre Vidal Ramos. Tá aí com a gente, curtindo a sintonia, sim senhora. Vai muito bem o Ed Grant, né? Vai bem, sim senhora, sim senhora. Bora curtir aqui um Blondie, relembrar aí os anos 2000. 22 agora pras duas, Maria. Essa é muito legal, é pancadona, é gostosa de curtir. É aquele rock que não é agressivo, mas que agride, sabe?

aqui na programação do nosso Clube Pop Rock Summer of 69. Você lembra do verão de 69? Caraca, você tá velho, hein? Essa música tocou demais na década de 80, 90, 2000 e ainda tá tocando muito, meu filho. It's My Life de 2000 e alguma coisa com Bon Jovi. Teve também Maria com o Blondie ou Maria com Blondie, como queiram. Pode ser em francês também, Maria Blondie. Já a gente volta trazendo mais músicas. Agora 10 para as 2.

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7: Bom, então, com tudo, Sintonia. Boa tarde, aí, Nilda Bauer. Parabéns pelo programa animado e show, muito top. Obrigado. É, nota 1000, segundo ela. 10 estava bom, Enilda, né? Não precisava ser tanto. Um forte abraço para você, obrigado, Enilda, sempre com a gente aqui na nossa programação. Ahá, peguei ouvindo a sintonia, você é? Ahá, não, ahá é o nome da banda aqui, ó. Ahá, no neguês, ahá. 6 para as 2. Essa foi horrível, né, Charles Bolsonaro?

0: Girls Just Wanna Have Fun. Essa é da década de 80, né? Tocou demais, ainda toca nas festas por aí, meu filho. Formatura não pode faltar, né? É Girls Just Wanna Have Fun e aquela outra da... da Shania Twain, Man, I Feel Like a Woman. É, a mulherada adora, e os homens, é claro, gostam também. Antes, vou por aqui o Karma Chameleon com o Culture Club e o, a música do Aha, né? You Are The One. Mandar um abraço aqui pra Virgínia, que tá sempre com a gente também. Boa tarde, só top. Topzera. Virgínia lá do bairro Gabiroba. Um abraço pra você, Virgínia. Já já a gente volta trazendo mais músicas. É o nosso Clube Pop Rock. 2:06.
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música rolou demais, né? Nada é tanto assim, um grande clássico do Kid Abelha na década de 80. Mamma Maria, Graffiti, talvez a única música dessa banda que tenha feito realmente sucesso, né? E foi uma regravação de uma versão italiana, que foi lançada um ano depois aqui no Brasil, né? A versão

trazendo mais músicas. Daqui a pouco tem, deixa eu dar um spoiler pra você aqui: Elvis Presley, Beatles, Chuck Berry. Vamos voltar lá pra década de 60, já já, aqui no nosso Clube Pop Rock.

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0: 2 horas 22 minutos, agradecimento e convite para a missa de um ano de falecimento. A família Oliveira convida a todos os familiares e amigos para a missa de um ano de falecimento de Selvina Dalva de Oliveira, mais conhecida por Dona Dalva, a mãe do nosso querido companheiro de trabalho, Eronildo, né? Que será celebrada em sua memória neste sábado, hoje, portanto, às 19 horas, na Igreja Matriz Santo Estevão, em Ituporanga.
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0: Fala lá, ouviu o ouvinte que está com a gente aqui na Sintonia? Fala aí, minha filha, quem é que tá falando aqui, meu filho?
9: Boa tarde, Sintonia. Isoli Miller de Leoberto Leal. Eu queria pedir uma música para toda a minha família, para todo o pessoal de Leoberto. E pra você aí e pra Beta, que me vieram visitar.
0: Olha,
9: um abraço
0: legal
9: aí pra vocês.
0: Valeu, tá dona Isoli.
9: É, Isoli Miller.
0: Isoli Miller, de Leoberto Leal. Aquele abraço pra senhora que está curtindo a gente. Aqui a Beta foi te visitar. Garanto que filaram um café aí, né? São os cumilão, rapaz. Eles vão na casa dos outros só pra, né, fazer matéria, ó. Sei. Pra tomar café de graça. Bom dia, quero oferecer uma música. Bom dia, pô. Ô, Alessandra, já é boa tarde, tá? Só pra tu saber. Boa tarde, então. Quero oferecer uma música pra minha esposa. Ah, não é a Alessandra que tá falando. É que é o marido dela, pelo jeito, então, né? Ele tá oferecendo aqui pra esposa, a Alessandra. É, dizer que eu amo muito ela. Mas não tem o teu nome aqui, meu amigo, né? Alessandra Cunhago. É o WhatsApp dela aqui, tem só a foto dele aqui.

Então tá, manda um nomezinho aí pra gente, meu filho, que a gente faz aqui o recado completinho pra ti, tá? Bora lá curtir música? Vamos tocar o Rei do Rock. Essa música aqui foi quase um pop, né? Nos vocais aí do Elvis Presley. Burning Love. É gostosa demais. Tá aí, rebolar que nem o Elvis.

É, meu filho, anos 60, anos 60, né? A raiz do rock tá lá nos 40, 50, mas foi em 60 que realmente a coisa toda, boom, assim, no planeta inteiro. Let's Twist Again, Chuck Berry, o Chubby Checker, né? Chuck Berry é outro cara. Esse aqui é o Chubby Checker, tá? Entendesse tudo, né? Mudou tudo também na tua vida. Twist and Shout, Beatles. Aliás, esse Twist and Shout aqui foi a terceira regravação dessa música, né? Com os Beatles. Teve uma regravação, a versão original lançada 2 anos antes, em 61, pelo The Top Notes. Depois teve mais uma regravação que eu sinceramente agora não tô lembrando, mas a terceira regravação que foi feita aí do Twist and Shout na história dessa música foi pelos Beatles, e aí sim ela estourou, né? Aí sim ela virou um sucesso no planeta todo, porque tinha aí os vocais únicos do John Lennon, que aliás gravou essa música aqui só numa pegada, né? O John Lennon gravou Twist and Shout, eles alugaram um estúdio, né? A Abbey Road, e foram gravar lá, e o John Lennon tava meio gripado naquele dia, só que era muito caro, né? O aluguel do estúdio, então tinha que aproveitar. E ele, a última música que foi gravada do disco, desse álbum que tem aí o Twist and Shout, foi Twist and Shout. Ele já não tinha mais voz para gravar, tava detonado. Então por isso que ficou esse tom único do John Lennon nessa música dos Beatles. Se você analisar e ouvir com carinho o Twist and Shout, vai ver que o John Lennon tá um pouco rouco. E ele não conseguiu mais fazer uma segunda tomada, porque se grava várias vezes a mesma música para pegar uma das melhores versões e tal. Hoje tem muitos recursos, mas na época aqui não tinha. Aí botava a música lá para tocar, ele cantava em cima e gravava. Aí se quisesse gravar de novo, gravaria de novo. Mas eram tomadas, né? Eram pegos aí tomadas, e o John Lennon não tinha mais voz para cantar uma segunda tomada de Twist and Shout. Os produtores acharam que dava para lançar dessa forma e deu no que deu. É, a música se tornou um grande hit dos Beatles, talvez a mais popular dos Beatles, porque tocava em discotecas, tocava em bailes, toca até hoje. Essa é mais ou menos a história aí de Twist and Shout com os Beatles. 63 foi lançado.

0: que você tava fazendo em 1963?
1: Eu tava lá no, né, com o Papai do Céu ainda. Ou era um girino, vai saber o que que eu era antes. Ah, um girino sem rabo, né?
0: 25 para as 3, já a gente volta trazendo mais músicas. Antes tem um recadinho de um ouvinte aqui que ficou muito legal. O nosso Marcelo Coutinho. Marcelo Coutinho, fala aí, garoto.
2: Bom dia, boa tarde, noite. Tudo certo aí? Aqui é Marcelo Verdadeta, ó. Agora no momento aqui, nublado, cara. Tá meio travejando. Manda um alô aqui para nós na facção Regis. Quem tá aí, ó? Valeu, aquele abraço, meu amigo. E bom fim de semana para ti e para todos os ouvintes que estão escutando a sintonia. Valeu, um abraço.
0: Valeu, bom dia, boa tarde, boa noite. É muito comum do nosso Coutinho, né? Aliás, hoje ele tem palestra aí no CT de Onas. E é 0800, é só chegar lá e você, né, poder trocar ideias aí. E é claro, experiências com o Ronaldo Coutinho, que vai falar muito sobre esse efeito El Niño, né? Na nossa região aí toda. E o sol aparece, graças a Deus. Hoje que já tivemos aí até alerta, estava em Londres hoje de manhã, deu um alerta de previsão de granizo e aquela coisa toda que aparece no celular que assusta, assim. Não deu lá, né, na região, pelo menos não onde eu estava, mas é bom sempre receber o alerta, é bom a gente ficar atento. Às vezes acontece que não rola, né, e a gente torce sempre para isso não acontecer. A gente torce para a previsão errar quando a notícia é ruim. E graças a Deus errou lá. Só deu uma chuva forte, né? Umas trovoadas daquelas assim que assustam. Mas pelo menos onde eu estava, no centro da cidade de Londres, não caiu pedra lá. Não sei de relatos de outras comunidades. Vamos ficar sempre atento aí, né, meu? Já a gente volta trazendo mais músicas. Vem com tudo, vem. 24 para as 3. 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

0: aqui no nosso Clube Pop Rock Sintonia. Um abraço aí pro nosso amigo Clóvis Garcia, que tá curtindo aí a programação, curte muito esse som aí do Australian Crown, né? Antes você curtiu aqui Why Don't Wanna Dance com Eddie Grant. Já já tem muito mais músicas.
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0: Biquíni Cavadão por aqui, 8 pras 3. A minha melô, Zé Ninguém.

0: Tamo aí na atividade, meu, no sabadão à tarde, com sol em Ituporanga. Charlie Brown Jr., tamo aí na atividade. Demais esse sol, né? Kamikaze com capital inicial lá de 80 e alguma coisa, 89, 87, 88, talvez 75, 66, acertei. Zé Ninguém com biquíni cavadão lá no comecinho do bloco, daqui a pouco tem mais música.
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play por aqui, Viva La Vida, muito linda essa música. Antes você ouviu Iris com Go Go Dolls, e agora tem Chumbawamba, lembra dessa? The Thumping, 3:15.

com Tup Tumping, Chumbawamba, o nome da galera aqui. Essa música fez muito sucesso na década de 90, né? Bom demais relembrar. Daqui a pouco a gente volta trazendo aí Billy Idol, Cycle V, Bruce Springsteen e muito mais aqui no nosso Clube Pop Rock.

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1: 3:19.
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0: pop rock sintonia Born in the USA, lançada lá em 1984 no álbum que leva o nome da música e foi um dos álbuns mais premiados da história do rock. Antes você ouviu Seduce Me Tonight com Psycho V, teve também Dancing With Myself com Billy Idol. Daqui a pouco eu volto trazendo aqui uma entrevista, um convite, na verdade, a gente vai fazer aqui com um cara que é um pouco conhecido, um pouquinho mais conhecido que eu, né? Eu acho que vai dar boa. Já a gente vai conversar aqui com o Ronaldo Coutinho.
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1: Clube Pop Rock Sintonia até as 4. Daqui a pouco a gente já vai encerrar o programa aqui. Do nada, apareceu um cara aqui, bateu na porta, disse, vai lá ver quem que é aquele senhor que tá lá batendo na porta, né? Vai que ele quer uma ajuda, alguma coisa assim. E me aparece aqui Ronaldo Coutinho, tudo certo, Coutinho? Como é que você tá?
2: Tudo, boa noite, bom dia, boa tarde.
1: Antes um ouvinte te imitou aqui, mandou uma mensagem pra nós aqui fazendo isso. Boa noite, boa tarde, bom dia, lá de Itaiola, cara. Ele disse, aqui em Itaiola não tá chovendo. Ele disse, olha só, eu chamei ele de alguma coisa que era o nome dele aqui, deixa eu ver aqui. Era... Marcelo Coutinho. Coutinho, tá passando pro Rio do Sul, resolveu dar uma volta aqui na rádio hoje pra fazer um convite pro pessoal que
2: não, tá vindo de São Joaquim.
1: Tá vindo de São Joaquim?
2: Sim. Por sinal, eu peguei chuva ali em Bom Retiro, ali na Serra do Panelão. Bom Retiro não, na Serra do Panelão. E ali na região de Urubici.
1: Eu falei o quê? Rio do Sul? Falei?
2: Uhum.
1: Tô ficando louco.
2: Pelo cabelo branco tá velho.
1: Como é que é a previsão do cara que nem eu, assim, ficar louco bem logo? Coutinho, hoje tem uma palestra com você, né, gratuito aqui no CT de Onas. O pessoal pode chegar ali de forma gratuita, não paga entrada. A gente quer que você faça, além de um convite, é claro, que fale um pouco sobre essa palestra, o que, que vai acontecer, do que você vai falar, quais os assuntos que você vai abordar.
2: O pessoal vem às 19 horas, né? Ali a gente vai falar sobre a situação do El Niño, como é que ele está, como não está. Inclusive, eu até aproveitei, como eu tinha feito uma palestra em Mirim Doce, quando é que foi? Foi acho que começo de julho. Eu até deixei o gráfico do dia 12, vamos que seja dia 12, do dia 12 e coloquei o gráfico de hoje. Uhum. Dá para ver já a evolução do
1: Isso El tudo Niño. Você vai mostrar hoje.
2: Sim, dá para ver a evolução do El Niño, como ele está vindo com gosto, né?
1: Uhum.
2: Então, ele já tá, hoje ele já seria o segundo ou terceiro mais forte já registrado. Então entramos naquele período chato, né, que é a chuva frequente e excessiva,
1: que o pessoal daqui tem medo demais, principalmente a região de Rio do Sul, né? A cidade de Rio do Sul sofreu muito com as últimas enchentes. O comércio da cidade, do centro da cidade, deu um baque muito forte, assim. Eu, por exemplo, conhecia pessoas que tinham acabado de construir, montar a loja toda novinha, aí veio lá em 2020, qual que foi a grande última aí?
2: 2023,
1: que pegou no centro da cidade e que, pô, móveis novos foi tudo pro pau, né?
2: É
1: um prejuízo gigante.
2: A cidade tem que se adaptar à situação de enchente, né?
1: Aham.
2: De repente, prédio com estrutura para poder, né, na maioria das enchentes, passar tranquilo e também cobrar das autoridades os trabalhos.

0: trabalhos para prevenção.
1: Que tá difícil.
0: Tem um livro que nós que já saiu, até fui eu que fiz uma parte do prefácio, não lembro agora o nome. Ele fala, acho que é a equalização da chuva, da represa. Uhum. E tem um outro projeto também com um túnel. Quer dizer, são projetos que talvez não resolve o problema da cheia.
1: Mas ameniza.
0: Mas ameniza principalmente até 8, 10 metros, que é a maioria. Então, nesse caso, ameniza bastante, fazendo com que a pessoa tenha um pouquinho mais de tranquilidade.
1: Uhum.
0: Porque aquelas enchentes grandes não tem jeito. Essas daí não tem nada que amenize. Mas essas daí
1: a história já provou
0: que a cada 30, 40, 50 anos.
1: É, a história já provou que a gente volta e meia vai sofrer com isso, né? Não tem muito o que fazer. Eu sempre falo que... dos grandes males aí da natureza, nós temos ainda um dos mais calmos, né? Porque não é terremoto que chegando e simplesmente mata, destrói em questão de minutos, avalanches ou coisa parecida, né? A gente tem aqui as cheias que vem devagar, né? Quer dizer, entre aspas, né? Tem uma previsão aí de que de repente possa vir mais rápido e tal.
0: Às vezes ela vem rápida, mas nada se compara com o que nem aconteceu lá no Himalaia.
1: Né? Não mata, né? As pessoas têm prejuízos financeiros, prejuízo material, mas conseguem ainda salvar as vidas.
0: Não é uma coisa tão violenta quanto como aconteceu agora no Nepal.
1: Nepal,
0: às vezes, até mesmo quando acontece lá no Rio de Janeiro, Minas Gerais, que tem regiões com relevo bem acidentado.
1: Deslizamentos, né?
0: Cubatão. Eu não sei qual foi o ano, acho que foi 63 ou da década de 60, deu um deslizamento na região, na Baixada Santista, que matou quase 1000 pessoas.
1: Pois é.
0: Isso numa época que não era nem densamente povoado como
1: sim.
0: É hoje. Também tem isso.
1: O percentual aí falando disso é muito mais do que isso hoje em dia, né? Seria muito mais pessoas,
0: sim,
1: né? Se atingisse a mesma região e mais
0: aconteceu
1: mais pessoas
0: ali em Teresópolis também, não me lembro, que não foi tão atrás, foi acho que nos anos 2000, que matou mais de 1000 pessoas.
1: Nossa.
0: Então, tem eventos assim que acontece e cada vez mais vai piorar um pouco. Por quê? Porque a população está aumentando.
1: Sim.
0: Mais
1: ocupando
0: gente,
1: mais espaço.
0: Mais gente morando em área de risco.
1: Uhum.
0: Fecha-se os olhos, não se evita, porque perde-se voto. Então, esse é o grande problema.
1: É o grande problema. Hoje você vai poder mostrar para as pessoas alguma coisa sobre os nossos próximos dias nessa palestra?
0: Ali dá para dizer, porque antes digo, agora estou indo para o...
1: Vai fazer hotel, uma previsão do tempo ao vivo lá para o pessoal.
0: Vou dar uma olhada para ver se já foi atualizado, porque tem risco da gente ter chuvarada entre domingo, tarde e noite e segunda.
1: Esse final de semana então.
0: Então,
1: amanhã.
0: Esse tempo bonito aí é para enganar bobo.
1: Inclusive eu, já estava feliz aqui.
0: Inclusive esse calor não é bom, a temperatura está alta. Então isso aí também é um ingrediente muito bom para aquelas bombas d'água.
1: Bombas.
0: Então o pessoal tem que ficar bem...
1: Que daí
0: bem,
1: sim é perigoso, né?
0: Bem atento, porque pode ser que tenha problemas entre a noite de domingo e segunda-feira.
1: Uma das últimas que a gente teve por aqui faz o quê? Umas 3 semanas? Um pouco mais talvez, que aqui em Aurora foi muito atingido por granizo, né? E a gente recebeu aqui, acho que faz um pouquinho mais de tempo, vídeos, eu estava no ar aqui ao vivo à tarde, recebendo vídeos de pessoas escondidas embaixo das mesas, enquanto que o teto desabava, assim. Tamanha a força do vento, das pedras. Então isso sim é perigoso, né?
0: Parece que foi instalado o sistema antigranizo aqui.
1: Hoje começou a funcionar umas coisas aí.
0: Então, se ele pegar, por exemplo, se o Tuporanga estiver no meio do sistema, esse tipo de ocorrência de granizo vai ser bem difícil.
1: Funciona mesmo?
0: Funciona.
1: Esse sistema?
0: Eu trabalhei com ele.
1: Que doido isso, né?
0: Então, dá para ver direitinho na tela do radar a desestruturação da nuvem.
1: Olha só que legal.
0: Então, para a proteção do patrimônio da cidade, a eficiência dele é uns 80%, 90%.
1: Até da agricultura, né?
0: Para a agricultura, dependendo da cultura. Por exemplo, a maçã, um granizo do tamanho da unha do dedo mindinho, faz estrago.
1: Uhum.
0: Porque bateu, é uma porta para o fungo.
1: Sim.
0: Na cebola já não faz, desde que seja um granizo normal. Se for muito intenso, não tem jeito, vai dar um pouco de prejuízo. Agora, para o fungo já não. Para o fungo, um granizo do tamanho de uma dedinho mindinho já fura a folha.
1: Uhum.
0: Então, depende da cultura. Agora, para proteção do patrimônio, aí a eficiência é bem alta.
1: É bem alta.
0: Então, granizos desse tipo de 4, 5, 6 centímetros, dificilmente acontece.
1: Uhum.
0: Ele reduz. Se tem uma nuvem com um granizo de 5, 6, ele pode reduzir para 1. 1 faz estrago.
1: Sim.
0: O 6 destrói. Essa é a grande diferença.
1: Uhum.
0: Isso aconteceu lá numa... Acho que foi na... Como é o nome da empresa? Agropel. Eles tinham uma

0: área de dentro do sistema, eles perderam a safra.
1: Uhum.
0: Na área fora do sistema, eles perderam o pomar.
1: Nossa.
0: Num perdeu, acho que 2 ou 3 milhões. No outro perdeu 6 ou 7. Quer dizer, ele funcionou. Ele reduziu.
1: Sim.
0: De 5, 6 centímetros para 1.
1: Mas
0: um centímetro acaba com a safra, mas não acaba com o pomar.
1: Sim.
0: Então, quando é muito grande, não tem jeito, vai cair.
1: É uma tecnologia que está à disposição que a gente pode usar para dar uma amenizada.
0: Não, aqui já está atrasado. É que o ser humano é triste. É triste. teve um lá que gastou 5 milhões num canhão que não funciona.
1: Nossa.
0: Mas por que vende? Porque diz que protege o teu pomar. O tua propriedade.
1: Só pensou nele.
0: Isso aconteceu em São Joaquim uns anos atrás. Era para colocar o sistema desse, agora está sendo colocado. Aí o pessoal disse que não tinha dinheiro. Aí vem um argentino, falou no ouvido: não, vou proteger o teu pomar. O mesmo valor do outro, igual eles arranjaram. 2 anos depois, estão em processo com outra empresa.
1: Falta de informação, né?
0: Sim. Eu jamais compraria.
1: Uhum.
0: Porque eu sei que não funciona.
1: 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Queria que você fizesse um convite para as pessoas comparecerem então, hoje lá para prestigiar essa troca de experiências com você, né?
0: Não,
1: de
0: informação. 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
0: CTD Onas.
1: Muito popular aqui na nossa região, do nosso amigo Dionísio. Com certeza o pessoal vai comer bem lá, vai estar. Um espaço é maravilhoso, tem lugar para mais de 700 pessoas sentadas lá e se alimentar nas mesas e tal, e ficar à vontade. Então o espaço é maravilhoso. Você vai estar bem à vontade lá, com certeza vai ser bem recebido. Então fica aí o convite da Rádio Sintonia, né? E também do próprio Coutinho, que já está por aqui. Vai direto para lá agora?
0: Não, agora vou pro hotel.
1: Vai pro hotel, dar uma descansada, né?
0: Sim, dá uma olhadinha para ver se mudou alguma coisa.
1: Aham. Passar mais informações.
0: Para ver se a gente mente mais um pouco.
1: Então tá bom. Conversamos com o nosso queridíssimo Ronaldo Coutinho, tão popular aqui na nossa região, tão ouvido, né, tão prestigiado pelas pessoas. E
0: já acho que quase 25
1: anos. 25
0: anos
1: de
0: estrada. Não chega assim. Eu acho que eu comecei aqui, não sei se foi em 2000, 2001, não me lembro.
1: Tu era bem novinho naquela época então, né?
0: Não era muito frio, agora tá mais frio, por isso ficou bem branquinho.
1: O cabelo tá mais branquinho. Coutinho, obrigado pela tua visita aí, tá bom?
0: Igualmente, até daqui a pouco.
1: Até lá, então. Vamos tocando as últimas aqui do programa. Já tem o Carlos Moraes com o nosso De Querência em Querência aqui na programação da Sintonia. Legião Urbana.

86 do álbum 2 da Legião Urbana. Índios! Daqui a pouco a última de hoje do programa. Já já tem de querência em querência com o nosso Carlos Moraes.

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14: Deixando a última de hoje do nosso Clube Pop Rock Sintonia, que volta no próximo sábado.

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1: Em nome do Pai, do Filho e do Espírito Santo, e com licença, patrão celestial, vou chegando despacito, enquanto sorvo o amargo de minhas confidências, porque ao descambar do sol preciso camperear por outras invernadas e repontar do céu a força e a coragem para o entrevero do dia que passa. Eu bem sei que qualquer guasca bem pilchado, de faca, rebenque e esporas, não se afirma nos arreios da vida se não se estriba na proteção do céu. Ouve, patrão celestial, a oração que te faço ao findar de mais um dia. Tomara que todo mundo seja como irmão. Ajuda a perdoar as afrontas e não fazer aos outros o que eu não quero para mim. Perdoa-me, Senhor, porque ringuendo pelas canhadas da fraqueza humana, de quando em vez, quase sem querer, eu me solto por tirar fora. Eita, potrilho chucro, renegado e caborteiro, mas eu te garanto, meu Deus, quero ser bom e direito. Ajuda-me, Virgem Maria, primeira prenda do céu. Socorre-me, São Pedro, capataz da estância gaúcha. E pra fim de conversa, vou te dizer, meu Deus, mas somente pra ti, que a tua vontade leve a minha de cabresto pra todo sempre, até a querência do céu. Amém.

16 horas e 5 minutos. 4 horas e 5 minutos. Alô, você, muito boa tarde. Boa tarde, cidade. Boa tarde, interior. Boa tarde, região. Boa tarde, meus amigos e minhas amigas. Estamos chegando com mais um programa de Querência em Querência. Neste sabadão, sábado hoje, 29 de agosto de 2026, Dia Nacional do Combate ao Fumo. Agradecendo então a sua companhia, agradecendo a sua audiência, cidade, interior, região.

0: Onde quer que você esteja, obrigado pela sua companhia, obrigado pela sua audiência. Você esteve até agora aí com o Charles Bogo, comunicando com vocês aí no Clube do Rock. A partir de agora é comigo. É comigo mesmo.
1: Carlos Moraes.
0: Isso aí, vamos juntos até às 19 horas. Quando retorna o Charles, né? O Charles retorna às 19 horas aí com o Rádio Dance. E até lá nós estaremos aí com vocês, então, no nosso programa de Crença em Crença, o melhor da música gaúcha. São 3 horas de música exclusiva do Rio Grande. Programa mais gaudério do Alto Vale, tchê! Você pode participar aqui do nosso programa. Você pode mandar o seu recadinho pro 991920947. É, e também você pode me ligar aí no 47997417318. Participar aqui do nosso programa de Crença em Crença. Vamos sortear para vocês hoje aqui 2 rodízios de sopa. Aliás, é o último rodízio da temporada, né? O último rodízio de sopa da temporada é agora nessa quinta-feira. Então vamos sortear 2 rodízios de sopa aí pra vocês e também 2 almoços aí do CT de Onas. E vamos sortear também um combo de lanches do Lanche da Maria. É 2 lanches, né? Pode ser 2x, é, e você escolhe lá o lanche que você quiser, né? É 2 lanches e uma coca de 2 litros também lá do combo, lá do Lanche da Maria pra você que participar aqui. Só mandar o seu recadinho, participar e estará concorrendo. Beleza? Combinado? Então vamos junto aí até 7 horas. Iniciando a parte musical, trago pra vocês o saudoso Porca Véia. Recorrendo os aguapés. 16 horas, 8 minutos.

0: casa das tias, mas barbaridade, Chiru Missioneiro, aqui no nosso programa, que é o De Querer Sem Querer, sem intervalo, e já já tem mais música pra você.
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9: Querência, inquerência, minha gente. Agora certinho pra vocês, agora são 16 horas e 18 minutos, isto, 16 horas mais 18 minutos. Você tá ouvindo a Rádio Sintonia 94.7 FM. E o nosso programa, o De Querência em Querência, vão lembrando que está confirmado, né? Confirmado hoje, então, a palestra com o Ronaldo Coutinho aí no CT de Onas. É isto mesmo. E a entrada é gratuita, mas você pode ajudar uma instituição trazendo 1 quilo de alimento não perecível, tá certo? Então aí o evento é gratuito hoje, a partir das 19 horas, você já pode ir chegando aí, né, no CT de Onas para esta palestra, então, aí com o Ronaldo Coutinho. Maravilha, gente, vamos atender o povo aí, já mandando recado, muitas mensagens chegando para você participar aqui, lembrando que estaremos sorteando aí então para vocês, né, 2 rodízios de sopa pro último rodízio da temporada aí no Centeriona nesta quinta-feira, também 2 almoços de Centerionas e também temos um combo de lanches aí do Lanche da Maria. Um abraço aqui para o Sonir Hassi da Bela Vista, mandando música para Alice Coelho, também de Bela Vista, Benjamin e também Brenda de Vidal Ramos, Arnilton Hassi, Bela Vista, e pro pessoal da Rádio Sintonia. Valeu, um abraço, Sonir, obrigado pela sua companhia. Quem mais aqui mandando recado pro nosso programa? Boa tarde, Carlos Moraes, toca uma música aí pra gente. Oferecendo para minha esposa a Letícia, também para o meu filho o Leonardo, em Bocaina do Sul, eu sou o Emerson. Valeu, Emerson, um abraço e obrigado pela audiência. Boa tarde, meu nome é Pablo Henrique Steffens, quero participar do sorteio dos lanches, do lanche lá da Maria. Muito bem, tá participando, obrigado pela companhia, obrigado pela audiência. Boa tarde, a Letícia Otto, Martendal, né? Isto, Letícia Otto Martendal, das 3 Barras, também quer participar dos sorteios. Valeu, Letícia, obrigado pela sua companhia. A Luciane Ludwig, da Bela Vista, também quer participar aí do sorteio. Valeu, Luciane, obrigado também pela sua companhia. Boa tarde, quero... comer o melhor lanche da cidade, que é o X da Maria. Coloque no sorteio. O Everson Vieira, do Chapadão do Lajeado. Beleza, Emerson. É bom mesmo, né? O X lá do X da Maria é diferenciado, viu? Tenho certeza que

Se você for lá e saborear, você vai ver que é um... Você nunca saboreou um X tão gostoso. É, boa tarde, Carlos Moraes. Quero participar do sorteio dos almoços do Ceterionas. É a Cleide Marsola, do Chapadão, Nova Itália, Aurora. Valeu, Cleide.

0: Krause. Obrigado, Vanderleia. Tudo de bom pra você. Obrigado pela sua companhia, tá bom? É, quem mais aqui mandando recado? Boa tarde. O José Carlos Nunes Pedreiro. Você ouviu uma música e oferecendo para todos os ouvintes. Pareço que gosto de música gaúcha, mas barbaridade, pilchado demais aqui, o índio veio. Azula mandou uma foto aqui, né? Bota, bombacha, chapéu, lenço, guaiaca e chapéu aí, né? Pilchadito demais, índio veio. Tá certo, e gosta da música gaúcha, né? José Carlos Nunes, um forte quebra-costela e duas voltas e meia pro amigo então aí, tá certo? Vamos ver quem mais aqui. A Márcia Venke Hirschheim, São Martinho Aurora. Um abençoado final de semana para todos os ouvintes, também para vocês da sintonia. Quero participar do sorteio do rodízio de sopas e também dos almoços. Tá certo? Tá participando. É, mais recadinho aqui. Boa tarde, Carlos Moraes. Quero participar do sorteio dos almoços do Ceterionas. É o Adélcio Brugman Chapadão, Nova Itália. Um abraço, Adélcio. Obrigado pela audiência. O João Lopes, do bairro Boa Vista, também quer participar aí do sorteio. Um abraço, João Lopes, bairro Boa Vista. Quem mais aqui? Vamos ver, tem áudio. Boa tarde.
1: Boa tarde, Carlos.
0: Boa tarde.
1: É Zuleide Bepler Mello.
0: Zuleide, tudo bem, Zul?
1: Manda um alô aí pra toda a família, todos que estão ouvindo.
0: Certo.
1: Um grande abraço pra ti também, todos. Obrigado. Da Rádio Sintonia.
0: Valeu.
1: É, eu quero participar de todos os sorteios e toca a música Floreando numa Acordeona.
0: Valeu.
1: Abraço, amigo velho.
0: Abraço, Zuleide Bepler Mello. Um abraço pro Valério aí também, sempre curtindo nossa programação. Boa tarde, Carlos Moraes. Sou a Isolete Hoffman, de Leoberto Leal. Quero mandar uma música pro meu filho, o Marlon, que está de aniversário. Vai estar no aniversário no próximo dia 2. Parabéns, Marlon. Tudo de bom. Sorte, saúde e felicidades. A Cleusa Aparecida Batista do Frei Jerônimo também quer participar do sorteio. Valeu, Cleusa. Um abraço pra você. Boa tarde, Carlos Moraes. Quero participar de todos os sorteios. É a Marlene dos Anjos de Vidal Ramos. Valeu, Marlene dos Anjos. Que os anjos te abençoem. Vamos ver mais um aqui antes da próxima música. É, vamos ver aqui. É, o recado é do Emerson.
2: Boa tarde, Carlos Moraes.
0: Boa
2: aqui
0: tarde.
2: É o
0: Emerson,
2: tô tomando chimarrão. Quero mandar um alô pro meu pai, pra minha mãe, Bernardinho Alfredo Vargas, Valdemar Domingos Chula, Nilda Faria Chula, pro Valdeci, do Barro Branco, e a minha irmã, pra Vanessa Fátima Chula, pra toda a família dele. E lá pra Tati do Poagro, em Renadinho do Rancho Queimado, e pra minha namorada do Pinguirita, não posso dizer o nome dela, tá?
0: Mas
2: bom?
0: Por quê?
2: Pinguirita, minha namorada. E quero concorrer os dois lanches da. O lanche ali da Maria, tá bom?
0: Beleza.
2: Os dois X e a Coca, tá bom? Quero a música Caixão de Prata.
0: Abraço, Emerson. Obrigado pela audiência. A música tá chegando pra você que tá aí curtindo nosso programa. Quem canta a próxima é Os Mirins. Festa de Domingo.

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0: É isso aí, minha gente! É o De Querência, hein? Querência! Muita música aí pra vocês. Estão curtindo nossa programação? Cidade, interior, região, onde quer que você esteja. E o nosso carinho, nosso abraço. Obrigado pela companhia, obrigado pela audiência. A hora certinha, 16:33. Agora, 16:33. Pra você que tá aí curtindo nosso programa, muito obrigado pela companhia, pela audiência. Vamos juntos aí até as 19h no nosso programa De Querência em Querência, sábado 29 de agosto 2026. Nessa, vamos atender mais participações aí, sempre agradecendo a sua companhia, a sua audiência. É, você que tá ligadinho, curtindo o nosso programa, cidade, interior, região, onde quer que você esteja, e o nosso carinho, obrigado pela companhia. É, um abraço aqui, boa tarde, meu Carlos Moraes, aqui é o Davi de Timbó. Como é que tá, meu amigo Davi? É, o gaiteiro Davi no Timbó e ouvindo nossa programação, pedindo música na moda véia. É, Grupo Cordiona oferecendo para todos aí do Goiabal que estão ligadinhos. Valeu, um abraço. Obrigado pela audiência, meu amigo Davi, tudo de bom. A Marcilene Hellman, Shopping Coqueiral Aurora, também curtindo a programação, que faz parte do sorteio. É, boa tarde, Carlos Moraes. Meu nome é Dulce da Rosa, moro na Bela Vista, quero participar do sorteio. Boa tarde, sou Franciana da Rosa, Rio das Pacas e Dal Ramos, quero participar também do sorteio. É, tem áudio por aqui, boa tarde.
1: Boa tarde, Carlos Moraes.
0: Fala, seu Arthur.
1: Quero participar do sorteio dos brindes todos.
0: Certo.
1: Vamos ganhar mais um, se Deus quiser.
0: Se Deus quiser.
1: Tenha um fim de semana abençoado pra mim.
0: Amém, igualmente.
1: Valeu, tchau.
0: Valeu, tchau, seu Arthur, tudo de bom pro senhor aí, obrigado pela audiência. Três Barras de Ituporanga, Sueli Bilderner, também quero participar do sorteio do Combo de Lanches, estamos ouvindo a Rádio Sintonia. É, também o Loriberto Derner, também quer participar do sorteio, um abraço aí pra vocês aí nas Três Barras, obrigado pela companhia, obrigado pela audiência. Quero participar do sorteio dos lanches, da Maria, Ícaro Luan Pickler. Ícaro Luan Pickler, um abraço e obrigado pela companhia, obrigado pela audiência. Quem mais aqui mandando recadinho? Boa tarde, Carlos Moraes, quero participar do sorteio. É a Leonira Rodedunk, da Ilha Grande. Valeu, Leonira, obrigado pela sua companhia aqui no nosso programa De Querência em Querência. É, boa tarde, me chamo Janice, estou passeando aqui em Mulungu, Vidal Ramos, passando uma semaninha de férias aqui nos meus pais. É, quero muito participar do sorteio do almoço dos Cetelionas. É a Janice de Melo da

0: Cunha, valeu, Janice. Tô obrigado aí pela sua companhia, obrigado pela audiência, tudo de bom pra você aí, bom, aproveite as férias, boas férias então aí, tá certo? Muito bem, deixa eu ver quem mais aqui, a dona senhorinha.
1: Boa tarde, Caio Moraes.
0: Boa tarde, tudo bem, dona senhorinha?
1: Esse músico Luiz Barroso.
0: Aham.
1: Pra Tereza, ali do Serão Negro, pra minha amiga Dirma aqui.
0: Aham.
1: Pra Ivanira Preta lá.
0: Certo.
1: E pra dona Creuza, a música Eu Pesco, Pedro Freitas, Isso Sem Gelo. E pro primo da rádio, valeu? Quero participar do sorteio.
0: Valeu!
1: Quero ganhar.
0: Valeu, dona senhorinha. Fica na torcida então aí. Boa tarde, Adriane Sebol, Alto Rio Novo. Também quero participar do sorteio, ouvindo o seu programa. E desejando um bom final de semana pra você, Carlos Moraes, e pra Cleusa. Valeu, um abraço, Adriane Sebos. Um abraço pra você também. E um abençoado final de semana. Boa tarde, meu nome é Adir Venera. Quero participar dos sorteios. Valeu, Adir. Oi, Carlos. Cláudia Vavassori, da Gabiroba. Também quero participar do sorteio. Valeu, Cláudia. Boa tarde, Enelir Starosky, também quer participar do sorteio. Ela mora no Jardim América. Valeu, um abraço, Enelir. Obrigado pela sua audiência também. Quem mais aqui? Boa tarde, Anestino de Souza, bairro Nossa Senhora de Fátima, também quer participar do sorteio. Boa tarde.
2: Boa tarde, Carlos Moraes. Adenir Dirksen, da Serra Grande.
0: Ô, Adenir, como é que tá, meu amigo?
2: Quer participar do sorteio e quero escutar a música do Velho Casarão.
0: Valeu, um abraço, Adenir, tudo de bom? Boa tarde, Alcionei Brito, para os ouvintes da sintonia, pela bela abençoada semana de sol que foi. Quero participar do sorteio dos lanches da Maria. Valeu, Alcionei. É verdade, foi uma semana abençoada aí, né? Hoje que deu uma chuva aí, eu acho que vem mais, né? Mas tá aí. Um abraço, meu amigo. Obrigado pela audiência. Boa tarde. Quero participar do sorteio dos almoços do CT Deonas. A Jandira de Melo de Vidal Ramos. Valeu, Jandira. Aquele abraço. Boa tarde, Carmelita Schmitz, mãe do Rio das Pacas de Vidal Ramos. Também quer participar do sorteio dos almoços. Está participando o Maicon Krause. Rio Antinhas Petrolândia também quer participar do sorteio. A Inês Schwartz, do bairro da Gruta, também quer participar do sorteio. Quem mais aqui? A Heloísa Rodrigues da Silva Padilha, de Petrolândia, também quer participar do sorteio. Valeu, Heloísa. A Marciane Hidman Postais, aí ela mora na Barra do Rio dos Bugres, também quer participar do sorteio. A Aldomir moro aqui na Gabira, também quero participar do sorteio dos almoços, se puder troca a castração a Pialo. Valeu, um abraço e obrigado pela audiência. A Marlene Inácio, também na Nossa Senhora de Fátima, também aí participando do programa. A Heloísa Robos, Nossa Senhora de Fátima também. A Rosenilda Robos, Nossa Senhora de Fátima também participando aí do sorteio. A Olinda Myers Schwambach, de Petrolândia, também quer participar do sorteio, oferecendo a próxima música para todos os ouvintes. E agora vamos trazendo música aí para vocês que estão curtindo o programa. Também a Terezinha aí, em Presidente Nereu, que gosta muito da próxima música, mandando para todos que estão curtindo o programa. Tá chegando o Grupo Cordiona, Bugre do Mato!

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Teixeirinha e o Tordilho Negro. Você ouviu aqui no nosso programa de Querência em Querência. Agradecendo aí a sua companhia, sua audiência, cidade interior, toda a nossa querida região. 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

0: 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Nossa, minha gente, vamos atender o povo. É você que manda o seu recadinho, participa aqui do nosso programa. É de querência em querência, muita participação aqui, muita gente mandando o seu recadinho. Vamos ver quem tá mandando recado por aqui. Tem áudio, vamos ouvir. Boa tarde.
1: Boa noite.
0: Boa tarde.
1: Floresta Santana com Seguidorãos. Eu queria mandar uma música para toda a minha família, principalmente pro meu genro Fábio Júnior Cardoso, que tá completando 40 anos hoje.
0: Parabéns pro Fábio.
1: E a música pode ser Morena Luxuosa.
0: Valeu, Marlene, obrigado pela companhia. Mais um áudio aqui, vamos ouvir.
2: Boa tarde, Carlos Morales. Que é o nosso chamo de Rio dos Pés do Roberto Leal.
0: Opa!
2: Uma música.
0: Certo.
2: Os amigos do Roberto Leal. Já resgata das colinas, Roberto Leal.
0: Tá bom.
2: Valeu, Carlos Moraes.
0: Valeu, um abraço, Altair. Obrigado pela audiência. Olá, meu amigo Carlos Moraes. Sou o Norberto Reisen. Ô, meu amigo Norberto. Tá aí sempre curtindo nossa programação, aí no bairro Boa Vista, tamo junto, de novo, quero participar do sorteio, tá com uma música das mocinhas da cidade, grande abraço, um abraço do seu Norberto Reis, obrigado pela companhia e tudo de bom aí pro senhor, bom final de semana abençoado aí, tá bom? Quem mais aqui? Olá, estamos na escuta, Egon Scheidt e a Margarete Hirscheidt, né? Estamos tomando um chimarrão. Obrigado. Deu certo o sobrenome. Egon Scheidt e a Margarete Hirderscheidt. Então tá bom. É Hirderscheidt. E o Egon é o Egon Scheidt. Combinou os sobrenomes aí, né? Então tá bom. Um abraço. Boa tarde. Aqui é a Catiane Aparecida Carvalho do Rio Antinhas, Petrolândia. Também quero participar do sorteio do almoço. Valeu. Um abraço. Catiane tá participando. Boa tarde, a Rosane Ringaus, Nincoteiro da Barra Nova, também quer participar dos sorteios. A Rosinete Constante, de Alto Três Barras, também quer participar do sorteio. Valeu, tá participando. Quem mais aqui? Boa tarde, é o Diego da Silva, do Garrafão, também curtindo o programa. Abraço, Diego. Boa tarde, a Elizabeth Boel Schwambach, do Rio do Norte, também quer participar do sorteio. Boa tarde, Luciane Inácio de Alto Limeira também quer participar do sorteio do Lanche da Maria. Adriana Petri Antunes de Lima, Rio Antinhas, Petrolândia também quer participar do sorteio. Boa tarde, sou o Luiz Marildo Silva, também quero participar do sorteio dos prêmios. Moro no Alto Chapadão, Três Barras. Valeu, Luiz Marildo. Boa tarde, Carlos Moraes, Lauro Micaelis, Rio Antinhas, ouvindo seu programa, também quero participar do sorteio. Valeu, seu Lauro, um abraço, obrigado pela audiência. Boa tarde.
3: Opa, sintonia, eu queria estar participando lá do sorteio do Deonas, lá, não sei do que é lá. Queria só estar participando do sorteio, meu nome é Júlia Carla Ferreira.
0: Júlia Carla Ferreira.
3: Rio Antinhas, Petrolândia.
0: Rio Antinhas, valeu, Júlia Carla, um abraço pra ti, tá participando, é almoço. E rodízio de sopa, né? Aliás, é o último rodízio de sopa do ano, né? Da temporada. Lá no CT de Onas é nesta quinta, então, né? Boa tarde, Carlos Moraes. Aqui é o Sérgio Luiz Cavalheiro. Quero participar do sorteio. Tá participando. Boa tarde. Adenir Schwambach, do Rio do Norte, também quer participar do sorteio dos almoços. Quem mais aqui? Boa tarde.
4: Boa tarde, Carlos Moraes. É o Adriano Júmes aqui de Alfredo.
0: Fala, Guado. Adriano. Tudo bem, Adriano Júmes?
4: Arroio do Boi. Tá bom?
0: Bom.
4: Uma música que eu quero pedir pro senhor.

0: De mandar, em primeiro lugar, a minha mãe lá de Poranga, ali na Gabiroba.
1: Um abraço pra tua mãe.
0: O Juvenil da Jumes, o Ayrton Zeitz, Jonathan Zene Zeitz, Anzélia Zeitz.
1: Aham.
0: Beleza?
1: Beleza.
0: E pra vocês da Rádio e todo mundo aqui de Alfredo Wagner, aqui, né, que eu moro, que estão ouvindo.
1: Beleza? Beleza, então.
0: É do Daniel, caro loiro, caro branco. Beleza?
1: Ah.
0: Sorteio não quero nenhum, só pedindo essa música, senhor poder mandar.
1: Não, tá bom,
0: Adriano
1: abraço.
0: Jumes aqui do Arroio do Boi.
1: Valeu, Adriano Jumes. Agora é só música gaúcha, tá bom? Vamos ver quem mais aqui. Oi, boa tarde, a Roseli Furlan, Ribeirão Matilde, também quer participar do sorteio. Um abraço, Roseli. Obrigado pela audiência. Boa tarde, sou a Rose. Rio Batalha também, quero participar do sorteio. A Isabel Steinbach-Bruch, do Braço do Rio do Jango, Petrolândia, também quer participar do sorteio. Boa tarde, Carlos Moraes, gostaria de participar do sorteio do Lanche da Maria, sou de Petrolândia, Agostinho de Freitas. Valeu, Agostinho! Boa tarde, a Érica Garcia Bela Vista, desejando a todos um bom final de semana e também concorrer aos sorteios de hoje. Tá participando a Linda Cir Montebeller, Horse do Rio do Novo, também quer participar do sorteio. A Ana Carolina Bruch Rolling, do Braço do Rio do Jango, Petrolândia, também quer participar do sorteio. Boa tarde, toca Três Vícios da banda Corpo e Alma, é o Marcos ligado na rádio. Essa música é banda, agora é gaúcha, tá bom, povo? Boa tarde, sou a Nilfa do Campestre, gostaria de participar do sorteio. Valeu, Nilfa!
2: Boa tarde, Carlos.
1: Boa tarde!
2: Aqui é Maria Gorete Constante.
1: Ô, vizinha, tá certo?
2: Queria participar dos sorteios, certo. De todos os sorteios.
1: Valeu, um abraço, Maria Gorete Constante, aí das Três Barras. Um abraço também pro seu Aldori. Seu Aldori, não tá chovendo, ele deve estar tomando chimarrãozinho na caixa de lenha dele lá, né? Seu Aldori. Um abraço, obrigado pelo audiência. Tudo de bom pra vocês. E mais aqui.
3: Boa tarde, Carlos Moraes.
1: Boa tarde.
3: E a Roseli da Rosa Lichtenfels.
1: Oi, Roseli.
3: Santo Antônio.
1: Tudo bem?
3: Gostaria de participar do sorteio dos brindes, dos prêmios.
1: Certo.
3: Se tiver o rodízio de sopa, gostaria de participar também,
1: tá,
3: pra quinta-feira.
1: Tá participando. Tem rodízio de sopa e, aliás, é o último da temporada. Último rodízio de sopa da temporada, né? Depois parece que vem aí o costelaço toda quinta, né? A Zenite Bilkrode, Rio dos Bugres, também quer participar do sorteio. Vamos ver quem mais aqui. Boa tarde, manda um alô para meus filhos. Brian, eu sou o Samuel, estamos colocando piso no e ligado na sintonia. Manda um alô para o Jasson também, né? O Jasson, é isto? Tá bom, um abraço aí pra vocês, obrigado pela audiência, e curtindo nossa programação aí. Boa tarde, meu nome é Isamara Kamner Farias, quero participar do sorteio do Moro nas Três Barras. Muito bem, vamos em frente então aqui com o nosso programa, trazendo música, mas antes da música nós vamos aqui para o intervalo, que a gente tem aqui as propagandas eleitoral aqui que não pode atrasar. Então primeiro o intervalo e na sequência do programa a gente vai aí trazendo música para vocês que estão aí curtindo, ouvindo o nosso programa de Querência em Querência, agradecendo aí a sua companhia, a sua audiência, você da cidade, você do interior, você de toda a região aí que estão curtindo o nosso programa. Vamos ouvir depois então a música do Walter Moraes, né? Depois do intervalo aqui, o Walter Moraes que vai cantar pra nós aqui a música Dia de Chuva, que é hoje no caso, né? Vamos ouvir.
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Rubeia Fazendeira aqui na Sintonia 94.7 FM. E o nosso programa de Querência em Querência. A hora certinha são 17 horas e 12 minutos agora. 5 e 12. Pra você que tá aí curtindo o nosso programa, obrigado pela sua companhia, obrigado pela audiência. A gente vai junto aí até às 19 horas com o nosso programa de Crença em Crença. Às 19, Charles Bogo retornando aí com o Rádio Dance. 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Você fala aí com meu amigo Jair, grande Jair, um abraço pro Jair aí, né? Pra Edna aí, estão sempre curtindo o programa. Também um abraço aí pro Luiz, o Luiz e a Sabrina, um abraço. O Luiz aí também, que entende o assunto de ar-condicionado, tá bom? É, isto mesmo. E Ituar, profissionais competentes e com experiência aí na Prefeito Vigílio Scheller, em frente à Chapeação Frutuoso Itupuranga. Abraço pra Franciele, o Flávio também deve estar curtindo a nossa programação aí na Barra Nova. É, um abraço lá pro Bicho Todinho, tá passeando por aí. Um abraço pra ele, pra todo o pessoal que tá aí também, né? Estão lá no sítio. Um abraço pro Madeira, grande Madeira. Um abração pra vocês aí, obrigado pela companhia, tudo de bom. O Harley e a Renata também, um abração aí pra vocês, obrigado pela companhia. Isto mesmo, um abraço também pro Lore, né? Pro Lore, pra Neuza, todo o pessoal aí, né? Estão sempre curtindo nosso programa também, o Luan, né? É isto mesmo, a Dani, os meninos, né? É, aí que também são os amores. Um abração pra todos vocês aí, obrigado. Obrigado pela companhia, obrigado pela audiência e tudo de bom pra vocês, tá bom? Tá certo? Então tá. Vamos atender mais participações aqui.

0: a hora certa. E agora tá na hora de eu trazer mais um intervalo aqui. Daí depois aí a gente roda uma música, né? E na volta a gente atende mais participações por aqui, tá certo? Pode ser? Então tá combinado. Vamos pro intervalo aqui e na volta, e daí depois a gente vai ouvir a música aí com o Porca Véia Gineteada. E depois de volta a atender mais participações aqui na nossa programação, tá certo? Vamos lá então!
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aí a gineteada! Gineteada com porca véia, aqui no programa De Querência em Querência. Agradecendo aí a sua companhia, a sua audiência, cidade interior, toda a nossa querida região aí. Obrigado pela companhia e pela audiência. A hora certa agora são 17:21. É 5:21. Vamos em frente, atendendo a participação aqui do ouvinte. Você que manda seu recadinho, participa aqui do nosso programa. Obrigado, mas obrigado mesmo pela sua companhia, pela sua audiência aí. É, você que tá aí ouvindo, curtindo o nosso programa. Vamos lá, vamos continuar atendendo então aqui. A Silvana Xavier Silva também tá aí curtindo a programação, quer participar do sorteio dos almoços do CT, também do

lanches aí da Maria. E eu moro no Alto Chapadão 3 Barras. Valeu, Silvana. Obrigado pela sua companhia. Boa tarde, Carlos. Sebastião dos Santos. Agora vamos... do Santo Antônio.

0: música para o esposo Evelásio de Souza, também para você e a sua esposa Cleusa. Obrigado por ser atendido. Valeu, um abraço, Margarete, tudo de bom, obrigado pela companhia. Boa tarde, sou Evelásio de Souza do Rio Batalha e Tupuranga, quero participar do sorteio oferecendo música para a esposa Margarete, a próxima música. Valeu, um abraço, obrigado pela companhia. Quem mais aqui mandando recadinho? Tem recado aqui, vamos ouvir. Tem áudio.
1: André Antunes de Lima, do Rio Antinha, descendo a Serra da Santa.
0: Opa!
1: Povo Redondo. Também quero participar do sorteio dos almoços.
0: Valeu, um abraço, meu amigo. Obrigado pela companhia, obrigado pela carona aí, tá certo? Vamos ver quem mais aqui. É, boa tarde, Carlos Moraes, Marcelo Micaelis, Rio Antinhas, ouvindo o seu programa, quero participar do sorteio. Valeu, Marcelo, um abraço também aí e obrigado pela companhia, obrigado pela audiência, tudo de bom pra vocês aí, tá certo? É isso aí, vamos lá, vamos atender mais participações aqui, vamos ver quem é que... Quem é que mais tá mandando recadinho por aqui? Enilda, boa tarde. Enilda Bauer oferecendo música para os familiares, também vai para todos da querida Rádio Sintonia, especialmente para você, Carlos Moraes. Valeu, um abraço, minha amiga Enilda. Tudo de bom, obrigado pela companhia. A Emanuele Dunque Silva também quer participar do sorteio, moro no Alto Chapadão, 3 Barras e Tuporanga. É, boa tarde, a Rosane Era Israel Bela Vista, estou ouvindo a sintonia, quero participar do sorteio do Lanches da Maria. Boa tarde.
2: Boa tarde, aqui é o Gilmar Solareski.
0: Tudo bem, Gilmar?
2: Sempre de Vidal Ramos. Queria parabenizar o meu cunhado, Fábio Júnior Cardoso, que está de aniversário hoje, 40 anos de idade. E a música pode ser uma das Garotinhas de Ouro, se puder tocar para mim e para toda a torcida palmeirense.
0: Valeu, um abraço, obrigado pela companhia, tudo de bom. Boa tarde, Carlos Moraes. Alzira Boss do Biela também quer participar do sorteio. Valeu, Alzira. Obrigado pela companhia. A Rosângela Aparecida Schmitz do Cerro Negro também quer participar aí do sorteio. A Camille Pietra Carvalho de Londrina, Petrolândia, também quer participar do sorteio. Oi, sintonia, sou a Francilaine, né? Francilaine Capistano do Chapadão do Lajeado do Centro, quero experimentar o Lanche da Maria. Será que é o melhor mesmo? Pode acreditar. Rádio Sintonia é a rádio, eu sei que é a melhor de ouvir, sempre ligadinha. Então tá bom, que bom. Um abraço aí, minha amiga, a Francilaine. Obrigado pela companhia, tudo de bom. A Lara Vitória Carvalho de Londrina, Petrolândia, também quer participar do sorteio.
3: Boa tarde, Carlos Moraes. Sou Marlene Vaz.
0: Oi, Marlene. Tá
3: aí, menino da Ramos.
0: Tudo bem, minha amiga?
3: Quero oferecer a próxima música. Quero oferecer a música Morena Luxuosa para todos que fizeram aniversário no mês de agosto.
0: Certo.
3: Para minha sobrinha Ana Cláudia Lobestai, que amanhã estará completando o aniversário.
0: Aham.
3: Quero participar do sorteio.
0: Valeu, tá participando. Obrigado pela audiência. A Eliane Damam, do bairro Gabiroba, também quer participar do sorteio. Abraço, Eliane. Também mais um áudio aqui.
4: Boa tarde, sou Giovanete do Ciante
0: Camargo. Oi, Giovanete.
4: Eu queria oferecer uma música aí pro meu marido, a Janor Creuche.
0: Uhum.
4: Se você puder botar uma do Tula Velho, eu te agradeço, tá bom? Muito obrigada.
0: Valeu, Giovanete. Obrigado pela audiência. Boa tarde, Carlos Moraes. É a Marlene Popeng Mixite da Gabiroba, irmã Paulina e Tupuranga, quero participar do sorteio. Valeu, Marlene, obrigado pela companhia, tá participando. Aqui é o Wilson Schwambach da Petrolândia, também quero participar do sorteio da tarde. Valeu, Wilson, tá participando. A Denise Mai, Rio das Pacas e Dal Ramos, também quer participar do sorteio. A Denir Bol, Rio das Pacas e Dal Ramos, também participando aí do sorteio. O Fábio Hirschheim também está aí participando. Suleide Kister Martendal, 3 barras.

Carlos, gostaria de participar do sorteio. Tá participando. Boa tarde, sou o André Guilherme Martendal, Três Barras, também quero participar dos sorteios. Tá participando a Ângela da Silva de Salto Grande, também quer participar do sorteio. Mandar um alô para a Cleusa Costurando e ouvindo a Cinturinha. Um abraço, valeu, um abraço, obrigado pela audiência. Mais um aqui. Boa tarde, Carlos, quero participar de todos os sorteios. Maria Antônia Ferreira, moro na Irmã Paulina. Obrigado pela companhia. Mais uma aqui, daí trago música. Boa tarde, Carlos Moraes, sou a Cláudia de Souza Lima, de Londrina, Petrolândia. Também quero parabenizar o filho Andreal, que está de aniversário hoje. Desejo a ele muita saúde, paz, felicidades. Te amo, filho. Pedindo música do Oswaldir e Carlos Magrão. Valeu, um abraço. Tá aí então, um abraço para o Andriel. O Andriel que hoje tá colhendo mais uma espiga de milho na lavoura da vida. Parabéns, Andriel. Muita sorte, saúde e muitas felicidades. E tá na hora de trazer mais música para vocês que estão curtindo o nosso programa. Chegando música com os filhos do Rio Grande. 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

a Morena Luxuosa, você ouviu aqui no nosso programa, é o De Querência em Querência. A hora certinha são 17 horas e 40 minutos, agora 5 e 40, eu vou até às 7 horas aí na sua companhia, no programa De Querência em Querência. Muita música gaúcha aí pra você que tá ligadinho, curtindo nossa programação. Um abraço, seu Raul, Raul Forlan Pereira, tá aí curtindo nossa programação. Um abraço, seu Raul, obrigado pela audiência, mandando música para todos os amigos e amigas que estão aí curtindo o programa também. Também quer participar aí dos sorteios, mandando pras gatinhas também. Arrasar, seu Raul. Tá bom, abraço, seu Raul, tudo de bom. Quem mais aqui? Boa tarde, Carlos. Aqui é o Marcelo Celo, aqui do Rio Batalha. Quero participar do sorteio do lanche também, dos almoços do CT. Dionas, um forte abraço. Outro pra você, meu amigo Marcelo. É, gostaria de participar do sorteio dos almoços do CT. É, o melhor almoço da região, a Cleusa Constante, aqui do bairro da Gruta. Manda um abraço pra Ângela, que estamos costurando e ligadinhos na sintonia. Então, tá bom, um abraço então aí, pra vocês aí, pras meninas aí, né? A Cleusa, e também a Cleusa, e quem mais aqui? A Cleusa Constante, né? E a Ângela, né? Estão aí costurando, trabalhando, fazendo um serão aí neste sábado, né? Curtindo nossa programação. Um abraço pra vocês aí, obrigado pela companhia e tudo de bom. É, vamos ver aqui, um abraço pra nós, que estamos matando um porco na casa do Renato Demétrio. É, pedindo uma música aí, o velho casarão. Um abraço aí, pessoal, então, carneando um porco aí, o Marcelo e todo o pessoal aí na casa do Demétrio. Hoje tem torresmo por aí, né? Oh, coisa boa. Um abração pra vocês aí e obrigado pela companhia, obrigado pela audiência, tá bom?

0: Deixa eu ver quem mais aqui. Boa tarde, Carlos Moraes. De Rio Bonito, Eli Soares Mariano. Quero ouvir uma música bem bonita. E oferecendo, oferecendo para minha irmã, a Roseli Soares Jansen de Figueiredo, que está de aniversário hoje. Se atendido, agradeço. Carlos, um abraço. Um abraço então aí para vocês também. Um abraço, Eli Soares Mariano. E um abraço também aí para a aniversariante, a Roseli Soares Jansen, né? Parabéns, sorte, saúde e felicidades. Obrigado pela companhia. As manas da Elisa, né? Então tá certo. Na nossa colega aqui, né? Aziza. Vamos ver quem mais aqui.
1: Chuva, que é hoje, no caso, né?
2: Vamos. Oi, Carlos, boa tarde.
0: Oi.
2: Anitta mesmo.
0: Tudo bem, Anitta?
2: Quero participar dos lanches da Maria.
0: Aham.
2: Um grande abraço, um bom domingo.
0: Valeu, minha amiga.
2: Quero shot laranjeira.
0: Tá certo, um abraço então, nosso ouvinte aí, sempre ouvindo a nossa programação, né? A Anitta Mess. Um abraço, Anitta. Quem mais aqui? A Adriana Petri Antunes de Lima, Rio Antinhas, Petrolândia, também quer participar do sorteio.
3: Oi, Carlos. Boa tarde, tudo
0: Boa
3: bem?
0: Boa tarde, tudo bem?
3: Eu sou a Luísa Antunes de Lima.
0: Oi, Luísa.
3: Lá de Rio Antinhas.
0: Certo.
3: Quero participar do sorteio.
0: Tá bom, minha querida. Um beijinho pra você, Luísa. Tudo de bom. A Luísa Antunes de Lima, Rio Antinhas. Querida, obrigado pela companhia. A criançada adora também o meu ouvir aí, né? Coisa boa. Boa tarde, Luiz Delfino do Bairro da Gruta também quer participar aí do sorteio. Tá participando. Deixa eu ver quem mais aqui. Mais recadinho aqui. É muita participação. Boa tarde, meu nome é Daniel Farias. Quero participar do sorteio. Moro nas Três Barras. Valeu, Daniel Farias. Grande abraço pro amigo. Obrigado pela audiência. Boa tarde, a Elisete Aparecida Constante, Três Barras, também quer participar do sorteio do lanche da Maria. Valeu, Elisete, obrigado pela companhia também. Opa!
4: Boa noite, camarada.
0: Ô, Arno! Quanto
4: cara.
0: Tempo, amiguinho?
4: Eu apareci a música de toda a minha família, todos os amigos.
0: Certo.
4: Toda a equipe Centania, Renato Otávio Joaquim. Abraço,
0: nosso amigo Arno. Nosso amigo Arno tava internado aí em Rio do Sul, passou acho que uns 15 dias lá internado, fez uma cirurgia aí, né, do coração, e agora já tá em casa, né? Coisa boa, já tá se recuperando aí, né, meu amigo Arno? Que coisa boa, que bom ouvir a voz do amigo aí, um grande ouvinte assíduo da nossa programação. Valeu, Arno! Quem mais aqui? Boa tarde, meu amigo Carlos Moraes. Manda uma música bem bonita aí na rádio, Sintonia. Pode ser do Sidney Lima. Estou na escuta aqui na minha casa em Catuíra. Ofereceram para todos os amigos e amigas, para todos vocês da Rádio Sintonia. Também um bom trabalho e um bom final de semana. Quem escreve é o Dirceu Alexandre da Luz aí de Catuíra, Alfredo Wagner. Grande Dirceu! Um abraço, meu amigo. Obrigado pela companhia. Um abençoado fim de semana pro amigo aí. Vamos ver quem mais aqui mandando recado. Vamos lá com o áudio.
5: Boa tarde, Sintonia. Nadir Pereira, Sandro Vidal Ramos.
0: Oi, Nadir.
5: Eu ofereci uma música pro meu marido.
0: Certo.
5: E mandar pra vocês um abraço ali. Uma boa tarde pra vocês. E a música é Anel de Brilhante. Um abraço pra vocês aí da Sintonia.
0: Valeu, um abraço.
5: Uma boa tarde pra vocês aí.
0: Boa tarde, Nadir. Obrigado pela companhia. Tá certo? Deixa eu ver quem mais aqui. Mandando o recadinho. Vamos ver. Boa tarde.
6: Boa tarde, Carlos Moraes. Sou Marilete Pereira.
0: Oi, Marilete. Tudo bem, minha amiga?
6: Santa Luísa Vida Ramos. Queria participar do sorteio dos almoços e do lanche.
0: Certo.
6: E quero mandar pra toda a minha família, pro meu esposo, né?
0: Certo.
6: E também quero mandar pra você e pra Cleusa, né?
0: Obrigado, Marilete.
6: Isso é muito especial pra gente, né?
0: Que bom,
6: ali na rádio, são amigo da gente, né?
0: Muito bem, com certeza, Marilene.
6: Quero participar do sorteio, então, tá bom?
0: Tá bom, querida.
6: Uma boa tarde a todos vocês.
0: Valeu, Marilete. Um abração pra você também. Um abençoado final de semana.

0: sou Natanael Massuguete do Rio Novo, Ituporanga. Quero participar do sorteio do Leite da Maria. Valeu, Natanael. Boa tarde, Carlos Moraes. Aqui é o Vilmar Vaz, Águas Frias, Vidal Ramos. Quero participar do sorteio. Mais um áudio por aqui.
1: Boa tarde, Carlos Moraes.
0: Opa, então. Dalvino,
1: queria participar do sorteio.
0: Tudo bem, Dalvino?
1: Do CT. Uhum. Do brinde aí. Tá certo, amigo?
0: Certo.
1: Ó, com uma música bem boa pra minha família, meu irmão.
0: Deixa neto, comigo uma bem boa.
1: Pra vocês aí da rádio, né?
0: Uhum.
1: Eu amo muito vocês aí, tá?
0: Obrigado.
1: Gosto de escutar o programa de vocês aí, tá?
0: Que coisa tudo boa, certo, meu amigo.
1: Um abração aí pra minha família, meus netos, meu pai, meus irmãos.
0: Aham.
1: Com meus cunhados.
0: Beleza, tá certo? Certo.
1: Um abração aí pra todos.
0: Abraço, Edalvino. Tudo de bom pro amigo. Obrigado pela audiência. Minha amiga Ereni esteve nos visitando lá no sítio essa semana. E agora tá em casa nos ouvindo aí, ela e o Raul. Fala aí, Ereni.
2: Boa tarde, seu Carlos.
0: Boa tarde.
2: Eu quero homenagear minha sobrinha Karine Souto, que tá aniversariando hoje.
0: Parabéns.
2: Quero participar do
0: Karine
2: sorteio.
0: Tá certo.
2: Do Lanche da Maria.
0: Valeu,
2: cara. Beleza.
0: Beleza, dona Ereni. Um abraço pra senhora. Obrigado pela audiência. E parabéns aí pra sobrinha, né? A Karine, né? Que está de aniversário hoje. Parabéns pra ela. Muita sorte, saúde, muitas felicidades. Deixa eu ver quem mais aqui mandando recado.
3: Boa tarde, Carlos Moraes.
0: Boa tarde, tudo bem?
3: Meu nome é Isabel Luiz Vicente.
0: Oi, Isabel.
3: Eu quero participar dos sorteios. Um forte abraço da Isa. Um beijo.
0: Beijo, Isa, querida. Isa. A Isabel Luiza Vicente, minha amiguinha querida. Beijinho pra você. Tudo de bom, tá bom? Quem mais aqui? Boa tarde, sou a Catarina Schmitz de Lorena, de Alto Rio Novo. Também quero participar do sorteio. Mais um áudio aqui, vamos ver.
4: Opa, boa tarde.
0: Aqui é o
4: Valdori Martindal de Chapadão Santana.
0: Ô, Valdori.
4: Queria participar do sorteio dos prêmios.
0: Até o Bezerrinho participou junto aqui, ó. Quer ver? Escuta, ó. Escuta o barulho.
4: Opa, boa tarde. Aqui é o Valdori.
0: É! Valeu, Valdori.
5: É o Lindemar Holtz de Embuia, quer participar dos prêmios e mandar uma música para dona Izete Machado.
0: Certo, valeu, um abraço, obrigado pela audiência. E agora música, né? Música na conserva, como diz outro, né? Não é na conversa, é na conserva. Vamos lá, então, tá chegando agora para vocês ouvir aqui os loucos, aqueles loucos, sabe aqueles loucos lá da fronteira?

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0: certa, minha gente. Agora são 18 horas e 4 minutos. 18 e 4. 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É o nosso. É, boa noite, Sintonia. Não, o nosso programa é De Querência em Querência, né? Ô, De Querência em Querência. Ó, lembrando que logo mais tem palestra aí no CT de Onas. É, vai estar lá no CT de Onas hoje o Ronaldo Coutinho, mas quem já está lá no CT é o meu amigo Diogo W. Maciel, nosso colega aí, que vai trazer informações aqui para os ouvintes do programa De Querência em Querência. Alô, Diogão!
1: Alô, Carlos Moraes, bom fim de tarde para você, amigo, para toda a nossa audiência em Nêucio Sabadão. Estamos aqui no restaurante CT de Onas, em Tuporanga, onde será realizado daqui a pouco, a partir das 7 horas da noite, a importante palestra aí com o Ronaldo Coutinho, que já está em Tuporanga, já visitou os estúdios da Sintonia nesta tarde, né? Está lá no Clássico em Parque Hotel agora. Daqui a pouquinho o Ronaldo chega por aqui no CT para conversar com a gente, né? Com a Sintonia e também, né, com todos que já estão chegando para a palestra nesta noite de sábado aqui em Tuporanga. Dionísio dos Santos, né, agradecer mais uma vez pela disponibilidade, pela parceria do CT. A gente está trazendo o Ronaldo Coutinho para trazer informações, orientações e tudo mais. E, claro, proporcionar, né, uma noite de muito conhecimento e também com aquela janta gostosa, saborosa, que será servida logo após a palestra também, amigo. Mais uma vez, agradecer a parceria. Boa tarde.
2: Boa tarde, Diogo. Boa tarde, ouvintes da Rádio Sintonia, Carlos Moraes, todos os ouvintes. Eu tava vindo para cá, cheguei agora, tava ouvindo o Carlos Moraes. E bom demais, né? E bom demais essa palestra, né, Diogo? Essa palestra que não é alarme, não é nada, é informação. Eu sempre gosto, eu prefiro ter informação, que a gente possa estar sabendo das coisas e conhecendo o que vem acontecer aí na nossa região, especialmente aqui em Santa Catarina, no nosso Alto Vale. Então, parabéns para a Sintonia, parabéns para a Bar também, né, que é parceira e tá trazendo o Ronaldo Coutinho aqui. Hoje tinha pessoal de Agrolândia almoçando aqui, que estão vindo aqui, tinha pessoal de Rio do Sul, pessoal de Timbó, que vem aqui ver a palestra, e o pessoal...
1: De Rio de Campo, do Rio do Campo, mandaram mensagem perguntando como é que a gente chega lá, é fácil, é portas abertas, é gratuita a palestra,
2: né? Deixa eu te falar que o pessoal disse, mas é, essa palestra vai ser online, né? Isso não, é presencial. Porque o pessoal comenta que para tirar um homem de casa não é fácil,
1: né? É bem difícil tirar o Ronaldo Coutinho de São Joaquim, viu?
2: É, e daí então o pessoal comentando até hoje, o pessoal comentando, eu disse, não, é presencial, é ao vivo, a palestra aqui que a Rádio Sintonia vai estar fazendo hoje, então tá todo mundo, aproveitar essa oportunidade de vir aqui, a gente sabe a audiência que ele tem na Rádio Sintonia, o pessoal para pra ouvir ele sempre que ele passa a previsão do tempo, ele tem uma credibilidade muito grande aqui na nossa região, e vem passar informação importante.

0: importante, né? Informação importante aqui para ajudar todos aqui, então, muito legal mesmo. E obrigado, né, a Rádio Sintonia por ter escolhido aqui. Obrigado a Baia também, obrigado a todos aí. Ouvinte, você tá ouvindo, vem para cá, vai ter uma janta maravilhosa. Depois, claro, janta. A palestra é gratuita, né, Diogo? Gratuita. Quem querer trazer um quilo de alimento, eu já vi, ó, tá chegando gente.
1: Vamos,
0: né,
1: colaborar com instituições aqui da região.
0: E legal, já tá chegando bastante gente. Você tá em casa, vem para cá que dá tempo, tá, gente? Depois, não, janta e bate um dedo de prosa com nós, né, Diogo?
1: Ei, coisa boa demais. O Chico da Bayer, né? Se é Bayer, é bom, né? Grande parceiro aqui da sintonia. A Tati, quando conversou com o Chico, prontamente já topou essa ideia de ser nosso parceiro, né? Essa grande marca, estar junto com a sintonia, aí apoiando esse evento do Ronaldo Coutinho aqui em Ituporanga. E a Bayer também, a gente vai ter um espaço aqui para estar trazendo para os agricultores, os produtores de cebola, especialmente neste momento aí, né? Linha de produtos, né? O que a Bayer pode estar auxiliando os agricultores neste momento. Chico, agradecer a parceria também, amigo. Boa tarde.
2: Boa tarde, Diogo. Boa tarde aos ouvintes aí da Rádio Sintonia. É, como você falou, né, quando a Tati entrou em contato com a gente para a gente entrar como parceiro nesse evento, de pronto a gente entendeu que era uma oportunidade de a gente trazer informação mais, né, direto da fonte com o Ronaldo Coutinho, né, que é um cara aí que entende muito de previsão de clima, de meteorologia. E também, né, o grande intuito nosso patrocinando esse evento, o que que é? É, a gente sabe que existe uma previsão já, que ela é uma previsão de muita chuva, né? E o que que a gente quer trazendo ele aqui, né? É mostrar que também na agricultura, o excesso de chuva muitas vezes ela não causa tanto problema assim, né? É, a gente vai puxar da memória, e eu não sei se ele vai trazer isso aqui na palestra dele, mas a gente teve El Niño em 2009, a gente teve El Niño em 2015, a gente teve El Niño em 2023, e foram anos que o produtor, de uma forma ou de outra, né, mesmo uma produção mais baixa, conseguiu produzir bem cebola e teve preço bom pela sua produção, porque a oferta foi um pouco menor. Então, assim, se por um lado a gente vai ter um desafio isso. muito maior, né, em produzir, por outro lado, né, a gente entende, né, pela redução de área que a gente está tendo, pela previsão de uma produção um pouco menor, semeadura direta, que é um pouco mais desafiador, a gente entende também que as especificações lá na frente, pelo que a gente está vendo de cenário nacional também, podem valorizar o nosso produto final. Então, o importante, o que que é? Existe uma previsão, né, que ela é uma previsão de mais chuvas, porém a gente precisa lá no campo, na lavoura, adaptar o nosso manejo para que o produtor adapte o manejo para o excesso de chuva, né? Então a gente tem como Bayer, né, ferramentas também para ajudá-lo nisso, né? Então a gente está lançando esse ano o Chivano Smart, que é um produto para míldio, o próprio Verango também, que é um produto para estenfilho, para fungos de solo, né? Que são doenças que atacam mais em anos mais chuvosos, né? Então a gente traz isso. Entender que o manejo muitas vezes tem que ser mais antecipado dessas doenças, né, antes da chuva, porque a gente não sabe quando começa a chover, se vai chover, quantos dias vai chover, né? Se der um intervalinho, eu não consigo entrar com o trator, mas hoje a gente tem, né, aquilo que a gente sempre comentava 15, 20 anos atrás, que os drones iam fazer, hoje é realidade, o produtor pode abrir mão, tem ferramenta para isso, né? Parcelar talvez mais as suas adubações de cobertura, não jogar tudo de uma vez, parcelar, sabe que vai chover, vai lavar. Então, adaptar o seu manejo, conversar com o seu engenheiro agrônomo, seu técnico lá que atende ele, para que, né, oriente da melhor forma possível para ele conseguir produzir cebola, porque eu tenho certeza que lá no final, né, por ser um ano mais desafiador, a gente tem essa questão da área diminuída e uma produção talvez um pouco menor no final, resultando em preços melhores. É a nossa esperança, olhando todo o cenário de mercado que a gente está enxergando.
1: Esse é o Francisco, o Chico da Bayer, conversando com a gente aqui. Agradecer mais uma vez a parceria da Bayer, também ao Sicoobi Alto Vale, AgroSalto, FCH Máquinas Agrícolas, também, né, a parceria da Pulveriza Solo neste importante evento nesta noite aqui no CT de Onas em Ituporanga. Carlos Moraes, daqui a pouco, a partir das 7 da noite, Ronaldo Coutinho em Ituporanga, o nosso homem do tempo.
3: Falou, meu amigo Diogo W. Maciel, trazendo essas informações diretamente aí do CT de Onas. Daqui a pouquinho, Ronaldo Coutinho. É, corra pra lá, porque depois ainda vai ter um jantar louco de especial pra vocês que quiserem jantar lá no CT de Onas hoje, tá bom? Mas a palestra é 0800, né? É de graça. E ainda você, se você quiser, você pode também, né? E é bom você levar um quilo de alimento aí para ser distribuído aí para as entidades carentes aí do nosso município. Beleza? Então tá. Muito bem, minha gente, nós vamos em frente aqui com o nosso programa, agradecendo sempre a sua companhia, a sua audiência. Você que tá aí curtindo o nosso programa Cidade Interior, toda a nossa querida região aí, obrigado, obrigado mesmo pela sua companhia, obrigado pela audiência. Vamos atender mais participações aqui. É muito

0: muitos recados aqui ainda pra gente atender. Vamos lá, vamos atender aqui, vamos ver quem tá mandando recado. É, boa noite.
1: Oi, Carlos Moraes.
0: Oi, boa tarde.
1: Aqui é a Sênia Creus, do Cerro Negro.
0: Tudo bem,
1: quero
0: Sênia?
1: Quero participar do sorteio das sopas.
0: Certo.
1: Quero oferecer uma música para minha sobrinha Ana Paula.
0: Uhum.
1: Joyce.
0: Para quem mais?
1: E Simone.
0: Então tá.
1: Aí eu quero também mandar uma música para minha irmã que tá acamada.
0: Ah, melhoras
1: para
0: ela.
1: E pro meu cunhado, que adora o programa do Carlos Moraes.
0: Então tá bom, beleza? Um abração para vocês aí, obrigado pela companhia. Melhoras aí para a sua irmã aí, tá certo? Vamos ver quem mais aqui.
2: Boa tarde, amigo Carlos.
0: Honório.
2: Você com
0: Honório Costa.
2: Grupo Candeiro, Alambrador. Mãe para todos, Tandraça, Toninho. Irmão Osmar Carvalho. Família ali em Petrolândia, do Cedrinho. Grande abraço.
0: Certo.
2: Um ótimo final de semana. E a família Costa também.
0: Beleza.
2: Em Petrolândia.
0: Aham.
2: Uhum. De Alto Barra Nova.
0: Valeu, meu amigo Honório Costa. Obrigado pela audiência. Quem mais aqui? Boa tarde. Boa tarde, sou Aida Benner de Souza, Petrolândia, gostaria de participar do sorteio dos almoços. Tá certo, tá participando a nossa ouvinte, a Aida. Boa tarde, Carlos Moraes, tudo bem com você? Tudo bem, graças a Deus. Sou a Vera Lúcia Reins, moro no bairro Nossa Senhora de Fátima, gostaria de participar do sorteio. Grande abraço para você também, Vera Lúcia. Boa tarde, sou a Patrícia de Tuporanga, Cerro Negro, quero participar do sorteio oferecendo música pro marido, o Juvenal. Valeu, Pati. Deixa eu ver quem mais aqui. A Ivonete Schaefer de Campestre Vidal Ramos também tá aí curtindo o programa. Obrigado pela companhia, obrigado pela audiência. Vamos trazendo música aí pra vocês, estão curtindo o programa. Gaúcho da Fronteira, Peleda e Mango.

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Wesley. Tia linda demais essa música, né? Desassossegos aqui na Sintonia 94.7 FM. E o nosso programa de Querência em Querência. 18 horas e 27 minutos. Vamos até as 19 aí com vocês. Agradecendo sempre a sua companhia. Deixa eu dar um recadinho aqui. 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

0: 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Maravilha, gente, é Rádio Sintonia 94.7 FM. Vamos atender mais algumas participações. Daqui a pouco já tem sorteio. Não vou conseguir atender todos mais uma vez, né? É muita participação aqui. Mas agradeço aí a todos que participam, que mandam seu recadinho. Ah, boa tarde, gostei de participar do sorteio. Raul Dias de Aurora. Raul Dias de Aurora, um abraço, Raul. Obrigado pela participação. Boa tarde, Thiago da Silva de Alto Águas Negras também quer participar do sorteio. Tem áudio aqui, vamos ouvir o recadinho. O recadinho do ouvinte aqui.
1: Boa tarde, aqui é Aldo Barte de Alfredo Wagner, quer participar do sorteio.
0: Valeu, Aldo! Um abraço, Aldo Barte! Boa tarde, Carlos Moraes. Eu, Elizabeth de Souza Farias, do Alto Chapadão 3 Barras, gostaria de ouvir música e participar do sorteio. Valeu, um abraço, Elizabeth, tá participando. O Sebastião Andrade, de Rio do Sul, também tá pedindo música e também quer participar do sorteio. Mandando aí pra Maria de Lourdes Andrade e pro Pedro Andrade. Muito bem, valeu, um abraço, Sebastião. O Marcos de Lima Frei Jerônimo também quer participar do sorteio. Valeu, Marcos, também está participando. Marciane Hellman, Schotten Coqueiral Aurora. Marciane está aí também participando. Obrigado pela companhia, obrigado pela audiência. Boa tarde, Carlos, sou o Vanderlei Cel do Rio Batalha do Poranga, quero participar do sorteio. Tá participando. Tem mais aqui, tem áudio. Vamos ouvir o recado do ouvinte. Boa noite, boa tarde.
2: Boa noite, meu amigo Carlos.
0: Ô, meu amigo Natalino.
2: Ô, Carlos.
0: Opa.
2: Queria te pedir uma moda aí do Teixeirinha aí, que homenagem a Getúlio Vargas, vê se tu consegue aí também, acho que encontrar ela. Um abraço pra ti aí. Tudo de bom,
0: meu amigo, seu Natalino Comfort. Um abraço, obrigado pela companhia, pela audiência. Boa tarde, quero mandar uma música para toda a minha família. É Cristiane Gesser de Souza, de Aurora, também quer participar do almoço. Valeu! Boa noite, Carlos Moraes, tudo bem? Sou o Miguel Alexandre da Luz, moro na Ilha Grande Becker, quero participar do sorteio. Boa tarde, a Luciana de Souza, Noia House, Cerro Negro, também quer participar do sorteio do Lanches da Maria. Boa noite, boa tarde, o Jailson Chaitre Caeté Alfredo Wagner, mandando uma música para a esposa, a Gilvana, também para a filha, a Júlia Marian Chaitre, e também participar do sorteio. Valeu! Boa tarde, Carlos Moraes, e Funir está na casa da sua irmã, que amanhã estará de aniversário, a Terezinha Roseli Cavalheiro. Parabéns então aí para a Terezinha, tudo de bom. Um abraço aí, meu amigo Ivonir. Obrigado pela companhia. Boa noite, meu amigo. Solta o tordilho. Já soltamos o tordilho, meu amigo Gilson. Um abraço e obrigado pela audiência. O Nicolas André Céu, Rio Batalha e Tupranga também quer participar do sorteio do Combo de Lanches. Boa tarde, Carlos Moraes. Sou Wilson Reis, moro do centro. Quero participar do sorteio. Mandando música para todos os amigos da Manture Concreto, também para os amigos da Me Leva Estopas, também para a pequena amiguinha, a Lorena. Valeu, um abraço, obrigado pela companhia. Vamos ver quem mais aqui. Mais recado para o nosso programa. Vamos trazer música, não vai dar tempo mais, né? Infelizmente, vai ficar muita participação aqui sem a gente poder atender mais uma vez, né? Mas todo mundo vai estar participando do sorteio. Depois das músicas, a gente vem com o sorteio. Os Farrapos chegando com a Mocinha da Cidade.

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Eita, acidente campeiro, Leonardo Gaúcho cantou aqui no nosso programa de Querência em Querência. Agora vamos para o sorteio, né? Vamos

0: para o sorteio. É, você que tá ligadinho, curtindo a nossa programação, muito obrigado pela companhia, obrigado pela audiência. É, vamos ver aqui. Vamos ver aqui quem é que vai levar o sorteio de hoje, né? Isto mesmo. Deixa eu colocar aqui todo mundo aqui no nosso sorteador, né? Lembrando que não foi possível atender a todos aí, obrigado, mas todos vão estar concorrendo ao sorteio, tá certo? Então vamos lá, vamos começar sorteando os almoços lá do CT de Onas, vamos ver quem é que leva o primeiro almoço. Vamos ver aqui, é Cleusa Constante. É, bairro da Gruta, né? Cleusa Constante do bairro da Gruta, então levou um almoço lá do CT de Onas. Mais um almoço. É, muito bem. Janice de Melo da Cunha. Levou almoço também a Janice de Melo da Cunha. É, vamos agora aos rodízios de sopa. É, Roseli da Rosa Lichtensfels. É, e do Santo Antônio, então, levou um rodízio de sopa, né? O pessoal tem que passar aqui na rádio e pegar autorização. Todos que ganharam lá do CT, tá bom? Então, a Roseli da Rosa Lichtensfels também ganhou aí o rodízio de sopa. Tem mais um rodízio. É, muito bem, o Dair Kerish, Vista Alegre, né? Imbuia. O Dair Kerish, então lá de Vista Alegre, Imbuia, também levou um rodízio de sopa lá do CT de Onas. E agora temos o combo de lanches aí do Lanches da Maria. Vamos ver quem leva aqui. Muito bem, quem foi? É, Rosinete Constante. Leva o combo de lanches lá do Lanches da Maria. Todos têm que passar aqui na rádio e pegar autorização. Vamos lá. É, repetindo então, Cleusa Constante. Dois Constante aqui, mas não sei se são parentes, né? A Cleusa Constante, então, ganhou o almoço. A Janice de Melo da Cunha também almoço. A Roseli da Rosa Lichtensfeld. É, levou aí a sopa, né, o rodízio de sopa, e o Odair Kerish de Imbuia, né, Vista Alegre Imbuia, também levou o rodízio de sopa. A Rosinete Constante também levou aí o combo de lanches. Pessoal, daí todos devem passar aqui na rádio pegar autorização para pegar aí os seus brindes, certo? Maravilha, gente, é Rádio Sintonia 94.7 FM. Nós vamos para mais um intervalo e depois da volta a gente volta aí para encerrar o nosso programa de hoje, agradecendo sempre a sua companhia, a sua audiência.
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0: ouvinte, Rádio Sintonia 94.7 FM. Estamos chegando aqui no final do nosso programa de querência em querência. O Charles também já está chegando por aí para trazer para vocês, né? O programa aí que é o Rádio Dance, meu amigo Bicho Janho, sempre no finalzinho do programa participando, meu homem. A barbaridade. Vamos ver se dá tempo de ouvir o recado dele aqui.
1: É divertido.
0: É.
1: E nosso tá amigo. Bom, pra nós aí.
2: Tá. Boa noite, seu Carlos. Tudo tranquilo? Tudo certo?
0: Tudo certo.
2: Tamo na peleia de novo.
0: Aham.
2: Que um pau pega e não alivia, né?
0: Azul, barbaridade.
2: Estamos aqui no sítio ainda.
0: Vamos aí.
2: Vamos fazer um franguinho caipira aqui agora.
0: Coisa boa.
2: A relembrar os velhos tempos, né?
0: Aham.
2: Tá o mano aqui, o mano, a Elita,
0: o Silveira, mano.
2: Elita. O Walter, a Tânia.
0: Abraço pra todo mundo.
2: Tá a Andriane, o Selma, a Dona Rose, tá todo mundo aqui, tá o Bicho do Janha.
0: Aham.
2: O Flávio e a Fran estão vindo aí.
0: Né? Tá bom.
2: E mandar um abraço aí pra todo mundo aí.
0: Beleza, então.
2: Mandar um abraço lá pro Ilha também.
0: Beleza.
2: E nós estávamos na festa da família Defren ali, estava muito bonito.
0: Beleza, então, um abração para todos, o pessoal que está aí reunido. Obrigado pela companhia e pela audiência. E nós vamos encerrando por aqui o nosso programa, agradecendo a sua companhia, a sua audiência. A gente volta com mais um programa, o programa de Querência em Querência no próximo sábado, não é? Próximo sábado estaremos com vocês. E eu volto com vocês na segunda-feira, né? Depois do Eu e Ela com o nosso Boa Noite Sintonia. Certo? Vamos ficar ouvindo aqui o Grupo Minuano, Sina que Herdei.

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que a sua rádio sintonia líder de audiência de Ituporanga para todo o planeta via aplicativo, internet e para todo o Alto Vale do Itajaí, boa parte de Santa Catarina também pelas ondas do rádio em 94,7 frequência modulada. Charles Bobo chegando por aqui então para levar muita música legal no nosso Rádio Dance. Hoje a gente vai sair fora da caixa aqui no primeiro bloco. Vamos tocar um popzinho, um synth pop, um rock e vamos tocar de tudo nesse primeiro bloco, mais voltado para a década de 80. A gente já fez isso na semana passada, uma galera aí que gostou, né? Então a gente vai tocar muita coisa boa pra você. A gente começa no 26º programa Rádio Dance, né? Desta rádio maravilhosa, com essa galera aqui, ó, o Salt and Pepper, que fez uma regravação de Twist and Shout, música que é dos Beatles. Não é dos Beatles. Depois eu conto pra você de quem que é a versão original, que ano que os Beatles regravaram Twist and Shout. E essa versão aqui que você vai ouvir, com certeza é muito dançante.

0: de hoje com os meninos de Massachusetts, The Cars. Galera que esteve nativa aí durante muitos anos, até 2018 eles ficaram nativos, mas começaram lá na década de 70. You Might Think. Teve também Laban, o duo dinamarquês Laban, formado por Lessia e Ivan, com a sua Dana Dana. Oingo Boingo, direto de Los Angeles, We Close Your Eyes. Teve também a galera do Orchestral Manobras in the Dark, mais conhecido como OMD, galera que veio lá do Reino Unido com a sua Enola Gay. Bruce Springsteen, ou seria Bruce Frederick Joseph Springsteen, mais ou menos isso, mas não ficaria muito bom pra anunciar, né? Então deixa só Bruce. Bruce Springsteen, Dancing in the Dark, numa versão bem legal pra você, uma versão que é lá da década de 80 também. E o Salt-N Pepa com a música dos Beatles, que não é dos Beatles, a galera cantou aqui numa versão pancadona, Twist and Shout. Os Beatles regravaram, foi a terceira regravação dessa música, em 1963. Mas quem cantou ela originalmente, quem gravou pela primeira vez, foi uma banda chamada The Top Notes, em 1961, e não tinha nada a ver com essa versão dos Beatles, muito menos com essa do Salt-N Pepa aqui que a gente curtiu. Faz o seguinte, fica aí ligadinha, porque tem mais músicas depois do nosso intervalo comercial pra você deixar a sua noite de sábado bem agitada no nosso Rádio Dance. Então não sai daí, não!
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16: E depois de um bloco super anos 80, a gente vai invadir a vibe anos 90 da Dance Music. Começando com Everything But The Girl. Esse projeto muito legal com essa sonzeira que fez muito sucesso em todo o planeta. Missing, aumenta o som, é o Rádio Dance.
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0: fechando a primeira hora de música, I Feel So Good. Antes você curtiu Aqua, My Oh My. Isso, aquele projeto do Barbie Girl, Aqua, lembra? Então, Gala, Suddenly. Teve também Real System com There Is No More Love. E lá no comecinho do bloco, Everything But The Girl com Missing. Música que fez muito sucesso. E a versão que a gente tocou aqui foi a versão remix lançada logo em seguida. Acho que até no mesmo CD, se não tô enganado. Naquelas faixas bonus track, assim, entendeu? Essa é da época da galera que tinha CD, né? Pessoal que não tinha CD, que nunca pegou um CD na mão, não vai saber o que é um bonus track. Bora lá! Já tem mais músicas. Mais 2 horas de sonzeira pra você no Rádio Dance.
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0: acompanhar os acontecimentos do estado.
1: Olá, ouvinte, tudo bem? Eu sou o Cadu Reis, repórter da Rede de Notícias Acaerte, e nesta semana vamos ouvir o presidente do Conselho Regional de Contabilidade de Santa Catarina, Lessir dos Passos Guise. O CRC registra, orienta, disciplina e fiscaliza o exercício da profissão contábil no estado. Como funciona este trabalho, presidente?
2: O Conselho Regional de Contabilidade, nós somos aí 42 conselheiros, né? Espalhados aí por todo o estado de Santa Catarina, onde cada um presta um serviço voluntário. Então, sempre trabalhando em prol do profissional da contabilidade, né? O registro, a fiscalização, a educação continuada, preparando o profissional da contabilidade no dia a dia. Hoje somos praticamente 24 mil profissionais da contabilidade e também 6 mil organizações contábeis em todo o estado de Santa Catarina.
1: Sediado em Florianópolis, o Conselho Regional de Contabilidade possui uma estrutura com 7 subsedes, além de delegacias espalhadas pelo estado. Quais serviços são oferecidos nestas unidades, presidente?
2: Nas nossas subsedes espalhadas no estado, elas têm praticamente todo o serviço que é oferecido na sede em Florianópolis, onde temos ali um próprio fiscal e o auxiliar administrativo que presta todos os esclarecimentos.

0: todas as informações. Já nas delegacias, são mais delegacias de representação, aonde temos lá o delegado, que ele está disponível ali para toda a região que ele representa, podendo representar o Conselho Regional de Contabilidade naquilo que toca na sua região.
1: Presidente, de que forma o CRC tem atuado para preparar os profissionais catarinenses para as mudanças geradas pela reforma tributária?
0: A gente já vem debatendo desde o início do ano, com vários treinamentos, procurando profissionais que estejam bem adiantados na matéria. Já tivemos aí várias palestras com profissionais aí a nível nacional, assim como a gente está preparando um grande evento também daqui para frente, né, fazer essas reuniões regionais. Então, com palestrantes que possam vir e dar sua contribuição de forma prática, para que ninguém tenha surpresas com esse novo impacto da reforma tributária, que já está em fase de implementação, já de testes e tudo, né? Já estamos trabalhando com muita afinco nisso e vamos intensificar cada vez mais, porque o nosso papel é que o profissional da contabilidade ele esteja muito bem preparado para passar tanto para o contribuinte quanto para os empresários, como vem a reforma tributária, para que o empresário também não tenha nenhuma surpresa assim que ela for implementada em definitivo, que vai ser a partir de 1º de janeiro de 2027.
1: Este é o presidente do Conselho Regional de Contabilidade de Santa Catarina, Lessir dos Passos Guise. Ficamos por aqui com o Minuto de Santa Catarina desta semana. Até logo.
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1: De volta aqui, abrindo mais uma hora de música pra você, começando com ele, um grande produtor musical da Dance Music dos anos 90, o DJ Bobo. Não, não é o Bogo, é Charles Bogo, DJ Bobo, não é Charles Bobo e DJ Bobo, entendeu, né? Que zona. Let the dream come true, bora curtir, aumenta o som.

0: Dream Come True. Bora curtir mais um bloco? Daqui a pouco, depois do intervalo comercial, tem mais. Sai daí não!
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1: E metade do programa já foi pra banha. Agora a gente vai tocar mais metade, ou seja, uma hora e meia de programa pela frente ainda. Lembrando que daqui a pouco tem bailão sintonia, tá bom? Logo depois do Rádio Dance, aí a pegada é outra. É bailão pra você dançar aí encoxado no sabadão à noite. Vai ser com certeza bom demais. E que tal um rock clássico da década de 70 que mudou de décadas, mudou de centenário, mudou de milênio e continua fazendo sucesso, mas numa versão um pouco mais, digamos assim, animadinha. Não é bem uma batidona eletrônica, não perdeu a essência da música. Que tal Pink Floyd aqui no nosso Rádio Dance? Curtiu? Another Brick in the Wall, grande clássico. Só falta você aumentar o som e curtir com a gente.
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